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2: Estimados ouvintes, as nossas melhores saudações. Estamos em mais um espaço de Um Clube, Uma História. Este programa de hoje vai ser produzido e conduzido a partir da cidade de Quelimane, província da Zambésia. Vamos falar em concreto de um clube histórico que já há bastante tempo milita nos campeonatos principais ao nível da província da Zambésia e já teve uma experiência a nível regional e nacional. Estamos a falar aí do Clube 3 de Fevereiro de Quelimane. Esta conversa vai ser conduzida por mim, Abneiro Tchernenko. O nosso convidado de hoje chama-se Melo Gonçalves, que a sua história como desportista confunde-se também com o Clube 3 de Fevereiro de Quelimane. Sou Melo, seja bem-vindo. Eu já ouvia em tempos antes de mudar para a cidade de Quelimane sobre o 3 de Fevereiro de Quelimane e ouvia também nomes sonantes, um deles como o seu e do seu o companheiro. Foram vocês, na minha ótica, que fundaram o Clube 3 de Fevereiro de Quelimane?
3: Bom dia, meu nome é Henrique Gonçalves, nesse momento presidente do Clube 3 de Fevereiro. Realmente nós fizemos a Associação Desportiva 3 de Fevereiro de forma legal, mas antes não fomos nós que criamos o 3 de Fevereiro, mas na altura eu pertencia à reserva, como se falava, os Júnior, né? Chamava-se a reserva. O 3 de Fevereiro foi criado no dia 12 de março de 1991, com grupos de amigos, como o Alberto Gomes, o vulgo Totina, que jogava no Benfica, o Fernando Marizani, o chamávamos o tio Nando, e ainda na altura havia uma rivalidade entre o 3 de Fevereiro e a Cor de Lusaka, que era o chamado bairro, o clube de cabeça. Havia moradores que apoiavam o próprio Fevereiro de Cabeça, não é? Mas viviam no 3 de Fevereiro. Então, nessa rivalidade, criou-se o clube 3 de Fevereiro para lutar contra o Fevereiro de Cabeça, assim como o 1º de maio. Então, no dia 12 de março de 91, foi criado o Clube 3 de Fevereiro. Na altura, entre Totina, o que é Alberto Gomes, e o Rogério Duarte, que também faleceu. Essas pessoas juntámonos e criou-se esse Clube 3 de Fevereiro. Na altura, como nós militávamos no campeonato recreativo, okay. Começou por campeonato recreativo, e nós pertencíamos às reservas, que era os Júniors. Na altura eu tinha 14 anos.
2: Mas por que esta rivalidade, tendo em conta que eram lá vizinhos ao nível da zona onde viviam?
3: Bem, a rivalidade começa quando existia o senhor, o falecido Franco Mourão Rufai, e ele patrocinava o Fervor de Cabeça, mas ele vivia no 3 de Fevereiro. Então, nós também, quer dizer, nós não tínhamos como ir jogar no Cabeça, não é? Porque nós crescemos 90%, tem ali um comitê 3 de Fevereiro, okay. Nós fazíamos campo e ele, quer dizer, mora a partir da altura em que é posto, é pavimentado. Mas também tínhamos o campo, hoje chamado campo de 1º de maio, mas o campo sempre foi do Benfica. E na altura falava-se de Bons Sinais, campo dos Bons Sinais. Então, dali, entre o 1º de maio, 3 de fevereiro e Fevereiro de Cabeça, nós tínhamos dois campos que nos separavam. O terceiro campo era o campo de Sagrada Família. E, então, nós que tínhamos o campo no nosso bairro, que agora é chamado até campo de 1º de maio, mas o campo se localiza no bairro 3 de fevereiro, muitas das vezes éramos inibidos de jogar naquele campo. Então, começa essa rivalidade entre 1º de maio e 3 de fevereiro. Por outro lado, existiam moradores que viviam no 3 de fevereiro e patrocinavam o Fervor de Cabeça. Então aí nós, quando se sentou, viu-se que nós tínhamos condições de fazer um clube, que tínhamos talentos, podíamos fazer o Clube 3 de Fevereiro. Então foi criado o Clube 3 de Fevereiro, que é para fazer a competição em campo, que era o melhor.
2: Okay. E se calhar nesta rivalidade que transbordava para o campo, aí via-se quem de fato tem mais pujança. E como é que eram as competições então nesta altura, quando se encontravam assim entre rivais?
3: Bem, eram sempre jogos frenéticos, muito frenéticos. E na altura até que um dos jogos, o falecido Franco saiu lesionado e no meio de apupos, porque vivia no 3 de Fevereiro, acompanhado até a sua casa, que estava no 3 de Fevereiro mesmo, porque ganhamos o jogo 1-0. Então ele, para sair como dirigente do Cabeça para 3 de Fevereiro, foi acompanhado com a claque das mulheres em apupos até a casa dele. 2 meses depois do campeonato findar, ele resolveu voltar a casa e levar o
2: juntar-se ao 3 de Fevereiro, onde ele era originário.
3: Por sinal, um dos presidentes, presidente jogador, era um dos primos, que era o Fernando Marizano, o chamado Tio Nando. Okay. Era o primo. Então, daí juntou-se o Marizani, juntou-se o falecido Bridge, Antônio Bridge, Marizani, e o Tio Miro, o Totina, o Eduardo, chamávamos Dover, jogava já no Majed, quando se aposenta, volta ao 3 de Fevereiro, o Macrawani. Então, aí ficou o crescimento, o clube começou a crescer. E nós tínhamos referências, como o Antônio Gomes, o chamado Totina, já trazia uma experiência. Dessa experiência, o clube começou a crescer. Até que em 1995, fomos à segunda divisão do campeonato provincial. Tinha-se criado a segunda divisão, eu recordo, na altura. Podia ter já os seus 18 anos. Já fazia parte do banco do
2: da sênior. Equipe sênior.
3: Sim,
2: okay.
3: Sim. Na altura tinha o Porto de Climane, Porto de Pescas de Climane. Tinha o Navegadores, tinha o Saguar, tinha o Benfica de Sinacura. E esses eram os que faziam a segunda divisão. E enquanto Ferroviários, outros estavam na primeira divisão. Então, aí nós fomos fazer um campeonato mais renhido. E em 98, se na memória não me falha, já no campeonato provincial, onde o Benfica foi campeão. Na altura, o David Reis era o treinador do 3 de Fevereiro, acabou se transferindo para o Benfica no mesmo ano. E nessa rivalidade, quem estava em primeiro, na última jornada, em primeiro lugar estava o Benfica de Sinacura, apoiado pela Favisão. E nós estávamos em terceiro lugar. E o Benfica e o Sport estavam ali na divisão pontual do segundo lugar. E haviam três. Quer dizer, eram três jogos que decidiriam o campeonato. E o jogo que mais decidiria o campeonato, eu me lembro muito bem, estava na equipe do Benfica de Sinacura, estava o falecido Gegué, seu irmão Nelson, e tinha um senhor chamado Choró, um grande ponta. A Sinacura era uma equipa muito composta, muito robusta, tinha craques mesmo que faziam essa bola de uma forma espetacular. Então, na altura, nós ganhamos ao Benfica de Sinacura por 2-1. Eu recordo que o golo de vitória foi marcado por um jogador chamado Mulam, na altura era Mulam, okay. E também falecido. Um dos seus irmãos também foi um jogador, até então ex-jogador, está-me a fugir o nome. Mas saiu de Samuga, jogou no 1º de Maio, agora está entre Ferverde e Nacala, por aí em diante. Os arrasta
2: o Quaresma, não?
3: O Quaresma.
2: Quaresma.
3: O irmão,
2: okay,
3: do Quaresma.
2: Okay.
3: Então, na casa deles, era uma fábrica de jogadores. Ele é um dos últimos. Sim, tinha Abdala. Então, o mais velho do Abdala, okay, era o Mulam. Era o nosso ponta de lança. Marcou 2 golos e ganhamos o jogo por 2-1. O Benfica de Sinacura passou de primeiro para terceiro. Nós saímos de terceiro para o quarto. E Benfica de Climane acabou sagrando-se campeão provincial naquela época.
2: Okay. Mas, portanto, recuando um bocadinho atrás, vocês fundam o 3 de Fevereiro, ou funda-se o 3 de Fevereiro em 1990, 91. Mas nesta altura já os ferroviários de cabeça já existiam, eram tidos como tradicionais do campeonato recreativo.
3: Sim, sim. Eram equipes tradicionais do campeonato recreativo. Ferroviário de cabeça, já existia o 1º de maio, e já existia o Machaquene, já existia o Galo Preto. Havia muito, quer dizer, o futebol recreativo a nível da província da Zambésia, em particular na cidade de Quelimane, tinha equipes muito fortes como o Mercado Central e os Navegadores. Os Navegadores eram do Isidro, era uma equipe do Isidro, composta por comerciantes. Então, eles apelidaram por Navegadores e eram equipes muito fortes, porque traziam talentos também. Okay. Tinha um jogador na altura, chamava-se Muguden, um homem de postura e, quer dizer, devia ser um central, mas era um ponta de lança. Okay. Era difícil de marcá-lo. Então, eram esses jogadores, era essa massa robusta, como ferver de cabeça, 1º de maio e com a emergência 3 de fevereiro. Ainda tínhamos a equipe do Colante II. A equipe do Colante II, na altura, em algumas vezes até o senhor Manuel da Rau jogou nessa equipe, okay, do Colante II. Então, o Colante II também já tinha suas equipes, tinha sua equipe. Eram equipes muito fortes. Então, quando se cria o 3 de fevereiro, já trazia a tradição de alguns jogadores que já tinham militado no campeonato provincial ou até a nível nacional, como o Eduardo Gomes, o Alberto Gomes, eram dois irmãos, o falecido Macaruani, António Daniel Macaruani, e muita gente. Depois ainda existia o Boa Vista, onde estava lá o Castrinho. Okay. Então, cada jogo, cada equipe, cada equipe
2: representava um bairro.
3: Sim, sim. Representava um bairro e tinha um craque de referência, okay, que já tinha feito em outros campeonatos. Quer dizer, já tinha mostrado seu talento em outros campeonatos, muita experiência. Então, daí começam essas pequenas rivalidades que também contribuíram para o crescimento do próprio Clube 3 de Fevereiro, assim como o campeonato recreativo na época.
2: Okay. E de jogador, quando é que então passa para a equipe principal e ascende a dirigente?
3: Bem, eu disse, em 98 eu já estava no banco dos séniores, tinha 18 anos. E na altura eu jogava até como lateral direito, mas também tinha alguém que na altura também tinha bom talento.
2: Às vezes eu substituía,
3: dependia do jogo, não é, que eu ia jogando. Em 2005 eu já jogava no campeonato provincial, já na equipe 3 de fevereiro, e em 2008 e 2009 deixei mais cedo, né, aos 30 anos, começamos a equipe. Começamos a ficar, porque alguns dirigentes já cansados pela idade, começou a haver uma pequena desistência, porque tu sabes que o campeonato provincial a nível da Zambésia, não temos apoios, é sem apoios, mas porque nós queríamos fazer ficar
2: a marca, o nome.
3: Sim, sim, a marca, o nome. Em 2010, fizemos o primeiro estatuto, era uma das exigências que a associação provincial ou a nível nacional era exigido. E nós fizemos o estatuto, na altura era Francisco Itaimek, o governador, assinou, fizemos a reserva de nome, e dali, depois dos estatutos, continuamos no campeonato recreativo, aliás, provincial, porque já tínhamos a condição sine qua non de ser considerado clube, não é? Que era o estatuto dos clubes, e lá fomos continuando, e em 2018 fomos campeões provincial. Em 2019, representamos a Zambésia na fase de pool e continuamos a militar nesse campeonato. Significa que do que nós semeamos, colhemos frutos.
2: E quando é que, por exemplo, a equipe sai do recreativo para o campeonato já oficial da alta competição? Foi através de que já sentiam que tinham alguma robustez para participar em competições, digamos, federadas? Ou preferiam mostrar o vosso talento nesta alta competição ao nível da província?
3: Bem, depois de 91, 92, 93 no campeonato
2: recreativo,
3: 94 fomos campeões do campeonato recreativo. Então, denominava-se, depois do campeonato recreativo, tinha a segunda liga, que era um pouco mais robusta, com mais, quer dizer, com mais regrada.
2: Pois.
3: Sim, campo vedado e cartões e por aí em diante. Estamos a dizer campo de ferroviário, na altura era o único que recebia, campo de ferroviário e campo do Sporting de Quelimane. Então, nós fomos à segunda liga, era uma obrigação depois de ganhar. mas também já sentíamos que tínhamos talento para tal. Houveram muitos jogadores que militaram no 3 de Fevereiro. E quando nós fomos no primeiro ano do campeonato, em 97, não é? Em 97, mostramos que havia uma certa robustez na equipe, mostramos que haviam talentos, e daí jogaram homens como Vic, que depois passaram para o Sporting. Quer dizer, o 3 de Fevereiro muitas das vezes trouxe uma coisa por dentro disso, como talentos que depois militaram nas outras equipes. Então, Vic é lateral esquerdo, tinha um jogador chamado Nando. Infelizmente hoje teve alguns incidentes, depois cortaram as duas pernas. Era um canhoto excelente. Tinha o Miguel. Então, tínhamos uma onda, quer dizer, um talento natural. Depois, porque, na verdade, nós treinávamos em um espaço mais ou menos reduzido, de 20 por 40. 20 por 40, 20 por 40, 20 por 50 máximo. Então, que era o Comitê 3 de Fevereiro. Então, nesse espaço, jogava-se mais a bola.
2: Havia mais contacto.
3: Sim, então, havia mais contacto com a bola. Havia, quer dizer, o treino aí era mais rígido. E nós ainda, mesmo nos treinos, nós fazíamos o 3 de Fevereiro A, 3 de Fevereiro B. Aquela cena de aquela coisa
2: de ter jogadores em abundância, sim, e sim, tal. Sim. Ser difícil fazer apenas
3: então nós fazíamos
2: duas equipes.
3: Por quarteirões.
2: Ok.
3: Sim. Daí dos quarteirões, fazíamos um 11, que era para representar o próprio 3 de Fevereiro nas outras competições. Mas enquanto nós treinávamos, fazíamos por quarteirões. E aquilo era uma competição, porque havia pessoas que traziam ali lanche, como o jogo de lanche-lanche. Dizer, A e B vai jogar, depois C e D vai jogar. Vamos tirar dali para fazer. Tínhamos um treinador, eu não sei se ele está vivo, mas tinha representado a seleção nacional, que era o Naftal. Depois foi preso, estava na penitenciária, preso. Quando saiu, vai treinar o 3 de Fevereiro. É onde eu aprendi que existia o lateral vagabundo. Como eu tinha velocidade e tudo, ele, numa do jogo, ele disse, você vai fazer toda ela sozinho e vai treinar pela semana para fazer o lateral vagabundo, que era para você apoiar o ataque. Eu não sabia. E muitas das vezes nós não passamos por aquela escola de formação.
2: Okay.
3: A nossa formação era naquele espaço de 40 por 50, a 20 por 50, que nós treinávamos em frente do comitê. Então, dali, nós íamos aprendendo. E quando o Naftal chegou, acredito eu que trouxe outra dinâmica, outra visão do jogo, e como ali o contacto com a bola era permanente, e aí fomos crescendo.
2: Facilmente vocês conseguiam assimilar.
3: Sim, assimilar.
2: Mas agora diga uma coisa, nesta altura é uma equipe criada pelas pessoas que se sentiam envolvidas pelo bairro. Como é que esta equipe sobrevivia nestes primeiros anos, se não havia se calhar um indivíduo, uma instituição, uma empresa capaz de suportar todas aquelas exigências ou logísticas para uma equipe, pese embora seja do recreativo, mas precisa garantir os treinos regulares, um mini estágio, por exemplo, algum lanche, dia de jogo, etc. Como é que era suportado isso?
3: Na organização do 3 de Fevereiro, há uma coisa muito importante que precisamos. A comunidade estava envolvida com a equipe. E pelas rivalidades que eu contei, a comunidade estava envolvida com a equipe. E nos fins de semana, nas sextas-feiras, nós passávamos pelas casas, recebíamos uma lata de arroz, e mais uns 5 meticais, um trocado. E do equipamento que nós usamos pela primeira vez, foi o equipamento usado pela seleção italiana, Itália 90, okay. Lembra desse Mundial. E tínhamos alguém que trabalhava, que era o Rogério Duarte, trabalhava nos padres na Sagrada. E, na altura era Padre Emílio, sim, era Padre Emílio mesmo, que nos patrocinou. Nós fomos pedir à comunidade 3 de Fevereiro, só para ver que estava envolvido a nível eclesiástico também, estavam lá, e fomos como comunidade 3 de Fevereiro, okay. Fomos pedir ao padre que nós precisávamos de um equipamento para jogo, e foi-nos oferecido o equipamento de Itália mesmo, e com números grandes, grande não só de tamanho, mas grande era 60, 34, aqueles que normalmente já se usava na Europa.
2: Exatamente.
3: Sim, o formato que já se usava na Europa. Era um equipamento todo azul e de mangas compridas. Nós recebemos esse equipamento e tínhamos recebido um equipamento alternativo de alguém que vinha da África do Sul também, e nos ofereciam um equipamento do amarelo, que são as cores atuais do 3 de Fevereiro, amarelo e azul. Então, nós tínhamos dois equipamentos alternativos. Das contribuições que nós saímos, e tínhamos, estamos a falar da família Marizani, que era o Franco, o Fernando Marizani.
2: Os pilares, digamos.
3: Sim,
2: assim.
3: Os pilares dessa, da equipe. Depois tínhamos o falecido Bridge, António Bridge, que na altura trabalhava no Agricom. Então, essa massa toda traziam aquilo que o bairro não oferecia, não é? Que era o contacto com algumas pessoas, para comprar de cartões e tudo mais. Mas quanto à alimentação, era mesmo a comunidade que proporcionava a nossa alimentação para dias de jogo. Por isso, a massa associativa da comunidade sempre esteve nos jogos, estava envolvida nos jogos. Então, isso animava o próprio bairro. E cada derrota que nós tivéssemos pesava-nos a consciência, porque era envolvimento de toda a comunidade.
2: Você sentiu a contribuição de qual, quer dizer, de residência ou de qualquer cidadão residente no bairro 3 de Fevereiro?
3: Sim. Então, havia esse envolvimento, e esse envolvimento trazia mais moral para o campo. E quando jogávamos com aquelas equipes que nós considerávamos os maiores rivais, a claque era grande, era batucada, era uma coisa muito bonita. Eu recordo num dos jogos que nós ganhamos a Águia do Torrone. Era uma rivalidade terrível. A comunidade de Janeiro também tinha uma equipe. Tinha Calda de Xirangano, do senhor Nikua. Tinha um filho chamado Xibuto, que em três remates fazia um golo. Então, imagine ganhar no campo de Xirangano, os próprios donos de casa, a comunidade do Janeiro, a apoiar o 3 de Fevereiro, porque havia também outra rivalidade. Então, isso sempre trazia uma emoção acima da média. E isto, sinceramente falando, pouco se sente atualmente, pouco se sente nos campos a enchente. Mas se você for ver no tribunal, aliás, nos jogos recreativos, não é? Eu não sei, por causa da componente não vedação, não cobrança, não é? A massa associativa que vai assistir o jogo, a emoção que se sente no jogo é muito maior. Mas nós escolhemos crescer. Quando escolhemos crescer, fomos militar no campeonato provincial, porque sabíamos que tínhamos talento, tínhamos tudo para dar. E com essa persistência, continuo a dizer, em 2018 fomos campeões provinciais.
2: Entre o 3 de Fevereiro e 1 de Maio, quem é que ascende primeiro à primeira divisão?
3: Foi 3 de Fevereiro. Nós ascendemos primeiro à primeira divisão. Mais tarde veio o 1 de Maio. Okay. Só que o 1 de Maio chega, não é? Apoiados por empresário David Reis, foi até a Moçambola, que é um sonho que nós ainda não deixamos. Continuamos a correr por aí, porque é um sonho que ainda desejamos. Ganhamos agora o campeonato provincial. Fomos finalistas vencidos em 2021. Sim, em 2021 fomos finalistas vencidos na Taça de Moçambique. É um título que nós almejamos ter. Então, vamos crescendo no meio de tantas dificuldades. Preferimos ainda manter o 3 de Fevereiro no Campeonato Provincial, porque esta é a nossa identidade.
2: Uhum. Mas quem olha para o 3 de Fevereiro confunde-se com o Dia dos Heróis Moçambicanos. Vocês levam este nome, carregam esta identidade exatamente por causa do bairro, ou tinha que ver necessariamente com a questão de 3 de Fevereiro, que tem outro significado histórico, tal como o 1 de Maio de Climane?
3: Sim, normalmente é um significado histórico, o 3 de Fevereiro, porque eu cresci no 3 de Fevereiro, não é? Nesse crescimento, nos dias 3 de Fevereiro, na altura, o governo trazia bolas para oferecer à criançada. Era uma festa e tanto, não é? Nós fomos crescendo naquele ambiente que a data devia ser comemorada. E até nós levamos um dos lemas, que valorizar um herói é conhecer nossa história. Então, nessa altura em que isso acontecia, havia competições por zonas.
2: Alusivas à data.
3: Okay. Alusivas à data, não é? Cada quarteirão era oferecido uma bola e devia trazer tua equipe para competir naquele espaço que eu disse, de 20 por 50, não é? Sob o olhar do governo provincial. E no fim do dia, nós éramos oferecidos um almoço. Crescemos naquilo e nós continuamos a valorizar esta data e ainda essa data que pertence aos heróis moçambicanos.
2: Hoje, para quem olha o 3 de fevereiro, só tem duas pessoas, que é o Melo e o senhor Jorge Rajabo. Onde é que aparece esta ligação entre vocês dois, que ano a ano, com dificuldades, sobretudo com a conjuntura atual econômica e financeira, conseguem manter a equipe? Sei que para este ano vai retornar agora designado Campeonato Nacional da 2ª Divisão, antes o Campeonato Provincial.
3: A priori é que...
2: É uma amizade que é conhecida no futebol ou já vem do bairro e depois vocês
3: estão... Nós dois crescemos no 3 de fevereiro. Nesse crescimento do 3 de fevereiro, ele pertencia à zona A, eu à zona B. Não é? Fomos jogando e nós dois, eu como jogador, ele era delegado da equipe. E na altura, quando nós começamos, apostamos, porque os outros já... cada um foi procurando o seu caminho e fomos nos separando de outros dirigentes, Fernando Marizano. As pessoas foram mudando, né? Okay. Com a conjuntura do crescimento dinâmico de cada zona. Então nós preferimos abraçar o 3 de fevereiro para não deixar cair aquilo que nós tínhamos construído como um sonho. Nós temos pequenos apoios e temos também membros que contribuem com o pouco que tem. Na altura, eu falo, por exemplo, de generoso Assamo, falamos do, por exemplo, atualmente o senhor Aleluia, e muitos outros. Alguns diretores até provinciais, na altura do turismo, por exemplo, na segunda liga, tivemos muito apoio do turismo, assim como da juventude e desporto, que sempre nos deu a sua viatura para fazer face
2: às deslocações.
3: Deslocações. O senhor Ali, do turismo, em algum momento também nos deu combustível para fazer essas deslocações. E outra despesa nós íamos colmatando com o pouco que tínhamos para almoços, estágios e tudo mais. E nessa... Nós, para a nossa amizade, para a nossa coesão, eu e o colega Jorge, e chamamos outros também membros que, mesmo até atualmente, o próprio 3 de fevereiro, a comunidade ainda continua a dar alguma coisa. Nós temos um grupo do WhatsApp que é denominado 3 de fevereiro, BR 3 de fevereiro mesmo. É caso de falecimento, jogos, não sei o que. Nós contribuímos com 50, 10, 20, aquilo que a pessoa tem. E essa contribuição, não é? Quando nós sempre levamos o lema que unidos podemos vencer. Então, nós estamos em frente do Clube 3 de fevereiro. Não negamos apoio, temos apoio de todos. Nós gostaríamos também que tivéssemos apoio do governo na sua longitude. Nós sabemos que na Zambésia, quando as equipes vêm do Sul, por exemplo, eu vi o Costa do Sol com o aeroporto de Moçambique, outras publicidades.
2: EDM, por exemplo.
3: Então, nós aqui, acho que a lei do mercenato, não sei, pouco funciona ou pouco dominamos. Mas do 3 de fevereiro nós temos aqueles que militaram como jogadores no 3 de fevereiro. Algum momento trazem uma bola, um par de bota, é sempre tudo bem-vindo. Com o pouco que temos, se nós somos 10, 15, alguém traz um par de bota, dos 15 temos 15 pares. Então, esse apoio dentro do 3 de fevereiro, nós ainda crescemos. Eu sempre digo para as pessoas, quando se ganha o jogo, quando o 3 de fevereiro foi campeão, fomos festejar mesmo no comitê, não é? Mas pela rádio, pelas televisões, falou-se do 3 de fevereiro, não Melo e Jorge. Então, é aquela comunidade. É ali onde nós queremos que o nome continue a prevalecer, não é? Com sua história.
2: Okay.
3: Sim,
2: com mesmo, sua história, mesmo, seus mesmo, valores. Mesmo atualmente não sendo residente permanente.
3: Sim.
2: Do 3 de fevereiro.
3: Sim. E há uma outra coisa que é importante. Nós paramos por duas épocas seguidas, não é? Eu tive um acidente e meu amigo também teve o AVC. Imagina lá, e disso tudo, ainda voltamos, mesmo quebrados, voltamos porque aquele é um valor sentimental dentro.

0: vamos ganhar, representamos a província. Numa, então, isso alegra a nossa alma, alegra a nossa sociedade, alegra aquele que é o nosso bairro, o pequeno bairro, 3 de fevereiro, não é? Limitado para o 25 de setembro. Do outro lado, está limitado com o 1º de maio, Samugue e ainda a Cor de Lusaka, que é o cabeça. Então, já imaginou, essas todas tinham equipes. Eu recordo, 25 de setembro, tinha uma equipe. Mas porque não houve, o nível de organização não foi muito coeso, a equipe morreu.
1: Desapareceu.
0: Samugue também teve uma equipe. Eu recordo do senhor Briner, tinha uma equipe forte. Samugue tinha talento. Os mansuros saíram de Samugue. São naturais de Samugue. Foram para o Ferroviário, muitos jogadores. Mas este, o Brandão, tinha uma equipe. E essas divisões de quarteirões ou unidades residenciais, cada um tinha uma equipe. Imagina-se todas as equipes reunidas para jogar futebol recreativo. E se nós tomássemos para jogar o futebol provincial. Imagina. É aquilo que aconteceu, por exemplo, com o 1º de Maio. Eu digo isso como um exemplo muito prático, lógico e mais visível.
1: Okay. O 1º de Maio, muito próximo assim da nossa resposta.
0: Sim. Entra no Moçambola, traz talentos, não é? A nível provincial, e esses talentos hoje jogam quase por todo o país. Mas são pessoas que cresceram no Saguar, por ali em diante, o próprio 1º de Maio, tem jogadores que foram até a seleção nacional. Residentes do 1º de Maio. Então, isso significa que há muito talento para a massificação do desporto. É necessário que haja um envolvimento. Eu acho que ninguém faz o desporto sem o governo. Não tem como. Então, eu acho que tem que haver maior envolvimento do governo para que as equipes cresçam. E hoje em dia, a cidade de Zambé, a província de Zambé, não tem a equipa representante no Moçambola.
1: Não tem uma referência, digamos, sim. robusta.
0: Sim. E nós estamos, quer dizer, o 1º de Maio, que não era considerado clube porque não tinha algumas coisas, não é? Foi representar em mais tempo do que os clubes que normalmente.
1: Hoje tem estrutura.
0: Tem estrutura. Então, isso mostra que é possível no futebol. É uma questão de organização.
1: E tem aqueles até que nem participam nessas competições.
0: Sim, sim. Então, imagine que o 1º de Maio representou por mais 4, 5 anos, não é? E sabe-se que quando o apoio é muito ínfimo, as viagens e tudo mais, depois foi-nos roubado quase todos os talentos. Devíamos, cada ano, reconstruir as equipes. Mas sempre estivemos lá. Então, depois veio o Majed Mukuba, veio o Ferroviário. Então, é importante que aqui nós temos talento. Não quero dizer que noutros lados não tem. Mas comecemos por nós, não é? É mais coisa. O 3 de fevereiro está o tempo que está. Okay. O tempo que está. Porque tem pessoas que têm um sentimento de 3 de fevereiro. Só para ver, em 2 anos que nós paramos, ninguém apareceu para levar a equipe. Para trazer a equipe a essa competição. Então,
1: é
0: preciso ter aqui uma alma, um espírito, pelo qual, um gosto, como se diz. Quando a gente faz com gosto, a dor é menor. Então, no desporto, é preciso também o envolvimento do governo para a massificação desse próprio desporto.
1: Mas isso não tem trazido para vocês problemas sociais lá em casa, com a família? Quer dizer, abdicar de deixar uma refeição, mas para apoiar um determinado jogo de um final de semana. Como é que tem sido a gestão, digamos, deste tipo de... Não sei se chamaria de conflito, mas...
0: Mas é importante. Em primeiro lugar, você tem que criar condições para que a casa haja sorriso e depois criar condições para que você também se torne feliz.
1: Okay. Porque... Ou que a família também se envolva exatamente nas suas
0: atividades. Então, tem que envolver o conhecimento. Eu agora tenho um filho de 4 anos, eu levo sempre aos jogos.
1: E, para crescer com este espírito.
0: Para crescer com esse espírito, porque é importante que... E sabemos as crianças como contam o jogo, né? Contam com todo o sale. Aquele fintou outro, depois não sei o que, mamãe, aquele marcou. Então, essa alegria que vou transmitir. E eu, quando chego em casa, depois de perder um jogo, eles conseguem sentir que se perdeu o jogo.
1: Hoje o dia não é dos melhores.
0: Sim, não é dos melhores.
1: Então, o semblante é completamente
0: então,
1: diferente.
0: Para não criar conflito, nós normalmente... Fizemos um esforço ao longo da semana com essas pequenas contribuições.

0: pagamos algum sítio para os jogadores comam, não é? Depois, aquela alegria de chegar em casa, almoçar com a família e depois sair ao desporto, consciente que vai ao desporto e volta a casa. Qualquer que seja o resultado, positivo ou negativo, não pode trazer essa
1: algumas
0: parte triste
1: mágoas,
0: sim, para depois ir lá para fazer que a esposa senta-se mal. Não, é saber dividir as coisas.
1: Mas já saímos da parte inicial, do recreativo. Deixe-me recordar aos ouvintes que estamos no espaço Um Clube, uma História. Neste caso concreto estamos a falar da equipe ou clube do 3 de Fevereiro de Quelimane, que nasceu exatamente numa unidade residencial que leva o mesmo nome. Quais foram os momentos marcantes na segunda divisão ou já no federado para a equipe do 3 de Fevereiro? Já falou aqui que ganhou um campeonato, uma taça de Moçambique ao nível da província, mas o que é que terá, para além destes títulos, marcado ao clube?
0: Eu acho que, só para recordar, quando nós entramos no campeonato provincial, nós criamos uma equipe feminina. E foi a primeira equipe campeã a nível da Zambésia. Foi a Maputo, fez, ganhou pela... Havia uma competição que falava da juventude. Também essa equipe foi campeã nacional, okay, a nível da juventude. E essa equipe cresceu com... Nós temos mais de 5 títulos a nível do futebol feminino.
1: Da província, ok.
0: Sim, até nacional. Então, quando isto havia esta alegria na parte feminina, nós, como masculino, já tínhamos ganho o campeonato recreativo. E depois o momento mais alto foi quando ganhamos o campeonato provincial, depois de quase 20 anos de insistência, não é? Okay. Sim, 20 anos de insistência, ganhamos o campeonato provincial. Achamos que era importante e esse marco foi um marco histórico. Depois ainda fomos à segunda liga, experimentamos essa segunda liga ou na fase de pool, e foi uma experiência e tanto conhecemos. Jogamos por vários campos, okay, estamos a falar de Xingalo de Tete, na Beira e tudo mais. Então vimos que aqui era possível criar
1: uma base sólida.
0: Sólida, sim. Atualmente nós estamos até a criar algumas bases. Já existe o FIFA Connect, que protege os jogadores de formação, não é? Nesse ano podemos não ter equipe de formação. Nós já tivemos também as equipes de formação, júniores e tudo mais. Já fomos vice-campeões em júnior. Então, estamos a criar aqui, a partir dos próximos anos, vamos criar 3 equipes de formação, que é para também, com essa proteção da FIFA Connect, para ver se tiramos ganhos desse futebol, não é? Dos talentos que vamos criando. Então, mas para isso, eu costumo dizer, eu sempre disse, que para isso, para você sonhar, é preciso se matricular à escola. Sentado não é possível.
1: Não é possível. É preciso, então, começar a fazer as coisas.
0: Sim. Se nós não o fizemos, ninguém fará por nós. Eu sempre digo isso. Então, essa é uma das coisas que me leva à alma. Se eu não faço, ninguém fará por mim. Então, se nós, como 3 de Fevereiro, não o fizemos, ninguém fala. Nós ficamos 2 anos fora do campeonato, não se falou na rádio. Apenas falou que o 3 de Fevereiro desistiu, porque, por algumas razões, depois não se falou mais. Mas enquanto nós continuamos ali, a nível nacional, nos faremos sentir. Então, é importante, esse espírito sempre traz uma vantagem psicológica, a nível psicológico, e para nós continuarmos a trabalhar. E há uma coisa que nós também, muitas vezes, não costumamos a ver. Eu digo, falei aqui do treinador David Reis, depois foi, ascendeu a presidente do 1º de Maio. David Reis treinou 3 de Fevereiro, no mesmo ano saiu.
1: Foi para o Benfica.
0: Foi para o Benfica, teve um contrato com o Benfica. E foi campeão. Mas começou ali no 3 de Fevereiro.
1: Okay.
0: Sim. E era um dos treinadores da equipe rival, que era o 1º de Maio, uhum, na altura. Mas veio treinar o 3 de Fevereiro porque se apreciou em campo, viu-se que era um treinador capaz e no mesmo ano ganhou o campeonato. Ele saiu no meio da época e foi ganhar um campeonato. Então significa, é possível no futebol. É preciso sonhar.
1: Okay.
0: Sim. Com trabalho, dedicação, é possível. E nós somos exemplo disso. Nós fomos campeões provinciais. Então, nós estamos num nível em que, quando o Majed diz eu fui campeão, eu também digo eu fui campeão. Quando o Furver diz eu fui campeão, eu
1: também já ganhei
0: então,
1: título.
0: Sim.
1: E ainda
0: fica conserva, na história.
1: Sim, ainda conservam os vossos troféus. Ganham tanto em feminino.
0: Sim, conservamos tanto esses troféus.
1: Em masculino.
0: Sim. Então, isso. E você, quando olha um troféu, traz sempre uma boa lembrança. Que, epa, em 2018, nós tínhamos uma equipe muito bonita. Tinham uma equipe de uma média de idade de 23 anos.
1: Eu Mas também ganham, se calhar, porque os colossos não estavam lá, né?
0: Não, não tinha nada. Nós ganhamos o campeonato, não, porque, não é porque os colossos não, não... Eu costumo dizer, há coisas que nem que todos estejam lá. Se é para acontecer, acontece. Não tem nada a ver com isso. Mas nós tínhamos talento. Aliás, a nossa equipe foi à segunda divisão e mostrou, competiu. Mas a gente entra no campeonato no Moçambola, quando nós batemos Liga da Beira.
1: Sim, é um jogo que marca, digamos, a segunda divisão, em que podia-se decidir efetivamente quem é que ascenderia ao Moçambola e depois cria aquela confusão do...
0: Sim, sim.
1: De uma finalíssima entre, sim, sim, penso que o Ferroviário e o Magedes, que foi realizada em Nampula. Tudo que proporciona aquilo foi
0: 3 de fevereiro. Porque se a Liga da Beira chega a Climane, empata com 3 de fevereiro, já estava no Moçambola. Eu recordo que...
1: Mas como é que foi possível uma equipe que andou a perder todos os jogos, só ganha o último num jogo decisivo que decidiria a vida da Liga?
0: Bem, há uma coisa que nós falamos, que no desporto joga muita gente. A experiência que tem no desporto. Tu preparas-te um jogo durante o fim de semana, não é? Num erro de ajuizamento, tu perdes o jogo. Era humano. Até sem intenções.
1: Sim, poxa.
0: Mas é um erro humano. Que é microsegundos para a decisão.
1: De tudo que foi feito durante uma época, a
0: sim,
1: semana
0: sim.
1: toda, eventualmente.
0: Sim. Em microsegundos, tens uma decisão.
1: Que deita tudo abaixo.
0: Nós tivemos equipes de grande nível atualmente, fala-se Senegal e Marrocos e tudo mais. Uma decisão, uma única decisão. Uma que entrou um golo, não se foi ao VAR e anulou-se diretamente. A outra que há um penalti. Há penalti? Ah, existe.
1: Claro, sim.
0: É claro. Mas era 90 e tal minutos. Houve aquela polêmica toda que houve. Foi microsegundo que se decidiu. Mas não era para acontecer. Significa que se o Senegal não fizesse aquele barulho, continuasse em campo, também ia defender o penalti. Então, você se prepara ao longo da semana, só indo concretamente à sua pergunta, tu prepara-se ao longo da semana, tu saís numa viagem para Tete.
1: Para um ponto.
0: Sim,
1: exato,
0: Tete. Tu chegas lá, tu preparas o jogo, faz tudo. Um pequeno erro. Há erros da equipe. Há erros da equipe da arbitragem. Então, esse conjunto de erros, você perde o jogo.
1: Mas já fez um esforço titânico durante a
0: sim,
1: semana
0: sim,
1: toda. Uma viagem, um alojamento, sim, alimentação, sim. toda aquela logística completa.
0: Sim. Então, sempre quando tens uma vitória, só tens alívio na alma. Tu nem vês o que perdeu. Mas se tu perdes um jogo depois, você começa a ver esse todo os preparativos que você teve. Às vezes nem é culpa do treinador. Há um jogador que treina bem, chega a dia de jogo, não faz bom jogo. Há um que você desconfia, faz o melhor. Então, no futebol, joga-se muitas equipes. Por isso é a equipe adversária, a equipe de árbitros, e ainda tens a sua própria equipe que pode cometer erros para perderes um jogo. Então, é um jogo que nós nos preparamos. Foi mesmo pela província, não é? Nós tivemos muitos apoios, nos treinos vieram muita gente, fazem lá tudo pela província. Nós temos, nós como equipe estamos preparados. Vamos jogar o futebol. Há uma coisa muito boa no futebol. Entramos 11.
1: E tudo já vai se resolver lá em
0: sim,
1: campo.
0: Sim. Entramos 11. Corremos, se forem 120, somos todos que vamos correr 120. Então, quem cometer menos falha, ganha o jogo. E naquele dia nós começamos até bem. Marcamos o primeiro golo. Mas em 20 minutos sofremos 2 golos. Na altura eu estava no banco com o Mr. Fum, disse ao Mr. Fum, isso ele se lembra todos os dias que se encontramos, rimos disso, porque eu disse, Fum, hoje eu sou seu adjunto.
1: Porque também dava algumas dicas ao próprio,
0: sim, sim.
1: Ao próprio Mr.
0: Não, eu disse, tem que tirar o defesa e pormos um ponto. Ele dizia, mas passam só 24, senão, é tudo ou nada, perdemos por 1000.
1: Por 2-1 também, tanto faz.
0: Então, Na altura nós pusemos Bestino em campo e tiramos um dos jogadores que era um central de marcação. Começamos a jogar com três defesas. Fomos ao intervalo ainda a perder. Quando entramos na segunda parte, num lance infortuito, houve um penalti, empatamos o jogo. E num lance que começa a ser desenhado até pelo guarda-rede, em um toque de trás para frente, o que tínhamos treinado uma semana, 2 meses, 3 meses, só apareceu naquele dia. Parecia um sonho.
1: No último dia do campeonato.
0: Sim. Porque eu gosto, sempre disse para as equipes de fumo, ele não gosta das equipes que batem bola. Ele disse, sai a jogar. Não saímos a jogar. Aquele dia saiu, o guarda-rede saiu a jogar com as mãos. Fomos tocar na defesa, meio campo. Um passe, grande gol. 3-2. E é engraçado que nós no 3-2 sentíamos que podíamos marcar mais. É um jogo que tem uma boa memória, porque nós jogamos, não roubamos tempo ao árbitro, não quebramos o jogo. E eu recordo que foram só 3 minutos de compensações. Esses 3 minutos logo se adivinha que é por causa das substituições. Então foi um bonito jogo. A província saiu a ganhar. Eu até disse, eu no intervalo quando saio vou falar com os jogadores, como eu estava no banco. Eu disse, esse era o único jogo que você podia mostrar ao país, que você pode jogar qualquer equipe nesse país. Eu disse isso aos jogadores. E é um jogo que vocês podem jogar qualquer equipe e mostrem que hoje vocês têm um valor e o peso de uma província. Eles marcaram 2-1. Nós fomos os primeiros. Por que nós não marcarmos mais 2 golos para eles perceberem? Então, eu acho que a moral dos jogadores naquele dia... E eu disse mais. Eu disse naquele dia, e o Fumo... Mr. Fumo começou a rir. Eu disse... Hoje era o dia que nós iríamos passar de último para primeiro lugar. Porque ganhando o primeiro...
1: Nós complicamos, são melhores que o primeiro.
0: Sim, complicamos todo o campeonato. Sim. E o Moçambola ficou na Zambésia por causa disso. Então, nós ganhamos o primeiro. Esqueceram que nós tínhamos tanta derrota que como disseste agora, não é? E fomos ganhar o primeiro. Passamos a ser o primeiro.
1: No último jogo. Mas é uma coisa que me marca também já no provincial. Houve um ano em que aconteceram muitas goleadas. Se não me lembro, chegou até 15 ou 17 golos marcados. E um dos protagonistas, se não estou em erro, se não foi o 3 de fevereiro, foi o 1º de maio.
0: Perdemos 14-0 com o Ferver de Climane, na altura.
1: Mas era um jogo jogado nos bastidores.
0: Não. Eu lembro até uma seleção, não uma equipe como 3 de fevereiro, na África do Sul. Há uma seleção que os sul-africanos bateram por 20 e pouco. No futebol tudo acontece. É que no futebol há uma coisa muito boa. Nós todos vimos a televisão, participamos do jogo. Tu estás a perder 5-0, se tu não acreditas, sofres mais. Mas a partir do momento que você perde 3-0 e marcas um gol, fica 2-1, você acredita que é possível. Não é? E no futebol isso tudo acontece. Agora, há uma coisa que sempre nós falamos. O adepto sempre quer que a sua equipe ganhe.
1: E se calhar sabe melhor do que o próprio treinador ou quem está lá em campo.
0: Sim. Então, o futebol tem dessas. Eu recordo, nós perdemos 14-0. No jogo seguinte, fomos jogar com Sporting de Climane. E ganhamos, no campo de Sporting, 2-0. Então, nós cometemos erro, redimimos-nos e ganhamos o jogo. Então, é sempre importante isso. Depois... muitas vezes nós temos que olhar que as equipes, o nível de moral, a maturidade, também conta. Tu trazes uma equipe, por exemplo, hoje em dia o futebol recreativo está a trazer muitos talentos.
1: Pois.
0: Mas é uma coisa que você tem que ensinar o jogador que vem do recreativo, que não passou por escala de formação. Ele chega, encontra campo vedado, com rede e tudo, polícia no campo. Você tem que tirar esse medo, essa filosofia.
1: Ele fica praticamente pressionado.
0: Sim. Ele começa a jogar a partir da quinta, sexta jornada. Porque já começa a ambientar-se com o jogo. Então, por isso muitas das vezes, por exemplo, se fores a ver, nos últimos anos, não é? Nos anos que nós ganhamos o campeonato, nós deixamos de treinar no campo de 1º de maio, ou no campo de 3º de fevereiro, como que queria dizer. Começamos a treinar no campo de Sporting, ou então no Ferroviário Anexo.
1: Por uma questão de mentalidade do próprio,
0: sim, sim,
1: próprio jogador.
0: Okay. Para trazer a mentalidade do jogador. E isto trouxe frutos. Fomos campeões. Porque Nós, todos os dias, nos dávamos com a rede que vende ao campo do Sporting, por exemplo. Então, o jogador foi habituando. E foi ouvindo o grito daqueles que vêm assistir os treinos. Epa, você é punha, você... Essas coisas fazem bem. Mas ali não, você jogou, não sei o quê, tem umas pessoas que estão a passar, uma outra está a passar. Então você fica com aquela mentalidade que é uma brincadeira.
1: Jogar futebol é mesmo assim, sim, enquanto sim. que é algo sério. São sim. 90 minutos mais,
0: sim.
1: todos ali, 90 ou mais fechados dentro de um recinto de jogo.
0: Sim, sim, recinto de jogo e com apupos, aplausos e tudo mais. Sim.
1: Está certo, a nossa conversa já vai longa sobre a história do 3 de fevereiro de Kilimane. Estamos a entrar já na parte final. Já falou aqui como é que o 3 de fevereiro surge, o que é que perdeu e ganhou durante este tempo todo. Mas eu queria que conciliasse isso. Você já não tem campo. Do ponto de vista de estrutura de clube, há algumas coisas que devem ser melhoradas. Mas tem aqui uma ambição de eventualmente um dia ascender ao Moçambola. Como é que olha para o figurino do nosso futebol atualmente, onde estão a emergir algumas equipas, outras com uma gênese como do 3 de fevereiro, estamos a falar, por exemplo, como o Gerro de Inhaçuns, já tivemos o 1 de maio que ascendeu, vem outras como o Tupes, com uma estrutura já montada, com algum digamos, algum suporte financeiro de uma instituição, tem o Sumeia, uma Jet, fala-se de Morumbala, Milanges, sobretudo. Como é que olha para esta conjuntura do nosso futebol atual e se nesse andar de coisas há patrocínio ou não, se o governo intervém ou não, se a breve trecho teremos o Moçambique?
0: Eu acho que é bem-vinda que as equipes a nível da província ou os distritos façam a massificação do futebol. É bem-vinda. É bem-vinda. Mas também por isso eu disse sempre que tem que haver envolvimento do governo, a nível distrital até como provincial, porque não basta só termos aqui muitos distritos a participarem no campeonato, que no meio do campeonato desistem. Isso não é bom para nós. E não é bom para o desporto.
1: Tem que haver algum comprometimento.
0: Sim, tem que haver algum comprometimento. Tem que haver sempre apoio. Sobretudo, o que pesa mais no desporto são as viagens. São as viagens de uma província, de um distrito para outro. Essas deslocações fazem com que há muita ruptura no contexto financeiro. E se você eram dois, se não conseguem viajar daqui a Morumbala duas vezes e ir a Milange, ir para outro lugar, então você praticamente se perde. Então é importante que esse apoio do governo distrital, assim como provincial, eu gostaria de apelar mesmo o governo para que apoiassem as equipes no mínimo nessas viagens.
1: Com a componente de transporte.
0: Com a componente de transporte. Porque se queremos massificar o desporto e termos aqui o Moçambola, que vai prevalecer por muito tempo, nós temos que ter uma equipe no Moçambola e as outras equipes serem como satélites. Nós vamos criando talento, vamos oferecendo aquele que está em cima. Aquela união de formiga, como costuma-se dizer.
1: Pois.
0: Não é? Nós criamos talento e esse talento vai no ferroviário. Porque nós estamos a criar talento para o ferroviário, por quê? Tem mais condições, estão a oferecer, mas nós estamos aqui a criar um jogador que no futuro vai representar a província, quer a nível nacional, a nível internacional. Isso é importante. Por quê? Nós temos talento. A Sambisa tem talento. Tem equipes, tem distritos que podem trazer muitos talentos. Falamos de Luabo, ou Vicência de Luabo. Equipes muito fortes. Então, é preciso aqui. Essas equipes, Milange, traz jogadores com talento. Grue, no ano passado, trouxe muito jogador com talento, com idade inferior a 22 anos. Então, mas se esse jogador hoje milita no campeonato provincial, amanhã a equipe desiste.
1: Perde-se.
0: Onde é que vamos voltar a vê-lo? Como o conquistar? Como trazer até aqui? Então, para mim, é bem-vinda as equipes, mas também temos aqui ter uma componente, um comportamento do governo que apoie essas equipes. Mesmo se o próprio ferroviário costuma ter dificuldade de viajar. Imagina o 3 de fevereiro que não tem nenhum transporte. O ferroviário tem transporte. Então, o 3 de fevereiro que não tem. E nós muitas vezes dependemos do carro da juventude de esporte único. E se forem duas equipes
1: já saírem ao mesmo tempo.
0: Fica complicado. Então, é preciso aqui trazermos o apoio do governo. E outra coisa, para a massificação do desporto, a condição sine qua non, eu costumo dizer, o governo tem que distribuir bolas. Sinceramente, o governo, a juventude do esporte tem que saber distribuir bolas para as equipes que militam no campeonato provincial.
1: Entre outras também, as do recreativo.
0: Não, não quer dizer, quer dizer, essa é uma particularidade, sim, recreativo, porque se nós queremos massificar o desporto, o envolvimento do governo tem que ser esse. Dar equipamento para
1: material, o primeiro equipamento. Material de trabalho,
0: parece. Sim, o primeiro material que se quer para um jogo é uma bola. Nós crescemos em zonas em que você tendo uma bola, nós arranjamos campo. Capinamos qualquer sítio para jogar. Então, é importante que também tenhamos esse tipo de apoio, sobretudo nas bolas, para o campeonato provincial.
1: Alguma capacitação para as escolas. De certa
0: depois,
1: forma...
0: essa capacitação do FIFA Connect é sempre importante. Hoje em dia está-se a trazer uma outra componente, licenciamento das equipes. Exigem que tenham contas bancárias e tudo mais. Então, instalações. Então, isso tudo tem que haver o apoio do Estado para aquelas equipes que não têm a componente das condições.
1: Estarem mais ou menos estruturadas. Sim, estruturadas. Para ombrearem, do ponto de vista, vamos lá, organizacional, estrutural, sim, com as outras equipas, sim, que se calhar têm outro.
0: Porque
1: tipo de
0: ombrear de forma desportiva dentro do campo, nós vamos, podemos aí ganhar o ferver 3-0. Importante. Mas naquela altura de ascender a outros níveis, tem algumas exigências. Então, é importante que também esse apoio, esse ensinamento do governo, esse braço do governo, da juventude e do esporte, então, que faça se sentir da melhor maneira possível.
1: Muito obrigado. Estamos mesmo a chegar ao fim nesta conversa sobre um clube, uma história. Falamos hoje do 3 de fevereiro de Climane, é um clube histórico e esta história não se esgota simplesmente aqui. Vamos ter outros foros para ainda darmos seguimento. Mas quem retratou foi Melo Gonçalves, que é o atual presidente do 3 de Fevereiro de Climane, a quem agradecemos a esta estimável presença neste espaço. Contamos-lo ter em próximas ocasiões. Eu, Abneiro Tchernenko, moderei esta conversa. Nós voltamos numa próxima oportunidade.

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1: Renovados votos de um bom dia. Este é o seu canal que transmite para o país, África e o mundo, na Porta Douro 93.1, no espectro eletromagnético da radiodifusão sonora. É este momento mais alto do nosso encontro de hoje. É por isso que convido o amigo a apertar o cinto de segurança e vamos sobrevoar África neste espetáculo musical, a seguir no seu receptor. Bom dia.

Bom, com certeza esse é o momento mais difícil emocionalmente para mim, que é o momento de cantar a música em homenagem à pessoa que eu mais amo no mundo, que é minha mãe, que é Maria. Quando eu tinha 16 anos, muito angustiada por coisas que aconteciam dentro de casa, peguei, fui no meu vizinho, isso em São Miguel Paulista. Peguei um violão, peguei um pedaço de papel, peguei a caneta e comecei a escrever, a extravasar tudo que eu sentia no peito. Quando eu olhei, tinha nascido Maria. Foi a primeira canção que eu fiz na minha vida. Eu recordo exatamente, eu tinha 16 anos. Eu disse, bom, a partir daí eu acho que eu posso colocar as coisas num papel e quem sabe transformá-las em música. E o interessante é que essa música eu gravei, homenageei minha mãe em vida e nunca mais eu consegui cantar. Não consegui cantar porque a emoção realmente era muito forte e piorou mais ainda no dia que eu a perdi. Eu tenho tanto amor por ela que até hoje, quando o vento bate no meu rosto, eu sinto o perfume da minha mãe. Então, vou tentar aí cantar. Maria, que é a dona de tudo. Obrigada, mãe. Te amo, te amo, te amo.

Aprendi a admirar essa cultura tão próxima da cultura brasileira. Seus ritmos, seus gingados, suas cores e a imensa intenção de liberdade. Por tudo isso, homenageio agora uma parte da África que me inspira tanto. Como resumo nessa canção, Lua de Angola.

Todos aqui sabem, há muitos e muitos anos, da importância que Alcione tem na minha vida. Quando eu cantava nos bares aqui em São Paulo, eu já cantava músicas que Alcione cantava, como Sufoco e tantas outras canções maravilhosas. E um dia eu cheguei num show e disse: Marrom, eu fiz uma música para você, aí me ajoelhei, cantei para ela. E aí ela disse: ah, legal, quando eu gravar o disco, você manda para mim. Deus escreve certo, por linhas tortas. Está aí meu ídolo, a pessoa que eu amo de paixão, é Alcione. Uma honra!

É claro que não poderia faltar nos meus 25 anos de carreira, nesse DVD tão importante, Roberto Carlos, Roberto e Erasmo. E eu lembro que o meu primeiro disco, eu fui ao camarim conhecer Roberto Carlos pessoalmente e levei o disco. Era vinil, levei o disco toda empolgada para que ele autografasse para me dar sorte no meu disco. E aí eu disse, Roberto, autografa para mim. Aí ele disse, olhou assim a primeira capa. Disse, não, bicho, autografe você, eu espero o disco sair. Eu quero homenagear você, Roberto. Amanhã de manhã

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1: Bom dia, amigo. Bom dia. E que tudo corra da melhor forma possível na sua vida. Este é o seu canal desportivo da Rádio Moçambique, que transmite para o país, a África e o mundo no espectro eletromagnético de radiodifusão sonora na Portadora 93.1. Nós queremos oferecer o melhor de nós nesta manhã que iniciou aqui no seu canal desportivo da Rádio Moçambique. Música a seguir no seu receptor.

era a rainha de Ntuati, Elizabeth Tsalamoana, trazendo-nos aqui dois trabalhos, o Dezo Dezo e o Cocolá. Seguiu-se Zouk Machine com Sova Ramon Mônica, porque a Kukiedaf.

Amigo, para si que caminha aí na rua, caminho do seu posto de trabalho, que tenha uma caminhada proveitosa para relaxar e também para a ginástica, embora não seja aquela que nos faz suar e com alguns exercícios, caminhar e alguma ginástica, de certa forma, o corpo agradece e reduzimos aí o sedentarismo e a saúde agradece. E nós continuamos aqui a caminhar consigo rumo às 5 horas e levando o melhor de música e conversa nesta nossa viagem de hoje. Para si que conduz, tenha uma ótima viagem. Condução defensiva e a sinalização no seu foco fará com que chegue ao seu destino com segurança e conectado a nós. Música continua no seu receptor Mário, esta recriação da angolana Edmásia Mayemba, que passou no seu receptor Carne com Jindungo, aqui de Jerusalém, Israel. Bonga trouxe-nos, comeram a fruta. Chegado este momento, amigo, nada mais me resta senão agradecer a sua presença neste nosso encontro de hoje. Meu nome é Floriberto Costa, é sempre um prazer renovado estar aqui consigo. É por isso que remarco o nosso encontro para as próximas ocasiões, sempre aqui nesta sua portadora de coração, 93.1, no espectro eletromagnético de radiodifusão sonora. E até lá, amigo, bons olhos o vejam e boas coisas aconteçam na sua vida. Eu saio desta forma.

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1: Em Moçambique são 5 horas.
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1: As notícias a esta hora são apresentadas por Carlos Langa. Bom dia.
3: A Seleção Nacional de Futebol viaja esta quinta-feira com destino a Jakarta, a capital da Indonésia, onde vai realizar 2 jogos amigáveis no âmbito da data FIFA. No domingo, os Mambas defrontam a congênere de Oman e na próxima terça-feira batem-se com a Indonésia. Tendo em vista estes embates, o combinado nacional realizou esta quarta-feira um treino no Estádio Nacional do Zimpeto. Nené, jogador dos Mambas, perspectiva os 2 encontros.
4: É uma data FIFA, mas o Mister sempre diz que não há jogos a feijões, então eu acho que todos eles estão cientes da importância dos jogos para conseguir um lugar, se calhar, na convocatória final que temos nos jogos que vêm. É um ambiente muito calmo, visto que já nos conhecemos, quase todos estão aí. Do campeonato interno nosso, que é Moçambola, alguns já jogaram juntos, então é um ambiente bom, alegre, de muita piada, muita conversa, mas nunca esquecer o trabalho, que isso que é mais importante.
3: E Nené, jogador da Seleção Nacional de Futebol, perspectivando os jogos amigáveis frente a Oman e a Indonésia no âmbito da data FIFA. O Xingal de Tete e o Planice de Padue qualificaram-se esta quarta-feira para os quartos de final da Taça de Moçambique de Futebol na sua fase provincial.
5: O Clube de Desporto de Xingal, para chegar às meias finais, bateu por 4-1 a Clube Ferroviário de Matice. O Planice de Padue, para transitar a primeira eliminatória da Taça de Moçambique, venceu por 4-3 a Jindal África de Marara, na transformação de grandes penalidades depois de empate a um golo no tempo regulamentar. O treinador do Clube Ferroviário de Matice, Narcísio Macona, reconheceu a derrota frente ao Clube de Desporto de Xingal, ao afirmar que a sua equipa estava irreconhecível.
6: Entraram um pouco à parte, mas acreditaram. Tivemos logo no princípio 2-0 que nos fez pagar caro. Acabamos sofrendo 2 golos logo no princípio.
5: Do lado contrário, o técnico adjunto do Clube de Desporto de Xingal de Tete, Hipólito Sanete, era um homem feliz, ao afirmar que a equipa foi justa vencedora.
7: Um adversário aguerrido e, tratando-se da Taça de Moçambique, não há adversários.
5: Momentos de jogo, Clube de Desporto de Xingal 4, Clube Ferroviário de Matice 1, esta quarta-feira, em jogo da primeira eliminatória da Taça de Moçambique, fase provincial de Tete, decorrido na cidade mineira de Matice. O outro jogo da primeira eliminatória da fase provincial, agendado para esta quarta-feira na Vila do Songo, entre a União Desportiva de Songo e Grupo Desportivo de Tete, ficou adiado para uma data a indicar pelo fato dos hidroelétricos da Vila do Songo ter 3 jogadores na seleção nacional. A primeira eliminatória da Taça de Moçambique, fase provincial entre Molamba Futebol Clube e Associação Desportiva de Xingal, está agendada para esta quinta-feira, no campo do Grupo Desportivo de Tete, naquela cidade. A partir da cidade de Matice, em Tete, Momad Rafique.
3: O Costa do Sol recebe no sábado o Mafil em jogo da segunda eliminatória da Taça de Moçambique de futebol a nível da cidade de Maputo. O encontro está marcado para as 14 horas e 45 minutos e será antecedido pelo embate entre o Machaquene e a Liga Desportiva de Maputo. No campo do Afrini, o Desportivo Estrela Vermelha jogam pelas 12 horas e 30 minutos para as 14h45 defrontarem-se o Ferroviário de Maputo e o Majedi. O Black Bulls joga pelas 14 horas e 45 minutos no seu campo frente ao Vulcano. Um festival de futebol infantil realiza-se no próximo sábado no bairro Luís Cabral, na cidade de Maputo. O evento terá a participação de 300 crianças de diferentes bairros dos municípios de Maputo e da Matola. Sérgio Nhacolo é o coordenador da iniciativa.
8: Todos os caminhos vão dar ao Instituto Superior de Dom Bosco. Tem lá o espaço reservado para fazermos um festival da criançada dos 0 aos 14 anos. estão convidadas todas as crianças para vir brincando, aprendendo a jogar futebol. Vai ser um evento que vai ficar uma marca e dizer que esse festival vai passar a ser bianual. Vai fazer no primeiro e outro no segundo semestre.
3: É Sérgio Nhacolo, coordenador do Festival de Futebol Infantil, que se realiza no próximo sábado no bairro Luís Cabral, na cidade de Maputo. A delegação moçambicana ao Campeonato Africano de Águas Abertas segue esta quinta-feira rumo às Ilhas Maurícias, onde decorre o evento no próximo fim de semana. Nesta competição, o nosso país será representado pelos atletas Vasco Roff e Irina Teixeira. E desta feita, colocamos ponto final ao bloco de notícias. Saudações.
1: Saudações e muito obrigada, Carlos Langa. São 5 horas e 5 minutos. Depois do noticiário, vamos dar a conhecer a programação para esta quinta-feira. Já a seguir o espaço do ouvinte, até próximo das 6, à altura em que teremos em flecha as notas de destaque nacional e internacional. 6h30, os tópicos da atualidade político-social, 7 horas do desportivo, logo a seguir programa de desporto escolar. Às 8h10 teremos educação financeira, às 8h30 revista de imprensa. Às 9 teremos o mundo desportivo, 10 horas o noticiário, espaço para novos talentos, às 10h30, 12 horas e 1 minuto o jornal desportivo. Às 13 teremos análise técnica de jogos no programa Táticas e às 14 o noticiário. 14h30 emissão a partir da província de Gaza, às 15 o desportivo e 15h10 educação financeira. Às 16h10 teremos modalidades. 17 horas o noticiário, logo a seguir teremos a emissão a partir de Sofala, que se vai estender até às 19, sendo que às 19h01 teremos o Jornal Desportivo e 19h30 voltaremos para mais um intercâmbio com uma janela provincial, será a província de Manica, até perto das 21h, à altura do noticiário. Bate-bola logo a seguir e depois teremos o resumo do dia a fechar a programação a partir das 23h. Amigo ouvinte, esta é a programação preparada para esta quinta-feira. Espero que nos acompanhe em ótimas condições de audição e que a mesma seja do seu inteiro agrado. Eu sou Natércia Tomás, a sua companheira de viagem até muito perto das 10 horas. Até lá, amigo ouvinte, desejo-lhe uma ótima sintonia à nossa emissão. Bom despertar, boa preparação, votos de um ótimo dia de atividades. Estamos juntos, bom dia.

0: 5 horas e 15 minutos e meio, vamos abrir espaço para a participação do ouvinte. Hoje é quinta-feira, estamos a 4 de junho, um dia em que a Seleção Nacional de Futebol, os Mambas, segue para Jacarta, o palco dos jogos que marcam o calendário da data FIFA. Temos também uma outra seleção que segue para fora do país. Natadores moçambicanos seguem então para o palco do Campeonato Africano de Águas Abertas. Está-se lançado o tema para este nosso espaço matinal, mas porque também espaço para endereçar felicitações aos amigos ouvintes. Vamos também acrescentar este tema, ou parabéns a você, para, no espaço, para o espaço de hoje, 4 de junho. O número disponível para chamadas é o seguinte: 8231-05-766. 8231-05-766. É o único número disponível neste momento. Temos o primeiro ouvinte do outro lado da linha. Olá, muito bom dia.
1: Bom dia. Bom dia.
0: Ah, de um enxadinho a partir de Lixinga. Hoje começamos a partir de Lixinga. Bem-vindo.
1: Obrigado.
0: Como está, Joaquim?
1: Ah, que está tudo bem, minha irmã.
0: Que bom. Cara, este lá também está tudo bem. Assim o Joaquim está a trabalhar?
1: Ainda não.
0: Ok, está certo. Muito bem. Venha daí, campeão Joaquim.
1: Tem muita coisa a dizer, boa sorte, a nossa uhum. É tudo mesmo.
0: Está certo, muito obrigada pela sua participação, Joaquim. Votos de ótima manhã. Estamos juntos.
1: Obrigado.
0: Tchau, tchau. Cinco horas e 17 minutos e meio.

0: Continuamos a falar da Seleção Nacional de Futebol, os Mambas, que sai hoje para Jakarta, o palco dos dois jogos amigáveis diante do Oman e a Indonésia, no quadro dos jogos da data FIFA. Temos também natação em destaque para esta manhã. Dos nadadores participam a partir do próximo fim de semana no Campeonato Africano de Águas Abertas e os atletas seguem hoje viagem para o palco do evento. Muito bom dia.
1: Bom dia.
0: Muito bom dia, como está?
1: Estou bem, Natália.
0: Que bom, cá deste lado também está tudo bem. Este é o Pastor Majaya, muito bem-vindo.
1: Gona Monanga.
0: Ah, Xaombe.
1: Não
0: se apanha, não sei o que é. Ok, muito bem. Pastor Majaya, vamos a isso?
1: É, podes. Boa sorte para a nossa seleção. Uma que eu parto para a terra da Zadar, onde vai jogar o jogo da data FIFA, de domingo e da terça-feira. E a nossa seleção, que parte para as águas livres, prontos, tenham boa sorte, e que nós, como moçambicanos, estejamos com eles para eles conseguirem ter boas coisas lá que trazem para nós. E prontos para parabéns para vocês, aqueles que completam anos. Talvez o aniversário a todos, de A a Z. Prontos, minha irmã, bom trabalho, bom regresso a casa. Tchau, tchau.
0: Muito obrigada pela participação e votos de ótima manhã. Estamos juntos, é o Pastor Majaya. Sim, senhora. Tchau.

0: Atendemos a mais um ouvinte, está lá, bom dia.
1: Oxene,
0: Oxene, campeão, camaré Danilo, Oxene, bem-vindo, desaparecido.
1: Muito obrigado, Marcos.
0: Muito bem, assim é a caminho do trabalho, camaré? Boa caminhada. Muito bem, vamos a isso.
1: Primeiro, dizer que desejamos uma boa viagem à seleção que está a viajar. Espero que faça uma boa viagem, chegue lá e faça conforme é jogo de preparação, mas vamos nos preparar bem. Não conhecemos aquelas equipas asiáticas, mas os asiáticos também têm investido muito no futebol. Espero que façam bons jogos e nos alegrem. E também para a seleção a seleção que vai viajar hoje, para Águas Abertas. Também temos habituado, eles têm, trazem algumas medalhas, espero que também sejam mesmo, trajam algumas medalhas. Para aniversariante, não tenho aniversariante hoje. Para Marcos, um bom trabalho. Estamos juntos, um bom trabalho.
0: Muito obrigada, campeão. Boa manhã também para si. Boa caminhada aí. Estamos juntos.
1: Muito obrigado.
0: Tchau, tchau. Amanheceu um novo dia. Hoje é quinta-feira, a semana correu. Já é quinta-feira. E amanhã será sexta-feira. Um início de um fim de semana. Sim, senhor. O primeiro do mês. Estamos no início de mais um mês. Desejamos todas as coisas bonitas para si. Êxitos neste mês de junho. Que consiga colher os resultados daquilo que tem estado a plantar. Estamos a terminar o primeiro semestre do ano. Olá, muito bom dia.
2: Bom dia, Manuela.
0: Bom dia, como está?
2: Tudo bem, graças a Deus. Não sei desse lado, Manuela.
0: Também está tudo bem, estamos de volta à cidade de Lixinga.
2: É.
0: Lá começamos e assim estamos de volta.
2: Por aí.
0: Muito bem. Isana, vamos a isso.
2: Bom, Manuela, eu quero apenas desejar boa viagem à nossa seleção dos Mandinas e também para a seleção dos nadadores. E boa sorte. E quanto aos parabéns, que eu quero parabenizar, dar meus parabéns à minha sobrinha que no passado dia 1 colheu mais uma rosa no Jardim da Vida. Dar ela muitas felicidades, que tenha tudo de bom e que tenha mais longos anos de vida. E, bom, é tudo, Mananati. Continuação de um bom trabalho aí e estamos juntos.
0: Estamos juntos e votos de ótima manhã. Tchau, tchau.
2: Tchau, tchau.
0: Moçambique em duas frentes, fora de portas, temos futebol em destaque, os Mambas estão a caminho de Jacarta, o palco dos jogos particulares diante de Oman e Indonésia. Temos também uma delegação de natação que está a caminho das Ilhas Maurícias para o africano da modalidade de águas abertas. São os destaques para este nosso matinal e também temos o parabéns a você. Temos apenas um único número disponível para este interativo, que é 8231 05 766.

0: Atendemos a mais um ouvinte. Está lá, bom dia.
1: É, pastor Gabriel.
0: Auxena, pastor Gabriel, como está?
1: Ah, já acordei, já estou de pé, agora estou me preparar para isso.
0: Positivo, positivo. Muito bem.
1: Não há maneira nesse país. Eu tenho reforma, mas gente, dá a ficar para a reforma, dá a movimentar.
0: Não é?
1: Aumentar renda.
0: É necessário, é necessário. Muito bem. Vamos a isso, pastor Gabriel.
1: É, boa viagem às mamas. E boa sorte lá onde eles vão. Ouvi quando eles houve aquele problema de falta de bilhete, que onde estavam a falar. Agora deram um bocadinho de dinheiro, tão poucos que fazem. Mas é assim mesmo, futebol. Às vezes tem barulho, às vezes é. Dá satisfação.
0: Às vezes vivem na lua de mel, não é? Até se esquecem do resto, não é?
1: É isso mesmo.
0: Molo, estamos juntos.
1: Obrigado.
0: Tchau, tchau.

0: está lá, muito bom dia.
1: Bom dia, Mana Nádia.
0: Bom dia, como está?
1: Estou bem, no seu celular.
0: Também a mesma sorte. Esta é a voz de Incassano, não é?
1: Ah, eu próprio, Luís Fernando Almoço.
0: Seja bem-vindo, Almoço.
1: Obrigado, Mana Nádia.
0: Esta hora ainda não iniciou a jornada, pois não?
1: Já uma hora, né?
0: Ok, boa preparação aí.
1: Obrigado.
0: Vamos a isso, Luís Almoço.
1: Desejo boa sorte aos mambas e uma boa preparação. E boa sorte também para os nossos senadores das Águas Verdes. Os parabéns vão para a minha irmã, Violeta Fernando Comuns, hoje é mais um ano de vida, no dia 1 de junho. Desejo-lhe muita saúde, muito sucesso na vida, muito dinheiro.
0: Perdemos o campeão Luís Almoço da Catembra, bairro Incassari. 5:28. Olá, muito bom dia, campeão.
2: Bom dia, minha irmã.
0: Como está?
2: Estou bem, estou falando.
0: Então foi o nosso caixeiro viajante que empurrou Luís Almoço, pois não?
2: Acontece,
0: né? O nosso caixeiro viajante está de paragem neste momento. Onde?
2: Agora está aqui no jogo, onde estava na beira. Fui levar o material ontem, fiz de volta. Mas agora está aqui. Ontem, ontem à noite. Hoje vou continuar a trabalhar aqui.
0: Ok, muito bem, está certo. Muito bem, vamos a isso, campeão.
2: Ivana, eu estou a dizer a nossa seleção que faça últimos treinos para que domingo, que dia 7, que tenha um bom jogo, que tenha um bom resultado, com essas novas caras que vieram para reforçar, tentar ver o que podiam fazer. Essa questão de jogos é melhor, mas nos deixaram de uma boa maneira para dar jogos que mostram bem. Vai estar preparado para enfrentar outros jogos, para outras fases que vai acontecer nos próximos anos. E saudar infelizmente a minha irmã, mas com toda a sua família, e toda a família com a Ana em geral, e os campeões Juju do Fuquete, o Sedonis, Roba de Amos Alfaia, a Dona Laura, a Dona. Não esquecendo o Amos de Gover, e Nhancengo. E Armênio Brancuro, e Pastor Marjaia, o Rico Ernesto, a todos os ouvintes que estão neste momento conectados, não? E, escutando essa voz da, na terça também, e o Carlos, como já falou, a pessoa da Cristina de Show, desejamos assim uma boa quinta-feira e um bom dia de trabalho. Minha irmã, condução de um bom trabalho, até o próximo pouco.
0: Muito bem, muito obrigada, campeão. Caixeiro viajante, votos de ótimo. Amanhã estamos sempre juntos aqui na sua Antena dos Campeões.
2: Isso não falha nada. Eu não sei quanto.
0: Ah, é?
2: Estou bem,
0: muito obrigada pela preferência.
2: É a primeira preferência que eu gosto. Através de até ontem queria tentar entrar, só que a internet não me deu. Gostava de aceitar ver alguém ligar a rádio.
0: Ok.
2: Fiquei assim e acabei de preparar para sair cedo para a beira.
0: Ok.
2: Acabei não consegui entrar. Quando eu não entro, a gente ficou. Pareceu com a malária, me esquiva. O que aconteceu hoje?
0: Opa, quanta responsabilidade, hein? Quanta responsabilidade. Sim, senhora.
2: Muito obrigado.
0: Opa, nós é que agradecemos. Nós é que agradecemos pelo carinho e pela audiência.
2: Não, mano, isso já é gosto mesmo. Gosto, gosto, gosto da rádio. Gosto, gosto.
0: Mas
2: qualquer sítio onde estou, eu tenho que ter mega, pelo menos para conseguir ouvir o que estás falando na rádio para conseguir entrar.
0: Que bom, que bom, que bom. Muito bem, caixeiro viajante, muito obrigada por fazer jus ao seu nome. Estamos sempre juntos aqui na Antena dos Campeões.
2: Isso que não falha nada, minha irmã. Muito obrigado, minha irmã. Quero ser tu mais. Estamos juntos. Bom trabalho para todos os ouvintes da RM Desporto.
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0: 5:32, uma pausa para honrarmos os compromissos comerciais. Voltamos daqui a mais um pouco.
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6: Retomamos o espaço interativo para esta quinta-feira, 4 de junho. Está disponível apenas o 82310576. Estamos a falar dos Mambas, seleção que viaja hoje rumo à Jacarta. E temos também a natação. A dupla moçambicana viaja a caminho das Ilhas Maurícias, onde terá lugar o Campeonato Africano de Modalidade para Águas Abertas. Espaço também para o parabéns a você. Olá, bom dia.
7: Bom dia, bom dia, tudo bem? Bom dia.
6: A partir da cidade de Chimoio, Adriano Albano, seja bem-vindo.
7: Tudo bem, não sei como está aí.
6: Está tudo bem, graças a Deus.
7: Muito bem, estou gostando. Essa manhã estamos sempre a interagir com o dono da Texto Mais.
6: Que bom. Assim ainda está em casa ou já está mesmo no trabalho?
7: Ainda estou aqui em casa. Daqui a pouco, lá para as 6h30, estarei a sair para Jubi, dono da Texto Mais.
6: Ok, tá bem. Ainda faz o trabalho de cobrador?
7: Nada, deixei 2020... Foi 2019, assim estou a mandar cargadores.
6: E o que é que vende?
7: Vende cargadores, muita coisa, jack, 2x1.
6: Muito bem. E como é que anda a venda?
7: Pouco a pouco, já sabe, não tem movimento.
6: Opa, hoje a venda vai ser diferente.
7: Já é bom assim, também estou muito alegre, ser assim, já vou buscar.
6: Tem que ser hoje, a venda será diferente, terão mais clientes e tal, então a sua banca não ficará vazia. Assim como
7: muito bem, também assim, também. Vai me dar a minha força mesmo para vender.
6: Sim, senhor, muito bem. Adriano, vamos a isso.
7: Sim, para a Mamba e para a nossa equipa que está, pode vibração, sempre falo essas coisas, pode vibração. E para a saudação a si mesma, com a Grosvira Majorai aí, com os campeões também de Hermes de Esporto, o Carlos Marizangani, Xaveria, Dona Rosa Dias de Aveira, José de Fome, e Ribo e Amicid. E para... Mano, Antônio Goiana, que se for tudo algo que eu não sei, dizia que...

0: obrigado. Tchau, tchau.
1: É, moçambicanidade é assim. É preciso arranjar formas de chutar para longe a pobreza ou o sofrimento, não cruzar os braços. É assim mesmo. Amanheceu um novo dia, vamos à luta. Bom dia.
2: Olá, Mananati, muito olá. Bom dia.
1: Gosto do seu olá.
2: É
1: um olá muito sincero e muito bonito, transmite muita alegria o seu olá.
2: É porque eu também gosto das suas coisas. Eu também preciso dessa bênção que o senhor Adriano.
1: Então receba essa bênção para um dia produtivo para si nesta quinta-feira, 4 de junho.
2: Muito obrigado. Eu também vou dizer como eu trabalhei depois do trabalho.
1: Ah, ok, ok, está certo. Estarei aguardando. Mas está tudo bem, Armindo?
2: Está tudo bem, Maranato.
1: Positivo.
2: Maranato, como está?
1: Também está tudo bem, graças a Deus. Assim o Armindo está no trabalho ou nem por isso?
2: Estou no trabalho, mas daqui a pouco.
1: Uhum.
2: Vou deixar o Maranato ainda trabalhar para nós. Eu...
1: Okay.
2: É, vou pegar o bonde para a Bobó.
1: Sim, senhor. É preciso descansar, recobrar as energias para o dia de amanhã.
2: É muito isso.
1: Muito bem. Vamos a isso, campeão Armindo.
2: Dar muita força à nossa seleção Mamba,
1: uhum,
2: que viaja hoje para Jacarta. Muita força. Eles não podem viajar naquilo de que o jogo é amigável. Esse jogo é amigável, imagino. Uma data FIFA, o jogo conta para o ranking. Muita força, é muito bom trabalho. E também para os nossos nadadores, boa viagem também e bom trabalho.
1: Sim, Mana senhora.
2: Testa Tomás, continuação de um bom trabalho, tenha um bom dia. Estamos juntos até as 10.
1: Estamos juntos e votos de um bom trabalho também para si, bom descanso mais tarde. Estamos juntos, tchau, tchau.
2: Tchau, tchau.
1: 5:41 e meio. Amigo ouvinte, desejamos boa caminhada. Si que está já em direção ao local de atividades. Bom trabalho para si que já lá se faz presente. Um dia produtivo para si. Tudo de bom para esta quinta-feira. Porque está a começar mais um mês. Queremos que este seja diferente. Olá, muito bom dia. Bom dia. Molibuino, obrigado. Sim, senhora, sim, senhora. Bem-vindo.
3: Obrigada, mano.
1: A trabalhar?
3: Logo com primeiras horas da manhã,
1: uhum,
3: o torito contagiado, mano.
1: Tem que ser. Precisamos disso. A vida nos exige um pouco disso. Nós temos que dar rasteiras a tudo e mais alguma coisa. E só mesmo com vida, para poder tirar tudo que está parado.
3: Realmente, mano. Concordo com
1: você. Muito bem. Assim está a trabalhar?
3: Como de sempre, mano.
1: Okay.
3: O trabalho significa o homem.
1: Ah, dignifica, de facto. Dignifica o homem, é verdade.
3: Cachorro.
1: Sim, senhor, bom trabalho aí.
3: Obrigada, mano.
1: Vamos a isso?
3: Mana, eu juro que não escutei o tema. Não,
1: ok.
3: Sei que tema,
1: hoje estamos a falar dos Mambas que seguem hoje para Jacarta, o palco então dos jogos diante de uma Indonésia. E também temos uma outra seleção que está a caminho de fora do país para participar de uma competição. Estamos a falar de natação. Temos dois atletas que seguem para as Ilhas Maurícias, onde teremos o africano da modalidade para águas abertas. E temos também espaço para o parabéns a você.
3: Oh, obrigado, mana. Não, para os nossos dois atletas, que esperamos que tragam bons resultados para todos os moçambicanos que estão à espera. E para os nossos Mamba, espero que espalhem o veneno e tenham bons resultados. Dizem que quando for jogo amigável, conta no ranking da FIFA.
1: Sim, sim, conta.
3: Por isso, para eles, eu vou desejar boa sorte e espalhem o veneno. E para os aniversariantes,

0: aqueles que acabam de colher, mas uma flor no jardim da vida, muitos parabéns, muitas felicidades, que essa data se repita muito, muito e longos anos.
1: Muito bem, muito obrigada, campeão, pela sua participação, votos de ótima manhã e bom descanso assim que terminar a sua jornada.
0: É, vou e volto sempre que a oportunidade não me faltar. Viva o otimismo.
1: Abaixa o cinismo. Estamos juntos. Salani Buinum da Enda.
0: Vamos, que chile.
1: 5:45. Estamos a conversar com o Mercedes Gouveia, de Campos, da cidade do Tete. Vamos lá ver quem está em falta nesta nossa lista. Já tivemos Lixinga, cidade de Maputo, província de Maputo, Maputo, Catemba, depois também tivemos cidade de Chimoio, cidade de Maputo, Mercedes, Nampula. Ainda nada. Mochila Liwa Nampula. Alô, bom dia.
2: Bom dia, Dimuixa.
1: Ah, Dimuixa, eu di.
2: Nada, tudo bem?
1: Tudo bem, e aí?
2: Bem, graças a Deus.
1: Que bom. A trabalhar?
2: Ainda mais preparando para lá.
1: Ok, boa preparação. E com quem tenho o prazer de conversar?
2: Hilário Jamunça, a partir da minha Salixinga, locutor.
1: Hilário, andou desaparecido.
2: Yeah, com certeza eu tinha viajado para Pemba, mas já voltei.
1: Ok.
2: Yeah, estou aqui.
1: E como é que anda o trabalho?
2: O trabalho foi bem, graças a Deus. Mas é do outro lado, como está indo?
1: Tranquilo, 5 estrelas, na verdade. 5 estrelas.
2: Pois. Bem.
1: Muito bem.
2: Já faz tempo que não comunicamos.
1: É verdade, é verdade. Já faz tempo mesmo. É bom voltar a ouvi-lo.
2: Está certo.
1: Muito bem. Vamos a isso, Gimusse?
2: Bom, primeiramente agradecer aos Mambas pela qualificação. E dar boa sorte, porque é orgulho para os moçambicanos. E para todos que estão sintonizados a RM Desporto, bom dia. Boa manhã, e vamos torcer para que os Mambas tenham esta fé e ganhem cada vez mais.
1: Uhum.
2: Bom trabalho para você.
1: Muito obrigada, campeão Hilário. Votos de ótima manhã e bom trabalho assim que iniciar a sua jornada.
2: Obrigado, passe bem igualmente.
1: Estamos juntos. Chá de Wixiodi. Lixinga está de parabéns. É o terceiro ouvinte de Lixinga no dia de hoje. Isso aqui é Nampula, província de Gaza. Zambézia ainda desaparecida, é verdade. Zambézia ainda desaparecido. Inhambane, hoje ainda não tivemos ouvintes de Inhambane. Vamos lá ver quem está do outro lado da linha. Olá, bom dia.
3: Muito bom dia.
1: Salama.
3: Salame, ânimo. De Chile. Macuti de Chile.
1: Ah, como é que disse? O que é que disse, Júlio? Não percebi, Júlio.
3: Como está, mana?
1: Ah, está tudo bem, graças a Deus, desse lado.
3: Ah, mesma sorte, estou de saúde.
1: Positivo, positivo, Júlio, positivo.
3: Apesar com gripe, já é o tempo.
1: Uhum. É o tempo, sim. Vai passar.
3: É verdade.
1: Vai passar.
3: Vai passar. É manutenção.
1: Muito bem, vamos a isso.
3: Eu, mano, quero dar muita força à nossa seleção, boa viagem, façam de tudo, que nos traga bom resultado, que todos nós estamos à espera. E para os parabéns, vão para todos aqueles que estão a completar, completaram ontem, hoje, parabéns para eles. E também vou encomendar para no sábado, parabéns para mim mesmo. Estou a falar com o Maranato neste momento.
1: Ah, é? Sábado faz anos. Deus! espero poder conversar consigo para poder cantar os parabéns para o Júlio, tá bem?
3: Sim, mano.
1: Eu hei de exigir a fatia do bolo. Eu hei de exigir mesmo, fatia de bolo.
3: Tá bem, mano.
1: Será dia 6 de junho.
3: Sim.
1: É do dia 6 de junho, ok, tá certo. Muito bem.
3: Como promessa, uma dúvida. Só conheço ontem, eu cheguei de inveja.
1: Ah, Joko não é inveja. Não estava à espera. Joko Nyua quer dizer inveja.
3: Sim, sim.
1: Um sentimento muito mau. É um sentimento que nos destrói, esse, hein? Não é bom esse sentimento. Não é bom.
3: É isso, mano.
1: Então, muito obrigada por nos esclarecer.
3: Obrigado, continuação de um bom trabalho aí. Estamos juntos, muito obrigado, mano.
1: Muito obrigada e votos de um ótimo dia de atividades.
3: Obrigado,
1: tchau, tchau, tchau, muito tchau. Obrigada. 5 horas e 50 minutos e meio, quinta-feira, 4 de junho. Bom dia, Moçambique. Atenção à chamada. Xaixai, Nhambari, cidade, província, Quilemani, Nampula. Atenção à chamada. Vocês estão em falta hoje. Aliás, esta semana vocês têm estado a faltar. Sentimos a vossa falta. Olá, muito bom dia.
4: Olá, Viva. Muito bom dia.
1: Olá, Raiva.
4: Como está, irmã?
1: Estou bem, graças a Deus. E do seu lado?
4: Mais ou menos está indo.
1: A melhorar? Ou qual é o seu estado?
4: Melhorar um pouco. Andar é difícil.
1: A medicação não está a resultar?
4: Tá.
1: Mas ainda continua com inchaço nos pés, uma vez que reportou esse problema?
4: Não, já vai. Não estava inchado, mas é um pouco inflamado, mas devia ser ainda, era tão grande, não? Agora está melhorado pouco a pouco. Estou tentando pesar, gostei de ver, não estou conseguindo até agora. Estou tentando buscar o moleque
1: para
4: ajudar uma das duas, é isso?
1: Mas é
4: diferente dos dias atrás, eu estava sempre cuidado, agora já estou a tentar gostar um pouco.
1: Ok, tem que ser. Bom, se a medicação não está a resultar, é preciso ver outras alternativas e tentar outra medicação para poder tornar a medicação um pouco mais assertiva para que melhore e que tenha qualidade de vida, porque não pode continuar a enfrentar dores dessa forma.
4: Só que a ferida era tão grande, mano, nem que para ver era difícil reparar duas vezes, uma pessoa. Era do coragem, não ter coragem para conseguir ver essa ferida.
1: Mas o que causou essa ferida mesmo?
4: Até agora eu estou um pouco normal, pessoal, já estou conseguindo ver essa ferida.
1: Opa.
4: Normal um pouco, mano.
1: Mas...
4: dá para aguentar.
1: Mas, desculpa a curiosidade, o que é que causou mesmo essa ferida, do ponto de chegar até esse extremo?
4: Isso foi de repente, só vi um rasgo, parece que fui raspado um arbusto, só que começou a doer, a encher o pé, depois encher o pé que começa já a ter essa ferida.
1: Opa.
4: É uma surpresa que faz de mirar também.
1: Opa.
4: É coisa da vida, mano.
1: É, mas tenha muito cuidado mesmo, porque depois ainda perde a perna tipo brincadeira aí, então é preciso tomar muito cuidado e levar a sério isso, hein?
4: É verdade, mano. Obrigado pela força.
1: Bom, eu desejo mesmo melhoras, que essa medicação que está a tomar ajude-o mesmo a melhorar e que torne pelo menos a sua vida um pouco melhor e que tenha qualidade de vida, sobretudo, não é? E não enfrente mais essas dores. Está bem?
4: Sim.
1: Está certo. Muito bem. Vamos então falar dos nossos temas para hoje.
4: Não, vou a preparação para a nossa seleção, vou preparar um B para representar o jogo amigável, dá para falar e dá para dizer, e queremos a nossa moleza indo avante, como se quiser.
1: Sério? A nossa moleza? Isso é boa.
0: Queremos mais gritar gols para
1: agora já agora já somos aqueles que batemos, não é? Todos aqueles que são molezas, não são adversários. Oh, muito cuidado, cadê a humildade? Cadê a humildade?
4: Espero que os nossos jogadores representem bem. Não termos aquele sistema de ser derrotado, que é o empate fora, a vitória fora, uma das duas, mas seja que tudo bem, uma caixinha cheia de surpresa.
1: É verdade, é verdade.
4: Tem três resultados, mas os resultados favoritos são vitória e empate, que dá para dizer. É verdade. E para os restantes equipes que vão jogar neste final da semana.
1: Opa, opa, perdemos o campeão, António Raiva, a partir do teto. Muito obrigada, campeão, pela sua participação. Mas ainda temos algum tempinho para conversar com o campeão Raiva. Ele que está com um problema sério na perna. Bom, e as feridas, olha, quando elas começam assim pequeno e nós não damos conta, ela se transforma numa ferida que acaba também provocando outros problemas da nossa perna. É preciso mesmo levar a sério isto. A saúde é primordial para nós. Sem saúde nós não fazemos nada. Não conseguimos dar conta do dia a dia. Portanto, leve a sério qualquer tipo de dor que aparece no seu corpo. O corpo humano não foi feito para viver sentindo dores. Não, não, não. Então, todo desconforto é preciso prestar atenção. Saúde em primeiro lugar. Olá, bom dia.
5: Na terça que mais. Assalamu alaikum, bom dia.
1: Malaikum, salam.
5: Oh, eu quero antes aconselhar o Raiva para ir fazer o teste das diabetes, né? Sabe que às vezes quando a pessoa é diabética...
1: Tem uma ferida, exato. Ferida. Dependendo do tipo das diabetes, não é?
5: Sim, mas seria bom se ele pudesse pedir fazer a avaliação, não é?
1: Exato.
5: Yeah. Acredito que não seja diabético, não é? E para que a coisa venha para...
1: Por acaso nunca o perguntei, nunca o perguntei.
5: Yeah. Mas seria bom se ele estiver a ouvir o meu amigo Raiva, não é? E desejo-me muitas rápidas melhoras para ele. Olha, maninha, ocorre-me agora quando o meu amigo fala de Jokuniwa. É Jokuniwa, né?
1: Jokuniwa. De Abílio, muita pena.
5: Nem pode imaginar, né? Em 1979, eu pulei o cerco, não é? Do quartel. Eu tinha um grande amigo meu, chamado José Pedro Marcos, irmão do Pedro Marcos, chegou para o Ferro Verde da Beira. Imagina, do quartel de Dondo até Beira, são quase 30 quilômetros, né? E eu tinha que ser fardado com saco duro. E tinha um jogo lá, entre amigos. Mas eu seria o rendão do meu colega que estava na cancela. Então, fui descoberto. Lá na beira, alguém ligou. Naquela altura, os telefones eram aqueles tipo russo, era manivela. Que diz que, epa, este silhueta está aqui. Silhueta na linguagem da polícia militar. Este mulato, este branco, está aqui. Então, montaram uma emboscada. Alguém disse, epa, traficando, fulano de tal, tem Jokuniwa. É invejoso. Eu já nem sabia, pá. Eu tinha uma boa capacidade de resistência. Corri quase 22 quilômetros, né? Até o quartel. Corria, parava, com saco do e tudo. E tinha que mudar de equipamento para ir render ali. Lá o chefe de Estado-Maior lá olhou para mim e disse: é, Rafiquiango, anda aqui. Ele até... tinha muita simpatia comigo. Ele, no tempo de antes de mim, da guerra. Dia seguinte, olha, fulano tem de comer contigo. Mas como você é nosso pai aqui, vai lá descansar. Então, ocorre-me agora essa palavra aí, de comer ou invejoso.
1: Yeah. Olha, Cota Rafiki, as suas histórias são tão boas, tão boas, mas o nosso tempo é tão curto, tão curto.
5: Quero dar um grande abraço ao meu pai, meu presidente de Lalji. Domingo estaremos lá, que é para podermos dar muita força ao nosso Black Bulls, a ver se a gente consegue fazer frente ao vulcão. Olha que a taça de Moçambique traz muitas surpresas.
1: Exato.
5: Né? Yeah. Muito pelo bem. Fato, um abraço ao presidente Naldo Lazia, ao Belém, ao Camilo, Dino Suman, Dino Dulá, Moussa Osman, que Deus, inshallah, como quem diz, Deus é grande. Estaremos juntos lá no domingo.
1: Está certo.
5: Um abraço.
1: Muito obrigada, Cota. Votos de ótima manhã. Estamos juntos.
5: Que não sejamos de Ocomias.
1: Está certo. Tchau, tchau.
5: De Ocomias, de Ocomias.
1: Muito bom dia. Já são 6 horas já em Moçambique.
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1: Então o dia hoje vai começar assim, a luta contra esse Joko Niwa, hein?

0: Muito bom dia, são 6 horas e 4 minutos e meio. Vamos trazer em flash as notas de destaque nacional e internacional neste dia que a Seleção Nacional de Futebol segue para Jakarta, na Indonésia, onde defronta próximo domingo a sua congênere de Oman na data FIFA. E na terça-feira da próxima semana, o conjunto nacional volta a entrar em cena defrontando a equipa nacional da Indonésia. Tudo isto no quadro de preparação da equipa de todos nós para a campanha de apuramento ao CAN do próximo ano. Futebol em destaque para esta semana. Internamente, nesta semana temos jogos da Taça Moçambique, fase provincial, e também alguns campeonatos provinciais em Nampula. Por exemplo, a fase provincial do Nacional da 2ª Divisão fez regressar o Sporting à liderança da sua série.
1: As águias especiais de Nampula caminham do mal ao pior no Campeonato Nacional de Futebol da 2ª Divisão Fase Provincial de Nampula. Esta quarta-feira, os policiais sofreram 5 golos sem concorrência diante do Sporting de Nampula em partida da 5ª jornada do certame. É um resultado que fez a equipa das águias especiais somar a 5ª derrota consecutiva, tendo sofrido até aqui 15 bolas e apenas 2 marcadas, nenhuma vitória, muito menos empate, o que lhes confere a 8ª e última posição na Série B com 0 ponto. O treinador das Águias Especiais de Nampula, Razak Linha, justificou o mau momento que iniciou na pré-temporada, motivado por problemas defensivos em que os centrais são contados a dedo, deficiência da linha média, como também por falta de incentivo aos atletas.
2: Preparamos o jogo de modo que a gente venha ter um resultado diferente dos outros jogos. Hoje houve uma chuva de golos. É o ano para não esquecer esse. Eu tenho vários problemas desde a pré-época. O plantel não foi aquele tão rico. Na mídia eu tenho só 2 centrais. Então tento ajustar ali. Não dá estar certo. É fazer o quê? Vamos ver o que vai dar. Uma equipe sem condições, que não paga salário, que não tem prêmio de jogo para os jogadores. É difícil de arranjar alguém que pode vir encaixar. Nessa senda que a gente tem de derrotas, o jogador também tem receio de vir para aqui.
1: A derrota das Águias Especiais de Nampula por mão cheia de bolas pelo Sporting e também de Nampula permitiu os Leões da chamada Capital do Norte regressarem à liderança do Namplense, que estava desde o último sábado sob custódia da Academia Militar de Nampula. Satisfação do Mr. Nira, treinador adjunto do Sporting.
3: Tanto parabéns à equipe do Sporting. A gente já esperava algumas dificuldades, embora o adversário não ter pontuado. Começou mal o campeonato e foi mais a humildade da equipe, respeitar o adversário. Sabemos que ele está a atravessar um mau momento, mas por aquilo que é o objetivo da equipe, são 3 pontos importantes para nós.
1: Nira José Augusto, técnico adjunto do Sporting de Nampula, e o regresso da sua equipa à liderança do Nampulense ao derrotar esta quarta-feira as Águias Especiais de Nampula por 5-0 no acerto da 5ª ronda do Nampulense Série B. O Sporting de Nampula comanda a prova com 15 pontos e com menos um jogo, os mesmos da Academia Militar de Nampula, segunda classificada, mais 3 pontos em relação à Académica de Ribau e Cubula de Mugvolas, respectivamente, terceira e quarta classificadas. Nelson Tatanha, Nampula.
0: Muito obrigada, Nelson. E a atualização dos jogos do Campeonato da 2ª Divisão naquela província. E agora, emoções da Taça de Moçambique. Em Tete, a província conheceu os seus apurados às meias finais. Vamos então para esta matéria.
4: As equipas do Clube de Desporto de Xingal de Tete e Planície de Empado esta quarta-feira transitaram para as meias finais da Taça de Moçambique fase provincial de Tete. O Clube de Desporto de Xingal, para chegar às meias finais, bateu por 4-1 a Clube Ferroviário de Matice. O Planície de Empado, para transitar a primeira eliminatória da Taça de Moçambique, venceu por 4-3 a Jindal África de Marara na transformação de grandes penalidades depois de empatar um golo no tempo regulamentar. O treinador do Clube Ferroviário de Matice, Narciso Macona, reconheceu a derrota frente ao Clube de Desporto de Xingal, ao afirmar que a sua equipa estava irreconhecível.
5: Entraram um pouco apáticos, mas acreditaram tivemos logo no princípio 2-0 que nos fez pagar caro. Acabamos sofrendo 2 golos logo no princípio. E corremos atrás do prejuízo, não deu. Terminamos a primeira parte. A segunda parte entramos com uma lição bem estudada, mas pronto, conseguimos fazer um gol. E no momento estávamos a correr para ver se podíamos tentar ampliar. Os miúdos de novo começaram a cometer fifias e começamos a sofrer golos infantis. E a equipa do Xingal conseguiu fazer o 4.
4: Do lado contrário, o técnico adjunto do Clube de Desporto de Xingal de Tete, Hipólito Sanete, era um homem feliz ao afirmar que a equipa foi justa vencedora.
6: Um adversário aguerrido e, tratando-se da Taça de Moçambique, não há adversários pequenos. Viemos com a consciência de que teríamos dificuldades, mas que tínhamos de trabalhar para ultrapassar essas dificuldades. Conseguimos, logo no princípio, entramos muito bem, controlamos o jogo e fizemos um golo madrugador, mas mesmo assim fomos na mão de cima, conseguimos fazer o segundo, podíamos ter feito mais, fomos perdular e até a certo momento só mantivemos a posse de bola sem objetivo. Mas no intervalo chamamos a atenção que era preciso fazer valer essa posse de bola, sendo um pouco mais agressivo no ataque, de modo que consigamos mais golos para haver tranquilidade. Conseguimos, aliás, infelizmente entramos na segunda parte e sofremos um golo logo madrugador de novo, que relançou o jogo, mas temos que parabenizar os nossos rapazes, porque o objetivo era vencer diante de um adversário que merecia muito nosso respeito.
4: Momentos do jogo, Clube de Desporto de Xingal 4, Clube Ferrari Matisse 1, esta quarta-feira, em jogo da primeira eliminatória da Taça de Moçambique, fase provincial de Tete, decorrido na cidade mineira de Matisse. O outro jogo da primeira eliminatória da fase provincial, agendado para esta quarta-feira na Vila do Songo, entre a União Desportiva de Songo e Grupo Desportivo de Tete, ficou adiado para uma data a indicar pelo fato dos hidroelétricos da Vila do Songo ter 3 jogadores na seleção nacional. A primeira eliminatória da Taça de Moçambique, fase provincial entre Molamba Futebol Clube e Associação Desportiva de Xingal, está agendada para esta quinta-feira, no campo do Grupo Desportivo de Tete, naquela cidade. A partir da cidade de Matisse, em Tete, Momad Rafi.

emoções da Taça de Moçambique a marcarem esta semana. Ao fim de semana também teremos jogos na capital do país, a Taça de Moçambique. Fase provincial.

6:14, é por falar da Taça de Moçambique. Próximo fim de semana, para além dos jogos na capital do país, teremos a final da Taça de Moçambique, fase provincial de Cabo Delgado, próximo domingo, Baía de Pemba, Ferroviário, também de

0: Fecho nesta hora para seguirmos com a atualização do tempo. Vale então esta altura atualizar o facto de que a delegação moçambicana ao Campeonato Africano de Natação de Águas Abertas segue hoje para as Ilhas Maurícias, onde vai então tomar parte neste evento africano.
1: A delegação moçambicana ao Campeonato Africano de Águas Abertas segue esta quinta-feira rumo às Ilhas Maurícias, onde decorre o evento no próximo fim de semana. Nesta competição, o nosso país será representado pelos atletas Vasco Roff e Irina Teixeira.
0: Muito obrigada, Carlos Langa, que tem mais novidades, precisamente sobre o futebol da Pequenada, que vai participar no próximo fim de semana num torneio da modalidade.
1: Um festival de futebol infantil realiza-se no próximo sábado no bairro Luís Cabral, na cidade de Maputo. O evento terá a participação de 300 crianças de diferentes bairros dos municípios de Maputo e da Matola. Sérgio Nhancolo é o coordenador da iniciativa.
2: Todos os caminhos vão dar ao Instituto Superior de Dom Bosco. Tem lá o espaço reservado para fazermos um festival da criançada dos 0 aos 14 anos. Estão convidados todas as crianças para vir brincando, aprendendo a jogar futebol. Vai ser um evento que vai ficar uma marca e dizer que esse festival vai passar a ser bianual. Vai fazer no primeiro e outro no segundo semestre. Numa primeira fase é pôr as crianças a divertir-se, mas pensamos no futuro termos uma escola de futebol em que em certos dias da semana vai-se jogar futebol, outros dias vai ter que fazer a parte académica, porque nós vamos olhar a criança não só para o futebol, também para a parte escolar. E também vamos fazer uma parte importante, vamos fazer a recolha de material escolar para beneficiar as crianças necessitadas.
3: Nesse caso, este evento acontece em pleno mês de junho, mas da criança há alguma relação?
2: Exatamente, houve essa relação. Se for a perceber, nós fizemos entre o Dia Internacional da Criança e o Dia da Criança Africana. Nós precisamos de fazermos a nossa festa com a nossa criançada.
1: Sérgio Nhancolo, coordenador do Festival de Futebol Infantil, que se realiza no próximo sábado no bairro Luís Cabral, na cidade de Maputo.
0: Muito obrigada, Carlos Langa, pela atualização desse festival de futebol que terá lugar próximo fim de semana no bairro Luís Cabral, envolvendo cerca de 300 crianças. São 6h21, já a seguir a informação sobre o tempo para esta quinta-feira.
4: Bom dia, estimados ouvintes da Rádio Moçambique. Previsão do estado do tempo para hoje, dia 4 de junho de 2026. Para a zona centro e norte do país, prevê-se céu geralmente pouco nublado, possibilidade de chuvas fracas locais ao longo da faixa costeira. Vento de sueste a nordeste, fraco a moderado. E para a zona sul do país, prevê-se céu limpo, com vento de nordeste fraco a moderado, soprando corajadas na faixa costeira. Temperaturas máximas previstas em graus Celsius indicam para Tete 35 graus Celsius, Beira 31, Maputo, Nampula, Quelimane e Xai-Xai com 30, Inhambane e Pemba 29, Chimoio 28, Vilanculo, 27. E, finalmente, a cidade mais fresca de Lixinga, com 26 graus Celsius. É tudo quanto à previsão do estado do tempo para o dia de hoje. Bom dia, até a próxima.
0: Muito bom dia, António Massango, e a previsão do tempo para esta quinta-feira. E agora a nossa montra sonora. Até já.
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2: Muito bom dia, renovados votos para a continuação de ótima sintonia. Vamos conhecer os tópicos da atualidade político-social.
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2: A apresentação é de Natércia Tomás. Presidente da República, Daniel Chapo, trabalha hoje no distrito de Guro, no prosseguimento da sua visita de trabalho à província de Maputo. Em Gaza, cerca de 400 cidadãos vítimas dos ataques xenófobos na África do Sul já se encontram naquela província. A Administração Nacional de Estradas, na província de Maputo, anuncia a reabilitação e aplicação do troço 3 de fevereiro em Coloane, na Estrada Nacional número 1, danificada nas últimas chuvas. Eis os tópicos da atualidade político-social nesta manhã de quinta-feira. Hoje são 4 de junho, é marcado como o Dia Mundial das Crianças Vítimas de Agressão, data instituída pela ONU.
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projeto que acaba mesmo de iniciar. Desejando todas as coisas boas, energia positiva para todos nós, que seja um mês de frente, que possamos escolher tudo o que temos vindo a plantar. Está a terminar o primeiro semestre, portanto é tempo também para um pré-balanço.

Vamos continuar a trazer as notas de destaque. Agora já é oficial, José Mourinho é mesmo o treinador do... É mesmo treinador de Florentino Pérez para o novo mandato do presidente, caso vença o ato eleitoral frente a Henrique Riquelme. No próximo domingo, o anúncio foi feito durante a noite desta quarta-feira através da candidatura de Florentino Pérez.

preparação para o Campeonato Mundial de Futebol. Novidades já a esta altura, quando estamos já há poucos dias do arranque do Campeonato Mundial de Futebol. Lamine Yamal deverá recuperar a tempo de participar no próximo Mundial, assim como Nico Williams, que também está a trabalhar para superar problemas físicos. No entanto, Luís de la Fuente não garante que o extremo do Barcelona vá ao jogo na estreia na competição. Os atacantes falharam o final da temporada devido a problemas nos isquiotibiais. No entanto, não perderam lugar na Roja e às esperança no seio da seleção de Espanha a deter o jogador do Barcelona e do Atlético de Bilbao de volta na prova. Sobre os preparativos para o Campeonato Mundial de Futebol, a Argélia vence e derruba Países Baixos em jogo referente dos jogos de preparação das seleções. A Argélia venceu os Países Baixos por 1-0 na quarta-feira. Com este resultado, a Argélia segue em frente na competição em relação às próximas partidas a contar para a competição. A seleção da Argélia joga frente à Bolívia, enquanto os Países Baixos recebem o Uzbequistão.

Ainda no desporto internacional, Højlund assina contrato definitivo com o Napoli. Atlético Nacional goleado pelo Júnior Barranquilla.

Panamá venceu a República Democrática por 4-2, também no jogo de preparação para o Campeonato Mundial de Futebol. Coreia do Sul 1, El Salvador 0. Hoje teremos mais jogos no âmbito dos preparativos para o Campeonato Mundial de Futebol. Maldivas, Paquistão, temos Camboja, Bhutan, a partir das 14 horas, Lesoto, Quênia, temos ainda Burundi, Guiné Equatorial, Eslovénia, Chipre, Irlanda do Norte, Guiné, Irã, Mali, Andorra, Leste, Suécia, Grécia, Espanha, Iraque, França, Costa de Marfim. São jogos marcados para hoje no quadro de preparação para o Campeonato Mundial de Futebol de 2026. Prova que arranca próxima terça-feira.

0: quinta-feira, dia em que a Seleção Nacional de Futebol, os Mamas, ruma para Jacarta, o palco do jogo diante de uma... A partida está agendada para o próximo sábado. E na próxima terça-feira, os Mamas voltam a entrar em cena defrontando a seleção da Indonésia no quadro de preparação para a campanha Rumo ao CAN 2027. Jogos da Taça de Moçambique a marcar a atualidade desportiva nacional. Hoje temos jogos da Taça de Moçambique, fase provincial de Tete, depois de ter acompanhado ontem outros jogos onde o Xingal transitou para a primeira eliminatória da fase provincial da Taça de Moçambique.
1: As equipas do Clube de Desporto de Xingal de Tete e Planície de Empado esta quarta-feira transitaram para as meias-finais da Taça de Moçambique fase provincial de Tete. O Clube de Desporto de Xingal, para chegar às meias-finais, bateu por 4-1 a Clube Ferroviário de Matice. O Planície de Empado, para transitar a primeira eliminatória da Taça de Moçambique, venceu por 4-3 a Jindal África de Marara na transformação de grandes penalidades depois de empatar um golo no tempo regulamentar. O treinador do Clube Ferroviário Matice, Narciso Macona, reconheceu a derrota frente ao Clube de Desporto de Xingal ao afirmar que a sua equipa estava irreconhecível.
2: Entraram um pouco apático, mas acreditaram. Tivemos logo no princípio 2-0 que nos fez pagar caro. Acabamos sofrendo 2 golos logo no princípio. E corremos atrás do prejuízo, não deu. Terminamos a primeira parte. A segunda parte entramos com uma lição bem estudada, mas pronto, conseguimos fazer um gol. E no momento estávamos a correr para ver se podíamos tentar ampliar. Os miúdos de novo começaram a cometer fifias e começamos a sofrer golos infantis. E a equipa do Xingal conseguiu fazer o 4.
1: Do lado contrário, o técnico adjunto do Clube de Desporto de Xingal de Tete, Hipólito Sanete, era um homem feliz ao afirmar que a equipa foi justa vencedora.
3: Um adversário aguerrido e, tratando-se da Taça de Moçambique, não há adversários pequenos. Viemos com a consciência de que teríamos dificuldades, mas que tínhamos de trabalhar para ultrapassar essas dificuldades. Conseguimos, logo no princípio, entramos muito bem, controlamos o jogo e fizemos um golo madrugador, mas mesmo assim fomos na mão de cima, conseguimos fazer o segundo, podíamos ter feito mais, fomos predular e até a certo momento só mantivemos a posse de bola sem objetivo. Mas no intervalo chamamos a atenção que era preciso fazer valer essa posse de bola, sendo um pouco mais agressivo no ataque, de modo que consigamos mais golos para haver tranquilidade. Conseguimos, aliás, infelizmente entramos na segunda parte e sofremos um golo logo madrugador de novo, que relançou o jogo, mas temos que parabenizar os nossos rapazes, porque o objetivo era vencer diante de um adversário que merecia muito nosso respeito.
1: Momentos do jogo, Clube de Desporto de Xingal 4, Clube Ferroviário Matice 1, esta quarta-feira, em jogo da primeira eliminatória da Taça de Moçambique, fase provincial de Tete, decorrido na cidade mineira de Matice. O outro jogo da primeira eliminatória da fase provincial, agendado para esta quarta-feira na Vila do Songo, entre a União Desportiva de Songo e Grupo Desportivo de Tete, ficou adiado para uma data a indicar pelo fato dos hidroelétricos da Vila do Songo ter 3 jogadores na seleção nacional. A primeira eliminatória da Taça de Moçambique, fase provincial entre Molamba Futebol Clube e Associação Desportiva de Xingal, está agendada para esta quinta-feira, no campo do Grupo Desportivo de Tete, naquela cidade. A partir da cidade de Matice, em Tete, Momad Rafique.
4: Chama atenção, larga para Rosales Jumis, mete para o interior do garrafão, lançou, a bola entrou, saco número 13, Eduardo Jongo Machacane, Carlos Silva.
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0: Muito bom dia. Em Moçambique são 7 horas.
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1: Bom dia na terça, bom dia para o caro ouvinte. A Seleção Nacional de Futebol aos Mambas viaja hoje à noite, concretamente às 18 horas, com destino a Jakarta, tendo na agenda dois jogos amigáveis, marcados para os dias 7 e 9 de junho corrente. Antes da viagem, esta manhã, às 9 horas, Chiquinho Conde, selecionador nacional de futebol, vai orientar o último treino em solo pátrio, no Estádio Nacional do Zimpeto. O jogo Omar-Moçambique realiza-se no próximo domingo, às 15 horas de Maputo, no estádio Utama Gelora Bung Karno, localizado na cidade de Jakarta. Na terça-feira da semana que vem, no mesmo recinto, os Mambas enfrentam os donos da casa, a seleção da Indonésia, às 15 horas. A equipa Todos Nós trabalhou ontem de manhã no Estádio Nacional do Zimpeto. Repórter Carlos Calisto.
2: A equipa trabalhou vários aspectos, com realce à marcação homem a homem, ensaio de passes curtos, médios e longos, bem como a finalização. O técnico Chiquinho Conte exigiu máximo empenho dos atletas de modo a acatar de forma cabal todas as orientações. O grupo respira de boa saúde e recomenda-se. Os 22 dos 24 jogadores convocados estão disponíveis a 100%. Os restantes dois, que atuam no estrangeiro, designadamente Case Abdala e Edmilson Dove, que jogam em Portugal e no Iraque, respectivamente, seguem diretamente para a capital da Indonésia, Jakarta. Inicialmente convocado, Luiz Miquesson, que joga na Líbia, acabou por ser retirado da lista a pedido de seu clube, que tem jogo da final da Taça da Líbia no dia 9 do mês em curso, por sinal, a mesma data em que os Mambas medem forças com a Indonésia. Nené, defesa central da Seleção Nacional, voltou a manifestar o orgulho em representar a equipa nacional.
3: Muito bom estar aqui. Esse espaço é o auge da carreira de qualquer atleta. Então é muito bom estar aqui. Já agora agradecer ao Míssel pela oportunidade que deu-nos de novo para estarmos aqui a representar o nosso país. Estou feliz por estar de volta. Só partindo do pressuposto da convocatória que o Míssel fez, eu acho que é uma convocatória aberta, onde temos muito espaço de teste, assim, posso assim dizer. Essa é uma mensagem também para os colegas, quem for relacionado para o jogo, que consiga aproveitar. É uma data FIFA, mas o Míssel sempre diz que não há jogos a feijões, então eu acho que todos eles estão cientes da importância dos jogos para conseguir um lugar, se calhar, na convocatória final que temos nos jogos que vêm. É um ambiente muito calmo, visto que já nos conhecemos quase todos que estão aí, do campeonato interno nosso, que é Moçambola. Alguns já jogaram juntos, então é um ambiente bom, alegre, de muita piada, muita conversa, mas nunca esquecer o trabalho, que isso que é mais importante.
2: Por sua vez, o avançado Amancio Kanyembe, mais conhecido por Neymar, destaca a necessidade de vencer os dois jogos.
4: Esperei tanto por este momento. Desde já agradecer ao Mr. Chiquinho pela oportunidade. Agora é só desfrutar. É só tentar se enquadrar o mais rápido possível naquilo que são as ideias do treinador e desfrutar. O Amancio de sempre. Mas sempre, a expectativa é sempre maior. Tentar fazer os dois jogos da melhor forma possível e ver se não sai mais da convocatória.
2: Chiquinho Conde, selecionador nacional, espera aproveitar estes particulares ao máximo, já que o próximo compromisso competitivo da equipa nacional está marcado apenas para o mês de setembro.
1: Taça de Moçambique em futebol, fase provincial de Tete. Os jogos de ontem trouxeram os seguintes resultados: Xingal de Tete 4, Farvado de Moatize 1 e Planície de Padua 4, Jindal África 3, na marcação de pontapés de grande penalidades, depois de empate a uma bola no tempo regulamentar. O repórter Manuel Cardoso assistiu o desafio entre Planície de Padua e Jindal África.
5: Valdo Mabui, técnico da equipa do Pairum Padua, sabe qual é a amassada que teve para dar de vencida a guerrida equipa da Jindal África de Barara já nos penaltis.
6: Nós sabíamos que teríamos essa prova a eliminar e, consequentemente, poderíamos, num determinado jogo, chegarmos à marca de mais penalidade. Então, trabalhamos, preparamos homens para poderem efetuar as penalidades e também os guarda-redes para que, se esse momento surgisse, pudessem estar em condições para defender.
5: Num discurso surpreendente e num autêntico fair play, o técnico da equipa da África de Marara, Francisco Manhissa, e longe de todo o sururu, acabou felicitando a equipa do Planície tem pago.
6: O que eu tenho a dizer é que foi um bom jogo, as duas equipas bateram-se muito bem, minha equipa jogou para ganhar o jogo e ganhou o Planície de Mpado, está de parabéns.
5: Com este triunfo, a equipa do Planície de Mpado junta-se ao Xingal de Tete na segunda eliminatória desta fase, depois dos Imbuneiros de Tete terem goleado copiosamente o Ferroviário de Matiz por 4-1. A contra para a mesma eliminatória não se realizou. O jogo UTS Desportivo de Tete, jogo que deveria acontecer no relevado da HCB, na Vila do Planalto do Sungo. RM Desporto, Cidade de Tete, Manuel Cardoso.
1: Espaço para as artes marciais. Nesta edição do Desportivo Jornal aqui no RM Desporto, o governador da província de Inhambane, Francisco Pagul, garante apoio aos atletas de Taekwondo, da Terra de Boa Gente, que no próximo mês vão participar no Campeonato Regional da Modalidade, a ter lugar no Eswatini. Toda a informação com o jornalista Efraim Mastel.
7: O apoio visa cobrir despesas de inscrição, alojamento e transporte para uma delegação de 6 elementos, nomeadamente 5 atletas e 1 técnico. O governante expressou o compromisso após receber ontem no gabinete de trabalho atletas de Taekwondo que, em representação da província, conquistaram 3 medalhas de ouro no campeonato regional realizado na última semana no Zimbábue.
8: Mas vamos continuar a dar o apoio. E por serem esta modalidade de glória, eu penso que é importante que também, a cada início do ano, dizerem-nos os campeonatos mais importantes. Por exemplo, vão para Eswatini. Se vão para Eswatini, por mais que fossem 10 atletas, se não fosse a comunidade de inscrição, tivessem que levar mais 10 atletas, é fácil encontrarmos um meio e vos levar até lá. Vamos dar o apoio.
7: Os atletas, alguns que competiram no escalão de cadete, falam de uma boa experiência nesta que foi a primeira participação internacional.
9: Chamo-me Cíntia. Foi pela primeira vez que vou sair para um campeonato em Zimbábue. Dizer que foi muito nervosismo, mas alcancei os objetivos, que foi representar a academia, Inhambane e o país. E representei bem.
7: O instrutor e presidente da Associação de Taekwondo em Inhambane, Varisto Mabote, afirma que o desafio é angariar mais elementos para que apostem e apoiem a modalidade que começa a ganhar expressão, pelo menos na capital provincial.
10: Temos vontade de participar em campeonatos fora de África, mas não conseguimos. E esperamos que quem puder ajudar a associação é bem-vindo. O nosso maior objetivo é ter o maior número de atletas de Inhambane a representar a seleção nacional. Até então temos 2 atletas, o que para nós é gratificante.
7: Taekwondo, o desporto das artes marciais, coloca Inhambane no mapa internacional da modalidade. RM Desporto e Efraime Macitela.
1: No estrangeiro, destaque para o Mundial 2026, que está à porta. As equipas se esmeram no período preparatório, realizando jogos amigáveis. As partidas realizadas na madrugada desta quinta-feira produziram os seguintes resultados. Haiti 4, Nova Zelândia 0. Filipinas 5, Guam 0. Gibraltar 4, Ilhas Virgens Britânicas 0. Congo 0, Dinamarca também 0. Albânia 0, Israel 1. Holanda 0, Argélia 1, com golo de Mares. Polônia 2, Nigéria também 2. E Luxemburgo 0, Itália 1. Estão animadas as eleições no Real Madrid. A campanha eleitoral está ao rubro. O escrutínio no clube mais rico do mundo será no domingo. Henrique Riquelme, empresário de 43 anos, jovem mais rico da Espanha, está a fazer de tudo para convencer o eleitorado madrileno. Garantiu que já tem acordo com Haaland e Rodri, ambos vinculados ao Manchester City. A empresária de Haaland desmentiu e disse que o norueguês custa 1.000 milhões de euros. Florentino Pérez anunciou José Mourinho e Konaté. Konaté ainda está vinculado ao Liverpool. Foi o Desportivo. Bom dia.
0: Muito bom dia e continuação de um bom trabalho. São 7:10. Já a seguir, o espaço do INSS.

0: Saudações! Seja bem-vindo ao programa O Meu Direito à Segurança Social, um programa do Instituto Nacional de Segurança Social em parceria com a Rádio Moçambique. Eu sou a Rosa Freitas, a sonorização é de Estevão Mucavel e a produção de Idriss Mujahid. Bem-vindo! Nesta edição conversaremos sobre o Sistema de Segurança Social. Délcio de Almeida, técnico do INSS, junta-se a nós. Bem-vindo, Délcio! O princípio de solidariedade faz parte da segurança social. A proteção social preconiza o compromisso da solidariedade a favor dos mais carenciados ou a superação das suas limitações e na transferência de recursos entre gerações. O que é segurança social e quais são os seus objetivos?
1: Muito obrigado. Primeiro dizer que o direito à segurança social está consagrado no número 1 do artigo 95 da Constituição da República de Moçambique. O Sistema de Segurança Social Obrigatório foi criado através da Lei número 5/89, de 18 de setembro. O mesmo tem como objetivo garantir o sustento dos trabalhadores nas situações de falta ou diminuição da capacidade para o trabalho, bem como garantir ainda o sustento dos familiares sobreviventes em caso de morte do trabalhador ou do pensionista.
0: E qual é o papel social do Instituto Nacional de Segurança Social? Tem a questão da retribuição de recursos e não só.
1: A segurança social desempenha um papel importante na sociedade, na redução da pobreza. Trata-se de um sistema que foi criado para promover o equilíbrio entre os trabalhadores no ativo e aqueles que, por várias razões, estão afastados do contacto direto com a principal fonte de geração do rendimento, que é o trabalho.
0: Quem faz a gestão da segurança social?
1: O INSS é a instituição gestora do Sistema de Segurança Social Obrigatório, o qual foi criado pelo Decreto número 17/88, de 27 de dezembro.
0: E mesmo no fim da nossa conversa, qual é o lema do Instituto Nacional de Segurança Social, INSS, sem esquecer da sua visão e missão?
1: O INSS tem como lema por uma segurança social mais inclusiva. A sua missão é de assegurar a proteção social dos trabalhadores em caso de falta ou diminuição da capacidade para o trabalho e dos familiares sobreviventes. A visão do INSS é ser uma entidade pública de excelência na gestão da segurança social obrigatória e que prima pela inclusão de todos os trabalhadores. A instituição possui como valores a integridade, ética, celeridade, transparência e inovação.
0: Segurança social obrigatória é a que se destina aos trabalhadores assalariados ou por conta própria e seus familiares com o objetivo de protegê-los nas situações de falta ou diminuição de capacidade para o trabalho, seja por maternidade, paternidade, velhice ou morte. A proteção social obrigatória pressupõe a solidariedade de grupo, o caráter cumulativo e assenta numa lógica de seguro social. Délcio de Almeida é técnico do INSS e esclareceu-nos ao pormenor tudo sobre o tema escolhido para hoje. Muito obrigada e até uma próxima oportunidade. Quanto a si, ouvinte, é convidado a aceder às plataformas digitais do Instituto Nacional de Segurança Social, INSS, tais como o portal, o Facebook, Instagram, assim como o canal do WhatsApp, para ter mais informações sobre o Sistema de Segurança Social. Até a próxima.
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3: 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Até a próxima, muito obrigada. Assim fica o espaço do INSS. São 7 horas e 16 minutos. Já a seguir, a nossa montra sonora.

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0: Bom dia, atenções viradas hoje para a Seleção Nacional de Futebol, os Mambas que viajam hoje à noite com destino a Jacarta, tendo na agenda dois jogos amigáveis marcados para os dias 7 e 9 de junho corrente. Antes da viagem esta manhã, às 9 horas, Kim Konda, selecionador nacional de futebol, vai orientar o último treino em solo pátrio no Estádio Nacional do Zimpeto. O jogo Oman-Moçambique realiza-se próximo domingo às 15 horas no estádio Otama Bank Karno, localizado na cidade de Jacarta. Na terça-feira da próxima semana, no mesmo recinto, os Mambas enfrentam os donos da casa, a seleção da Indonésia, às 15 horas. E ontem, a seleção nacional realizou uma sessão de treinos no Estádio Nacional de Zimpeto.
1: A equipa trabalhou vários aspectos, com realce à marcação homem a homem, ensaio de passes curtos, médios e longos, bem como a finalização. O técnico Chiquinho Conte exigiu máximo empenho dos atletas, de modo a acatar de forma cabal todas as orientações. O grupo respira de boa saúde e recomenda-se. Os 22 dos 24 jogadores convocados estão disponíveis a 100%. Os restantes dois, que atuam no estrangeiro, designadamente Case Abdala e Edmilson Dove, que jogam em Portugal e no Iraque, respectivamente, seguem diretamente para a capital da Indonésia, Jacarta. Inicialmente convocado, Luiz Miquissone, que joga na Líbia, acabou por ser retirado da lista a pedido de seu clube, que tem jogo da final da Taça da Líbia no dia 9 do mês em curso, por sinal, a mesma data em que os Mambas medem forças com a Indonésia. Nené, defesa central da Seleção Nacional, voltou a manifestar o orgulho em representar a equipa nacional.
2: Muito bom estar aqui. Esse espaço é o auge da carreira de qualquer atleta. Então é muito bom estar aqui. Já agora agradecer ao Míssel pela oportunidade que deu-nos de novo para estarmos aqui a representar o nosso país. Estou feliz por estar de volta. Só partindo do pressuposto da convocatória que o Míssel fez, eu acho que é uma convocatória aberta, onde temos muito espaço de teste, assim, posso assim dizer. Essa é uma mensagem também para os colegas, quem for relacionado para o jogo, que consiga aproveitar. É uma data FIFA, mas o Míssel sempre diz que não há jogos a feijões, então eu acho que todos eles estão cientes da importância dos jogos para conseguir um lugar, se calhar, na convocatória final que temos nos jogos que vêm. É um ambiente muito calmo, visto que já nos conhecemos quase todos que estão aí, do campeonato interno nosso, que é Moçambola. Alguns já jogaram juntos, então é um ambiente bom, alegre, de muita piada, muita conversa, mas nunca esquecer o trabalho, que isso é o que é mais importante.
1: Por sua vez, o avançado Amancio Kanyembe, mais conhecido por Neymar, destaca a necessidade de vencer os dois jogos.
3: Esperei tanto por este momento. Desde já agradecer ao Mr. Chiquinho pela oportunidade. Agora é só desfrutar. É só tentar se enquadrar o mais rápido possível naquilo que são as ideias do treinador e desfrutar. O Amancio de sempre. Mas sempre, a expectativa é sempre maior, tentar fazer os dois jogos da melhor forma possível e ver se não sai mais da convocatória.
1: Chiquinho Conde, selecionador nacional, espera aproveitar estes particulares ao máximo, já que o próximo compromisso competitivo da equipa nacional está marcado apenas para o mês de setembro.

0: Jogos da Taça de Moçambique, também no topo da atualidade nesta semana. Ontem tivemos emoções da Taça de Moçambique na província de Tete. Hoje também há mais jogos. Os jogos de ontem trouxeram os seguintes resultados: Xingal de Tete 4, Ferroviário de Motize 1 e Planície de Pandué 4, Jindal África 3, na marcação de pontapés de grandes penalidades, depois do empate 1-1 no tempo regulamentar. O repórter Manuel Cardoso assistiu o desafio entre Planície de Pandué e Jindal África.
1: Valdo Mabui, técnico da equipa do Pairum Padue, sabe qual é a amassada que teve para dar de vencida a guerrida equipa da Jindal África de Barara já nos penaltis.
2: Nós sabíamos que teríamos essa prova a eliminar e, consequentemente, poderíamos, num determinado jogo, chegarmos à marca de mais penalidade. Então, trabalhamos, preparamos homens para poderem efetuar as penalidades e também os guarda-redes para que, se esse momento surgisse, pudessem estar em condições para defender.
1: Num discurso surpreendente e num autêntico fair play, o técnico da equipa da África de Marara, Francisco Manhissa, e longe de todo o sururu, acabou felicitando a equipa do Planície de Pádua.
3: O que eu tenho a dizer é que foi um bom jogo, as duas equipas bateram-se muito bem, minha equipa jogou para ganhar o jogo e ganhou o Planície de Pádua, está de parabéns.
1: Com este triunfo, a equipa do Planície de Pádua junta-se ao Xingal de Tete na segunda eliminatória desta fase, depois dos imbuneiros de Tete terem goleado copiosamente o Ferroviário de Matisse por 4-1. A contra para a mesma eliminatória não se realizou. O jogo UTS Desportivo de Tete, jogo que deveria acontecer no relevado da HCB, na Vila do Planalto do Sungo. RM Desporto, Cidade de Tete, Manuel Cardoso.
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0: Vamos então continuar a trazer notas sobre a Taça de Moçambique. Vamos já atualizar o calendário de jogos para a cidade de Maputo por Carlos Langa.
5: O Costa do Sol recebe no sábado o Mafil em jogo da segunda eliminatória da Taça de Moçambique de futebol a nível da cidade de Maputo. O encontro está marcado para as 14h45 e será antecedido pelo embate entre o Machakane e a Liga Desportiva de Maputo. No campo do Afrini, o Desportivo Estrela Vermelha jogam pelas 12h30 para as 14h45 defrontarem-se o Ferroviário de Maputo e o Majedi. O Black Bulls joga pelas 14h45 no seu campo frente ao Vulcano.
0: Muito obrigada, Carlos Langa. E o calendário de jogos da Taça de Moçambique para a cidade de Maputo. Jogos marcados para o próximo fim de semana.
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1: 7h53, estamos quase a terminar esta hora, ainda com notas informativas de destaque que vale a pena avançar em esta altura. Seguimos para já para a província de Nampula, onde o processo de legalização das associações distritais de futebol estão a perturbar o normal funcionamento destas instituições, que continuam à margem da legalidade. Vamos então para esta informação a partir da província de Nampula.
2: A Associação Distrital de Fossílio, sua

E assim abrimos já a quarta hora deste espaço de emissão, ouvindo a Lady Gaga interpretando Alejandro. 8 horas e 7 minutos e meio.

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0: Saudações, caro ouvinte. Está a começar o programa Educação Financeira, uma iniciativa do Banco de Moçambique em parceria com a Rádio Moçambique e a Televisão de Moçambique. Este programa é transmitido todos os dias úteis, às 5 horas e 30 minutos, 14 horas e 25 minutos e às 18 horas e 25 minutos. Ao sábado, transmitimos às 8 horas e 30 minutos, onde fazemos o resumo semanal. O programa é também difundido nas rádios Cidade de Maputo e Beira, RM Desporto e nos emissores provinciais em línguas nacionais. Caso tenha acesso à internet, pode encontrar-nos no endereço www.rm.co.mz. Esta semana trazemos o tema Microfinanças, uma atividade licenciada e controlada pelo Banco de Moçambique que oferece rapidez e facilidade no acesso ao crédito. Por essa razão, as possibilidades de endividamento excessivo são maiores se não planear o crédito e estiver devidamente informado. Escuta a seguir a conversa entre a Maria e o João e fica a saber mais sobre a atividade de microfinanças.
2: Olá, Maria.
3: Olá, João.
2: Ontem na nossa conversa falavas de famílias que perderam muitas coisas, até casas. É muito triste.
3: Pois é, João.
2: Infelizmente as pessoas não se informam primeiro sobre as condições dos empréstimos praticados pelos operadores de microfinanças não legalizados.
3: É preciso informar-se muito bem antes sobre as multas em caso de atraso no pagamento das dívidas, por exemplo, para evitar situações de incumprimento e perda de bens.
2: É, Maria. É preciso estar financeiramente informado e formado para tomar decisões financeiras conscientes.
3: Tens toda a razão.
2: Dessa forma, Maria, saberás avaliar a legalidade das promessas de dinheiro fácil, perceber que as facilidades têm um preço alto, controlar os impulsos, planear e organizar cuidadosamente o crédito.
3: O que devo fazer antes de lidar com uma microfinanças?
2: Bom, Maria, a primeira coisa a saber é se a agência ou operador de microfinanças está ou não licenciado pelo Banco de Moçambique para desenvolver essa atividade.
3: E se não estiver, João?
2: Oh, Maria, em caso de dúvidas, deves te dirigir ao Banco de Moçambique para mais informações. A prática ilegal da atividade de microfinanças é um crime penalizado.
3: Então, é muito importante saber se esta atividade está a ser realizada legalmente ou não, para nos proteger de práticas abusivas, como estas que estivemos aqui a falar, perda de bens, cobranças abusivas e outras.
2: Exatamente, Maria.
0: Operadores de microfinanças ou instituições de microfinanças, IMFS, são entidades singulares ou coletivas que se dedicam com caráter habitual e profissional à atividade de microfinanças. Por realizarem operações de pequena dimensão e sem a exigência de alguns requisitos solicitados pelos bancos, os operadores de microfinanças oferecem facilidades no acesso e concessão de crédito por pessoas de baixa renda. Por essa razão, e porque os riscos de sobreendividamento são elevados, é preciso observar alguns cuidados na relação com estas entidades. E assim termina mais um programa de educação financeira. Se pretende solicitar informação ou fazer uma reclamação junto ao Banco de Moçambique, pode ligar para o número 21 35 47 29 todos os dias úteis, dentro das horas normais de expediente. 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
2: 8 horas e 37 minutos. Muito bom dia. Renovamos votos para a continuação de ótima sintonia. Vamos recuperar a playlist dos ouvintes. Temos alguns pedidos musicais por passar. Portanto, vamos então recuperar a playlist.

da lista de pedidos musicais desta quarta-feira. Temos apenas a música de Miss Dabau em sobra. Apenas. A música que o campeão António Raiva pediu com o tema Minha Vida, de Mussa Rodrigues. Bom, a música não apareceu no nosso servidor, procurei e não achei. Portanto, como alternativa, vamos dedicá-lo a uma outra música de Mussa Rodrigues, para que não fique sem o pedido musical. Vamos então dedicá-lo. Nós somos cantores da província da Zambézia, de Mussa Rodrigues, porque o tema que solicitou simplesmente não acho a música. Vamos então acompanhar. Nós somos cantores da província da Zambézia, de Mussa Rodrigues, para o António Raiva. Faz parte da lista de pedidos musicais desta quarta-feira.

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1: Oito e 43, vamos para mais um pedido musical. Este é o último, na verdade. Faltavam apenas dois temas. Música de Musa Rodrigues e Mr. Bao. Xisuti Xamin. E quem pediu esta música foi o campeão Gabriel, o Cota Mufundice, para todos os ouvintes do RM Desporto. E aí vai.

0: Jesus te chamina. É o Mr. Ball. Quem pediu a música foi o pastor Gabriel, para os ouvintes do RM Desporto. E terminamos por aqui a playlist dos ouvintes. Estamos quase também na reta final desta hora, a quarta hora deste espaço de emissão. Continuamos a passar música variada. Às 9 teremos o noticiário. Até lá, desejamos a continuação de ótima sintonia. Feliz dia e um bom trabalho. Um bom matabicho para si, que está na hora do pequeno almoço. Divirta-se, divirta-se nesse momento. Estamos juntos aqui na sua Nena dos Campeões. Muito bom dia e feliz quinta-feira.
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2: Muito bom dia em toda a República de Moçambique. São 9 horas.
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2: Renovamos votos para a continuação de ótima sintonia. Entramos assim para a quinta e última hora deste espaço de emissão. Vamos continuar a atualizar o que temos em destaque para esta manhã. E continuaremos também a lhe brindar com a música variada. Renovando votos para a continuação de ótima sintonia e votos de ótima manhã de quinta-feira. Muitos parabéns a si, amigo ouvinte, que celebra os mães, o aniversário da vida, felicidade, sucessos, muita paz, acima de tudo, muita saúde. E para si que se encontra incomodado, receba cá deste lado um forte abraço e votos sinceros de rápidas melhoras. São 9 horas e 1 minuto. Vamos recuperar a música Hallelujah com as participações de Dama do Blink, Anita Makwakwa, Yazi Marlene, música de Mr. Bow. Dose dupla para este músico moçambicano. Até já.

0: 9:07, estamos assim na abertura desta quinta e última hora deste espaço de emissão. Vamos continuar a atualizar os destaques desta manhã, com atenções viradas para a Seleção Nacional de Futebol. A seleção que viaja, por sinal, hoje para Jakarta, onde vai realizar dois jogos amigáveis marcados para os dias 7 e 9 de junho corrente. Antes da viagem, o que tudo indica, e se o plano tiver sido cumprido, a esta hora a Seleção Nacional já concentra-se no Estádio Nacional do Zimpeto para iniciar o seu último treino em solo pátrio antes desta viagem marcada para as 18 horas desta quinta-feira, recordando que o jogo Omam Sabic realiza-se próximo domingo às 15 horas no estádio Tama Bunga Karno, localizado na cidade de Jakarta. E na terça-feira da próxima semana, no mesmo recinto, os mamas enfrentam os donos da casa, a seleção da Indonésia, a partir das 15 horas. Recordando que ontem a seleção nacional fez mais um treino no mesmo recinto.
1: A equipa trabalhou vários aspectos, com realce à marcação homem a homem, ensaio de passes curtos, médios e longos, bem como a finalização. O técnico Chiquinho Conte exigiu máximo empenho dos atletas, de modo a acatar de forma cabal todas as orientações. O grupo respira de boa saúde e recomenda-se. Os 22 dos 24 jogadores convocados estão disponíveis a 100%. Os restantes dois, que atuam no estrangeiro, designadamente Case Abdala e Edmilson Dove, que jogam em Portugal e no Iraque, respectivamente, seguem diretamente para a capital da Indonésia, Jakarta. Inicialmente convocado, Luiz Miquissone, que joga na Líbia, acabou por ser retirado da lista a pedido de seu clube, que tem jogo da final da Taça da Líbia no dia 9 do mês em curso, por sinal, a mesma data em que os mambas medem forças com a Indonésia. Nené, defesa central da Seleção Nacional, voltou a manifestar o orgulho em representar a equipa nacional.
2: Muito bom estar aqui. Esse espaço é o auge da carreira de qualquer atleta. Então é muito bom estar aqui. Já agora agradecer ao Míssel pela oportunidade que deu-nos de novo para estarmos aqui a representar o nosso país. Estou feliz por estar de volta. Só partindo do pressuposto da convocatória que o Míssel fez, eu acho que é uma convocatória aberta, onde temos muito espaço de teste, assim, posso assim dizer. Essa é uma mensagem também para os colegas, quem for relacionado para o jogo, que consiga aproveitar. É uma data FIFA, mas o Míssel sempre diz que não há jogos a feijões, então eu acho que todos eles estão cientes da importância dos jogos para conseguir um lugar, se calhar, na convocatória final que temos nos jogos que vêm. É um ambiente muito calmo, visto que já nos conhecemos quase todos que estão aí, do campeonato interno nosso, que é Moçambola. Alguns já jogaram juntos, então é um ambiente bom, alegre, de muita piada, muita conversa, mas nunca esquecer o trabalho, que isso é que é mais importante.
1: Por sua vez, o avançado Amancio Kanyembe, mais conhecido por Neymar, destaca a necessidade de vencer os dois jogos.
3: Esperei tanto por este momento. Desde já agradecer ao Mr. Chiquinho pela oportunidade. Agora é só desfrutar. É só tentar se enquadrar o mais rápido possível naquilo que são as ideias do treinador e desfrutar. O amanso de sempre, a expectativa é sempre maior. Tentar fazer os dois jogos da melhor forma possível e ver se não sai mais da convocatória.
1: Chiquinho Conde, selecionador nacional, espera aproveitar estes particulares ao máximo, já que o próximo compromisso competitivo da equipa nacional está marcado apenas para o mês de setembro.
0: Carlos Calisto, e as notas importantes daquilo que aconteceu no treino desta quarta-feira da Seleção Nacional de Futebol, que viaja hoje rumo a Jakarta, ao palco de dois jogos amigáveis diante de Oman e Indonésia, em preparação também para os jogos de qualificação para o Campeonato Africano das Nações 2027. E muito próximo temos o Campeonato Mundial de Futebol, que inicia já para a semana. Na terça-feira, precisamente, teremos o arranque desse campeonato mundial. As seleções, neste momento, fazem também jogos de preparação. Temos para já a partida entre Argélia e Países Baixos, que terminou com vitória da Argélia. Argélia. 1-0 foi então o resultado final e com este resultado a Argélia segue em frente na competição em relação às próximas partidas, a contar para este quadro de jogos de preparação das seleções que vão participar no Mundial. A seleção da Argélia tem ainda o jogo frente à Bolívia, enquanto os Países Baixos recebem o Uzbequistão. Hoje, quinta-feira, há mais jogos nesse âmbito. Temos para já a Coreia do Sul, El Salvador. Este jogo já terminou, por sinal, com vitória para a Coreia do Sul, 1-0. Ilhas Maldivas, Paquistão, às 13 horas. Temos Camboja, Butão, às 14, Lesoto, Quênia, às 15. Ainda o jogo entre Burundi, Guiné Equatorial, às 18 horas, à mesma hora, Eslovénia, Chipre, Irlanda do Norte, Guiné, Irão, Mali, Andorra, Leste, às 19, e a essa hora também teremos Suécia, Grécia, e às 21, Espanha, Iraque, França, Costa de Marfim. São jogos que acontecem no âmbito dos preparativos para o Campeonato Mundial de Futebol, que arranca no próximo dia 11 de junho, correto? Thank you.

0: futebol continua na ordem do dia e por estes dias temos diversas competições para o futebol. A nível nacional temos então emoções da Taça de Moçambique a marcar a atualidade desportiva. Está a acontecer um pouco por todo o país a fase provincial da Taça de Moçambique. Em Teto, os jogos de ontem trouxeram os seguintes resultados: Xingale de Teto 4, Ferroviário de Moatize 1 e Planície de Padoé 4, Jindal África 3, na marcação de pontapés de grande penalidades, depois de empate a uma bola no tempo regulamentar. O repórter Manuel Cardoso assistiu ao desafio entre Planície de Padoé e Jindal África.
1: Valdo Mabui, técnico da equipa do Pairum Padoé, sabe qual é a amassada que teve para dar de vencida a guerrida equipa da Jindal África de Barara já nos penaltis.
2: Nós sabíamos que teríamos essa prova a eliminar e, consequentemente, poderíamos, num determinado jogo, chegarmos à marca de mais penalidade. Então, trabalhamos, preparamos homens para poderem efetuar as penalidades e também os guarda-redes para que, se esse momento surgisse, pudessem estar em condições para defender.
1: Num discurso surpreendente e num autêntico fair play, o técnico da equipa da África de Marara, Francisco Manhissa, e longe de todo o sururu, acabou felicitando a equipa do Planície de Padoé.
3: O que eu tenho a dizer é que foi um bom jogo, as duas equipas bateram-se muito bem, minha equipa jogou para ganhar o jogo e ganhou o Planície de Padoé, está de parabéns.
1: Com este triunfo, a equipa do Planície de Padoé junta-se ao Xingal de Tete na segunda eliminatória desta fase, depois dos imbuneiros de Tete terem goleado copiosamente o Ferroviário de Moatize por 4-1. A contra para a mesma eliminatória não se realizou. O jogo UTS Desportivo de Tete, jogo que deveria acontecer no relevado da HCB, na Vila do Planalto do Sungo. RM Desporto, Sinal de Tete, Manuel Cardoso.
0: De Tete, voltamos então para a capital do país para acompanhar o calendário de jogos do próximo fim de semana, também para a Taça de Moçambique.
4: O Costa do Sol recebe no sábado o Mafil em jogo da segunda eliminatória da Taça de Moçambique de futebol a nível da cidade de Maputo. O encontro está marcado para as 14h45 e será antecedido pelo embate entre o Machaquene e a Liga Desportiva de Maputo. No campo do Afrini, o Desportivo Estrela Vermelha jogam pelas 12h30 para as 14h45 defrontarem-se o Ferroviário de Maputo e o Majedi. O Black Bulls joga pelas 14h45 no seu campo frente ao Vulcano.
0: Carlos Langa, e notas sobre os jogos que vão marcar a ronda do próximo fim de semana da Taça do Moçambique, fase da cidade de Maputo.

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0: abelhumu tapate, o tema Jokonyua. E hoje aprendemos que Jokonyua quer dizer inveja. E hoje a mensagem é essa, nada de inveja, porque este é um sentimento muito negativo, é um sentimento que quando entra no nosso coração só nos provoca desconforto total. Então não vale a pena, não vale a pena. Alivie, alivie o seu coração, tire esse tipo de sentimento no coração que não faz bem. 9h33, continuamos com mais atualizações. Já mais uma seleção que segue para fora do país. Temos para já a seleção de natação que vai participar do africano da modalidade sem águas abertas. O repórter Carlos Langa tem mais detalhes sobre esta matéria.
1: A delegação moçambicana ao Campeonato Africano de Águas Abertas segue esta quinta-feira rumo às Ilhas Maurícias, onde decorre o evento no próximo fim de semana. Nesta competição, o nosso país será representado pelos atletas Vasco Roff e Irina Teixeira.
0: Carlos Langa, e notas sobre a participação de Moçambique no Campeonato Africano de Natação em Águas Abertas, que terá lugar nas Ilhas Maurícias. Esta prova acontece precisamente próximo fim de semana.

0: Seguimos viagem para a província de Inhambane para falar de taekwondo. Inhambane, que é o próximo palco do Festival Nacional dos Jogos Desportivos Escolares, agosto de 2026. Já voltaremos para falar então dessa edição dos Jogos Escolares. Por ora vamos falar de taekwondo. O governador daquela província, Francisco Pacule, garante apoio aos atletas de taekwondo da Terra de Boa Gente que o próximo mês vão participar no Campeonato Regional da Modalidade, a ter lugar no Eswatini.
1: Despesas de inscrição, alojamento e transporte para uma delegação de 6 elementos, nomeadamente 5 atletas e um técnico. O governante expressou o compromisso após receber ontem no gabinete de trabalho atletas de taekwondo que, em representação da província, conquistaram 3 medalhas de ouro no campeonato regional realizado na última semana no Zimbábue.
2: Mas vamos continuar a dar o apoio. E por serem esta modalidade de glória, eu penso que é importante que também, a cada início do ano, dizerem-nos os campeonatos mais importantes. Por exemplo, vão para Eswatini. Se vão para Eswatini, por mais que fossem 10 atletas, se não fosse a comunidade de inscrição, tivessem que levar mais 10 atletas, é fácil encontrarmos um meio e vos levar até lá. Vamos dar o apoio.
1: Os atletas, alguns que competiram no escalão de cadete, falam de uma boa experiência nesta que foi a primeira participação internacional.
3: Chamo-me Cíntia. Foi pela primeira vez que vou sair para um campeonato em Zimbábue. Dizer que foi muito nervosismo, mas alcancei os objetivos, que foi representar a academia, Inhambane e o país. E representei bem.
1: O instrutor e presidente da Associação de Taekwondo em Inhambane, Varisto Mabote, afirma que o desafio é angariar mais elementos para que apostem e apoiem a modalidade que começa a ganhar expressão, pelo menos na capital provincial.
4: Temos vontade de participar em campeonatos fora de África, mas não conseguimos. E esperamos que quem puder ajudar a associação é bem-vindo. O nosso maior objetivo é ter o maior número de atletas de Inhambane a representar a seleção nacional. Até então temos 2 atletas, o que para nós é gratificante.
1: Taekwondo, desporto das artes marciais, coloca Inhambane no mapa internacional da modalidade. Riem Desporto, Efraim Macitela.
0: Muito obrigada, Efraim. Agora vamos juntar em antena Avelino António, também da província de Inhambane, precisamente sobre o Festival Nacional dos Jogos Desportivos Escolares.
5: Já estão definidos os campos e locais de alojamento para o Festival Nacional dos Jogos Desportivos Escolares a decorrer de 30 de agosto a 5 de setembro deste ano. Numa ronda liderada pelo governador de Inhambane esta semana, ficou assente que as 1.800 pessoas esperadas para o festival serão alojadas no Campo 2 da Unisave, vulgo Motel Palmar, na Maxixe, Escola Secundária de Mulé, lar da Escola Secundária 3 de Fevereiro e o Centro Internato do Instituto Industrial e Comercial Eduardo Mangani, na cidade de Inhambane. Em relação aos campos, o Municipal da Maxixe deverá acolher o futebol masculino, enquanto o pelado do Ferroviário de Inhambane, em Xalambe, vai ser intervencionado para o futebol feminino. Os jogos de basquetebol serão no campo do Desportivo de Inhambane e pavilhão do Instituto de Ciências de Saúde em Mulé. O handball no campo do Instituto Industrial e Comercial Eduardo Mangani e o da Escola Secundária de Mulé. O vôlei será disputado no campo da Sagrada Família na Maxixe, sendo que as provas de atletismo vão decorrer na pista 7 de setembro na cidade de Inhambane. A ginástica, jogos tradicionais e xadrez terão lugar na Escola Secundária 29 de setembro na Maxixe. Identificados os locais de alojamento e os campos de jogos, Inhambane não quer ser apenas bom anfitrião. A aposta é ganhar no campo e redimir-se do infame 10º lugar de há 2 anos em Nampula. O diretor provincial de educação em Inhambane, Manuel Liquelique, tem garantias.
6: Por exemplo, no atletismo, nós fizemos um estudo comparativo em relação aos tempos que tiveram em Nampula e os tempos que estão a ter agora. Os tempos que estamos a ver agora são muito satisfatórios. Mesmo em termos de outras modalidades, futebol, handebol, voleibol, as equipas técnicas nos garantem que houve uma grande melhoria. E nós, como província de Inhambane, não só seremos anfitriões, mas iremos ocupar os lugares si mesmo nesse festival nacional.
5: Diretor Provincial de Educação em Inhambane, Manuel Liklique, abordado em torno da preparação da província para acolher o Festival Nacional dos Jogos Desportivos Escolares a decorrer de 30 a 5 de setembro deste ano. RM Desporto, de Inhambane, Avelino António.

Este foi o hino do Festival Nacional da Cultura de 2014, que aconteceu na província de Inhambane. Inhambane este que é o palco do 16º Festival Nacional de Jogos Desportivos Escolares em agosto deste ano. As delegações provinciais preparam-se então para aquilo que será a Festa do Desporto Nacional em agosto. E por falar nisso, vamos daqui a pouco, dentro do possível, recuperar o programa Desporto Escolar a partir da província de Maputo, para saber também qual é o ponto de situação daquela província em termos de preparação para esse festival provincial, a caminho do Festival Nacional dos Jogos Escolares.

É África, a presença daquela que é reconhecida internacionalmente como a embaixadora de boa vontade, Angelique Jo, com a participação da também jovem reconhecida internacionalmente, Yamia Lad, neste tema Tchekere, isto é África. Estamos a finalizar este nosso encontro de quinta-feira. Seguimos para os compromissos comerciais. Até já.

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0: no Mylas, interpretando Diana para todas elas, não importa de onde elas são, mas é para todas elas nesta manhã de quinta-feira e no final deste nosso encontro de quinta-feira. Daqui a mais um pouco teremos o noticiário e nada mais me resta senão despedir-me, desejando-vos a continuação de ótima sintonia, restante programação do canal dos campeões. Votos de excelente quinta-feira na nossa companhia. Voltaremos a estar juntos próximo sábado, no espaço 5-10, é isso sim, mas amanhã também voltaremos a estar juntos, mas estarei do outro lado da redação desportiva, mas na cabine estaremos juntos sábado. Daqui a mais um pouco no noticiário e logo a seguir, António 15, que já prepara-se, já está a fazer exercícios de aquecimento aqui no estúdio, a toda largura, sobretudo. Sim, a toda largura, ele está a fazer exercícios de aquecimento e depois cá estará para mais um convívio de rádio.
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0: Ah, em Moçambique são 10 horas. As notícias a esta hora são apresentadas por Natércia Tomás. A Seleção Nacional de Futebol, os Mambas, viaja hoje à noite com destino a Jacarta, tendo na agenda dois jogos amigáveis marcados para os dias 7 e 9 de junho corrente. Antes da viagem, esta manhã, Chiquinho Conde, selecionador nacional de futebol, vai orientar o último treino em solo pátrio no Estádio Nacional do Zimpeto. O jogo Oman-Moçambique realiza-se próximo domingo, às 15 horas, de Maputo, no Estádio Utama Bungkarno, localizado na cidade de Jacarta. Na terça-feira da semana que vai, no mesmo recinto, os Mambas enfrentam os donos da casa, a Seleção da Indonésia, às 15 horas. A equipa de todos nós trabalhou ontem de manhã no Estádio Nacional do Zimpeto.
3: A equipa trabalhou vários aspectos, com realce à marcação homem a homem, ensaio de passes curtos, médios e longos, bem como a finalização. O técnico Chiquinho Conte exigiu máximo empenho dos atletas de modo a acatar de forma cabal todas as orientações. O grupo respira de boa saúde e recomenda-se. Os 22 dos 24 jogadores convocados estão disponíveis a 100%. Os restantes dois, que atuam no estrangeiro, designadamente Case Abdala e Edmilson Dove, que jogam em Portugal e no Iraque, respectivamente, seguem diretamente para a capital da Indonésia, Jakarta. Inicialmente convocado, Luiz Miquissone, que joga na Líbia, acabou por ser retirado da lista a pedido de seu clube, que tem jogo da final da Taça da Líbia no dia 9 do mês em curso, por sinal, a mesma data em que os Mambas medem forças com a Indonésia. Nené, defesa central da Seleção Nacional, voltou a manifestar o orgulho em representar a equipa nacional.
4: Muito bom estar aqui. Esse espaço, é o auge da carreira de qualquer atleta. Então é muito bom estar aqui. Já agora agradecer ao Mice pela oportunidade que deu-nos de novo para estarmos aqui a representar o nosso país. Estou feliz por estar de volta. Só partindo do pressuposto da convocatória que o Mice fez, eu acho que é uma convocatória aberta, onde Temos muito espaço de teste, assim, posso assim dizer. Essa é uma mensagem também para os colegas, quem for relacionado para o jogo, que consiga aproveitar. É uma data FIFA, mas o Mister sempre diz que não há jogos a feijões, então eu acho que todos eles estão cientes da importância dos jogos para conseguir um lugar, se calhar, na convocatória final que temos nos jogos que vêm. É um ambiente muito calmo, visto que já nos conhecemos, quase todos estão aí, do campeonato interno nosso, que é Moçambola. Alguns já jogaram juntos, então é um ambiente bom, alegre, de muita piada, muita conversa, mas nunca esquecer o trabalho, que isso é que é mais importante.
3: Por sua vez, o avançado Amancio Kanyembe, mais conhecido por Neymar, destaca a necessidade de vencer os dois jogos.
5: Esperei tanto por este momento. Devo agradecer ao Mr. Chiquinho pela oportunidade. Agora é só desfrutar. É só tentar se enquadrar o mais rápido possível naquilo que são as ideias do treinador e desfrutar. O Amancio de sempre. A expectativa é sempre maior. Tentar fazer os dois jogos da melhor forma possível e ver se não sai mais da convocatória.
3: Chiquinho Conde, selecionador nacional, espera aproveitar estes particulares ao máximo, já que o próximo compromisso competitivo da equipa nacional está marcado apenas para o mês de setembro.
0: Carlos Calisto, e o resumo do que aconteceu no treino de ontem no Estádio Nacional do Zimpeto, na Seleção Nacional de Futebol. E agora a Taça de Moçambique em futebol, fase provincial de Tete. Os jogos de ontem trouxeram os seguintes resultados: Xingala de Tete 4, Ferroviário de Motize 1 e Planície de Padoé 4, Jindal África 3, na marcação de pontapés de grandes penalidades, depois do empate a uma bola no tempo regulamentar. E o calendário de jogos para o próximo fim de semana na cidade de Maputo é com Carlos Langa.
6: O Costa do Sol recebe no sábado o Mafil em jogo da segunda eliminatória da Taça de Moçambique de futebol a nível da cidade de Maputo. O encontro está marcado para as 14 horas e 45 minutos e será antecedido pelo embate entre o Machaquene e a Liga Desportiva de Maputo. No campo do Afrini, o Desportivo Estrela Vermelha jogam pelas 12 horas e 30 minutos para as 14h45 defrontarem-se o Ferroviário de Maputo e o Majedi. O Black Bulls joga pelas 14 horas e 45 minutos no seu campo frente ao Vulcano.
0: Muito obrigada, Carlos Langa. E o calendário dos jogos da Taça de Moçambique, fase provincial da cidade de Maputo, jogos marcados para o próximo fim de semana. E é no fim de semana que vem que a Moçambique também vai participar no Campeonato Africano de Natação de Águas Abertas. Terminamos então com futebol internacional, com o calendário de jogos para esta quinta-feira, referente à preparação para o Campeonato Mundial de Futebol, que arranca a 11 de junho corrente. Para hoje temos os seguintes jogos: Maldivas-Paquistão a partir das 13 às 14, Camboja-Butan, Lesoto-Quênia à mesma hora, a partir das 18 horas Burundi-Guiné Equatorial, Eslovénia-Chipre, Irlanda do Norte-Guiné, 18h30 Irão-Mali, às 19 Andorra, Leicester, na mesma hora Suécia-Grécia, 21 horas Espanha-Iraque e França-Costa do Marfim. Notícias em desenvolvimento aqui na Antena dos Campeões, no espaço 12 horas e 1 minuto e meio, no jornal terão mais desenvolvimentos destes e demais assuntos. Bom dia.
7: E só fala assim quem sabe.

0: Esta é a Rádio dos Campeões, é a Rádio dos Campeões, na Tércia, foste um espetáculo. E agora, quando encontro a Natércia Tomás, e ela sempre com boa disposição, e a fazer o fecho, e a deixar-me toda coordenada, e a coordenada certa, é aqui que vai ser, até às 15 horas. Nesta altura, 10 horas 7 minutos, você está ligado à rádio que é sua. É uma rádio que não é a melhor, mas é uma rádio que vou chamar António Maçango. António Maçango está no Observatório Campos Rodrigues, aqui na cidade de Maputo, para sabermos a previsão de estado de tempo. Exatamente. Então, assim, António, anda aqui e fala comigo na antena.
1: Bom dia, estimados ouvintes da Rádio Moçambique. Previsão do estado de tempo para hoje, dia 4 de junho de 2026. Para a zona centro e norte do país, prevê-se céu geralmente pouco nublado, possibilidade de chuvas fracas locais ao longo da faixa costeira. Vento de sueste a nordeste, fraco a moderado. E para a zona sul do país, prevê-se céu limpo, com vento de nordeste fraco a moderado, soprando corajadas na faixa costeira. Temperaturas máximas previstas em graus Celsius indicam para Tete 35 graus Celsius, Beira 31, Maputo, Nampula, Quelimane e Xai-Xai com 30, Inhambane e Pembe 29, Chimoio 28, Vilanculo 27 e finalmente a cidade mais fresca de Lixinga com 26 graus Celsius.
0: Lixinga para 26 graus Celsius, exatamente, diz assim, quem sabe, exatamente, e quem sabe foi este nosso amigo, o meteorologista de serviço de rádio dos campeões. Eu vou picando ao longo deste período. Você está ligado, são 10 horas 9 minutos, arranco assim, há 15, arranco assim com este período número 2 para 4. Eu queria dizer assim, olha, fica atento à porta, porque está alguém já há muito tempo a bater-lhe a porta. Então veja lá quem é que está a bater a porta, veja lá, se vem para pedir, eu não sei por aí, e se vem para dar, olha, bem-vindo, a sério, mas veja lá, quem é que está aí? Oh!

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A diferença mora aqui, é para quinta-feira, quente para Maputo, para 30 graus, 10 horas 11 minutos, 14 segundos.

bom dia, bom dia. Você está ligado à Rádio dos Campeões. Eu quero cumprimentar aqui a Elsa, Elsa, Santo, Chiquinho, Armando. Todos eles fazem parte da equipa da minha amiga Helena. Helena está ligada à Rádio dos Campeões, está a comandar as operações. Eles vêm de Goba. Uns vêm de Goba, outros de Chai Chai. Exatamente, e a minha amiga também vem de Chai Chai, a sério. E para Chai Chai, eu estou a picar na frequência modulada nos 88.0 FM. Esta rádio é a sua, esta rádio não é a melhor, esta rádio é diferente. E na diferença desta rádio nós fazemos a diferença, a sério. Helena é a minha amiga. Helena é a minha amiga e ela está a comandar aqui um serviço. Eu já mencionei aqui a equipa, não é? É Elsa, Santos, Chiquinho, Armando. Ora bem. Anda aqui, Mariazinha. 10 horas 13 minutos para o arranque de quinta-feira. E para quinta-feira, muitas encomendas. Há muitas encomendas, pois é claro que vai haver muitas encomendas. Vai lá, Helena.

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E nós temos que viver a vida, não é? A sério? Você não acha que nós temos que viver a vida? Aliás, nós não temos que viver a vida. Nós temos que saber viver a vida. A sério? No TEA, né? No TEA. 10 horas 18 minutos. 59. A 15. Flight Deck número 6 é para 4. É de junho. 2026, saber viver a vida, com um grande abraço para Eduardo Luiz. Eduardo Luiz completa hoje mais um ano de vida. Eduardo Luiz está em Gondomar, no Porto, a acompanhar a vida, exatamente, viver a vida, dentro da família. Foi 3 vezes campeão nacional de voleibol. E é preciso saber viver a vida.

Está em Gondomar, no Porto, em Portugal, e encurtar a distância entre Índico para o Atlântico. Eduardo, anda aqui. Eduardo Jamal, três vezes campeão nacional de voleibol. Viver a vida. Está-se bem.

este meu sobrinho acertou exatamente para 3 vezes campeão nacional em Portugal moçambicano, Calimanense. 3 vezes campeão nacional de voleibol. Hoje completa mais uma risonha primavera. Eduardo em cima. Ora bem. Com Dumare. 10 horas 21.

Eu estendo também para a família do Carlos Soares. Em vida completaria mais um aniversário de vida. Comandante Soares voava na companhia aérea, fazendo a trajetória no 737 das linhas aéreas de Moçambique. Ora bem, nós vamos assim devagar, a chegarmos longe. Falava aí do Carlos Alberto Soares. Também completaria hoje, 4 de junho, mais um ano de vida. 10 horas 21. 59. Há 15. Para a quinta-feira.

Olá, Dulcelina, Dulcelina Jamal, está ligado ao canal esportivo de rádio com o pensamento no Eduardo Luís. Para o Gondomar em Porto, Portugal, 10 horas 22 minutos. E temos que viver a vida, nós temos que viver a vida. Nós está junto, nós está junto.

Edu, estás encima, mi hermano, estás encima. Eduardo Cine, por Dr. Jamal, em Gondomar, no Porto, três vezes campeão nacional de voleibol. Hoje eu vou lutar mais uma risonha primavera, tu és um campeão. Esta rádio é sua, transmite em Moçambique na Química. Para o outro lado, no encurtar de distância entre o Índico e o Atlântico, são 10 horas 23 minutos 53 segundos. Esta rádio não é a melhor. Esta rádio é diferente. E a diferença desta rádio tem a ver muito com... tem a ver muito com a necessidade de ouvir com mente desarmada. A propósito de tudo isto, eu agora conheci um jovem. Um jovem que diz que tem 30, 32, 31 anos. Tem, é pai de uma criança. Exatamente, ele disse que é de Inhambane. É de Inhassouro. Mas que está a fazer trabalhos em Marraquém. Está ligado à construção civil. Ele chama-se Humberto Carlos. Eu, Humberto Carlos. Sim, sim, ele dizia que sim, que me admirava muito na comunicação da rádio, em manga de camisa e na rádio, para 30 graus, ora bem, mas muito obrigado. Mas eu gostei muito da aproximação deste jovem, eu não sei quem foi que indicou, mas de qualquer maneira, Humberto Carlos. Eu dizia assim na brincadeira, mas você é Humberto Carlos ou Roberto Carlos? Ele disse, não, eu sou Humberto Carlos, eu sou de Inhassouro. Mas agora estou a trabalhar em Marraquém. Mas o que é que você faz? Ele diz que eu sou construtor. Mas você é aquele tipo de construtor que primeira chuva cai tudo aquilo que você construiu? Ele diz, não, eu estou empenhado na construção civil. Está bem? Ora bem. Só o facto de ele ter se aproximado a mim, não sei por que indicação, mas de qualquer maneira também não estou nos serviços secretos, não é? Eu sou localizável, não pertenço ao serviço secreto, mas de qualquer maneira, olha, para Humberto Carlos, um homem de Inhassouro, falou comigo ainda há bocado, exatamente são nesta altura 10 horas 25 minutos, ele disse que se não está no interior do carro, está fora do carro no seu telelé e liga sempre no 93.1 FM. Penso que deve estar a ouvir. Mas Inhassouro... É Inhassouro. Inhassouro é a província de Inhambane. Exatamente. E para a província de Inhambane, quando se fala de Inhambane, a sério, quando se fala de Inhambane, eu fico muito satisfeito, porque Inhambane tem muita coisa. Eu também tenho a ver com Inhambane. Sim. Há muita gente que não sabe, mas sim. Eu sigo lá naquele canto. Ora bem.

Eu só queria vos dizer o seguinte, para uma questão de esclarecimento. Eu tenho a ver, a minha origem também tem a ver com Inhambane. Não quero dizer que eu seja de lá, mas eu tenho a simpatia com Inhambane. Sabe porquê? Porque Inhambane tem tudo. São Paulo. Ora bem. 10 horas 27 minutos.

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0: Eu quando dizia que tenho, eu tenho, e efetivamente tenho a ver com o Inhambane, tenho a ver com todo o resto, eu tenho a ver com o país, exatamente, mas minha mora muito chuabo, exatamente, são nessa altura 10 horas e 29 minutos, 34 segundos, você está ligado à rádio, que não é a melhor, uma rádio que também faz a diferença, se calhar na minha imitação. Helena, tu tens gente de Goba e tens gente de Xai-Xai a fazerem parte da tua equipa, exatamente, e todas elas, todos eles da tua equipa estão a render o máximo dos máximos, exatamente. Olha a Elsa Santos, Chiquinho, Armando, exatamente, fazem parte da tua equipa, não é? Ora bem, mas esses todos moram aonde? Moram aonde? Sério, eu sei que é um senhor que também está ligado à rádio. Eu sei onde é que ele mora. Mas, sério, ele quando diz assim, olha, é possível que as pessoas saibam onde eu moro. Mas moro aonde? Eu estou a falar contigo. Inúcio. Olha o Inúcio. Inúcio diz que é a minha marca. Sério, Inúcio diz que é a minha marca. Ele está aí, ele está ligado ao canal esportivo da rádio. E não está tudo tranquilo? Não está junto? A sério? Certeza absoluta? E então, sendo assim, e não se diz que sim, olha, ele está aí a morar. Aonde? E não se não quer falar comigo. E não se nada? E não se diz que é segredo profissional. E segredo profissional não é revelado, não deve ser revelado. Eu respeito isso, eu respeito. Sério, eu respeito, sinceramente.
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0: Para aí, Inúcio, e agora liberaram-te para dizer onde é que tu moras? Mas moras aonde?
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0: Mas, ora bem, eu não estou aqui a vasculhar a vida de ninguém. Sinceramente, não é meu trabalho andar aqui a vasculhar a vida dos outros, não é? Mas eu sei que neste momento eu estou a ser ouvido na Ponta Douro, Xai-Xai, Climane, Chimoio, Tete, Lixinga, Pemba, Bilen, Maputo, Cidade e Província de Nampula, Inhambane, Barabocuba. Também em Lisboa. Exatamente. Olha, a propósito de Lisboa, mas está tudo tranquilo agora? Está mais ou menos. Está mais ou menos. Exatamente. Está tudo controlado. Está tudo controlado. Exato. E para Porto, para Gondomar, está tudo mais ou menos. Comandante Fló, então diga aí, dá aí um sinalzinho. Exatamente. Esta rádio é a sua. Aonde você mora, eu chego lá.
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0: Inúcio, mora onde mora, onde não passa ninguém, onde vai juntar gente amiga. Gente amiga vai estar consigo, com certeza absoluta, assim, nesta batucada aqui.

Você tá lá, você tá na muralha. E você já ouviu falar do José Alfredo Barata? Ah, sério. José Alfredo Barata, de vez em quando, vai passando aí. Ah, sério. Aí onde você mora, onde não mora ninguém. Ah, sério. Olha, Inus, tá tudo tranquilo? Inus, tá ligado ao Rádio dos Campeões? São, nesta altura, 10 horas 36 minutos 07 segundos. Alfredo. José Alfredo Barata. Ele também passa onde não mora ninguém, mas de qualquer maneira se traz uma mensagem bonita. É um grito bonito, é um grito. Ora, ora, assim, assim é o jeito do apito. Alfredo José Barata, olá, viva! Um grande abraço, 10 horas 36 minutos 47.

José Alfredo Barata. Rádio Cligasi, um grande abraço. 10 horas 38 minutos 39 segundos. Flight Deck número 6 é para 4. É de junho. Para 30 graus, marca-se um INAME, Instituto Nacional de Meteorologia. Há 15 para o Flight Deck número 6, período número 2. Ora, nem mais, ó. Está ligado, está a ganhar.

de José Alfredo Barata sentou, escreveu e cantou. Ora bem, um grande abraço. Nós está junto. Nesta altura, 10:40, Jorge Paulino também está ligado ao canal desportivo da rádio. Está a ouvir Antigo Mas Bom, na rádio que não é a melhor, mas é uma rádio que é diferente. De igual forma está a senhora Dona Ana. Olá, Dona Ana Manuel. E o Alfredo Gonzaga. Olá, viva, bom dia.

Ana Manuela, ora bem. Mas o que é que lhe disseram? A senhora também embarca no que disseram? Que disse que não disse nada, fica quieta, não embarque nisso. Não embarque nisso, que isso não vale a pena. Mas de qualquer das maneiras, de qualquer que seja o jeito, o senhor Alfredo, de qualquer que seja o jeito, se disseram e se atrapalhou a relação, o ambiente, a relação não é atrapalhada. Mas é mal-estar sempre, não é? Sério. E alguém que disse que não disse, e depois que tal, e também tem a ver com maturidade, e todos esses, nós eles mais velhos, fazemos o filtro. Quem foi que disse, disse porquê, qual foi a intenção, mas de qualquer jeito tem que pedir desculpas, a sério. Diz assim, Nidji Valele Encata, a sério, isto não perde nada por isso. 10 horas 44 minutos 47 segundos. Olha, Helena, não achas? Sério? Pedido desculpa. Não foi bem assim, mas mais tarde eu vou explicar o que é que aconteceu. Má interpretação. Ora bem. Nidji Valele Encata. Faltam 15 minutos para a hora 11. Há 15. Flight Deck número 6, período número 2. É para 4, é de junho 2026.

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São nesta altura 10 horas 48 minutos. Tem Magazine às 12 horas e 2 minutos. E uma das formas de ser grande campeão é reconhecer os seus defeitos também. E pedir desculpas.

Neste momento, 10 horas 49 minutos, 35 segundos, esta rádio é sua. É uma rádio que transmite na frequência modulada, distribui antena para a Ponta do Ouro, Xai-Xai, Calimara, Chimoio, Tetelixinga, Pemba, Bilen, Maputo, Cidade e Província Nampula, Inhambane, Barabocuba. Esta rádio em curta distância também, entre o Índico e o Atlântico. Você está ligado, você está a ganhar. E nesta coisa do pedido de desculpas, nós também temos que reconhecer que a vida tem que ser assim, a vida tem que ser civilizada, tem que ser uma vida compensada, porque ninguém é de ninguém. Já dizia outro. Mas de qualquer das maneiras, nós podemos juntar as famílias, podemos harmonizar. Mas quando as coisas não se dão bem também, mas também não, sem agressão, sem maca. Não se deu bem, provavelmente poderá-se dar bem com outra gente que vai aparecer. A vida é feita assim. Custa muito acreditar, mas é assim a vida. Elsa Mang, recordada com saudade.

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Albino Moyama trouxe o bloco de notícias às 10 horas a dar início ao período número 2 do canal desportivo da rádio.

0: recordada sempre com saudade, Elsa Manga. 10:54 segundos, esta rádio é sua. 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
0: Esta rádio é sua e nós fazemos com responsabilidade para este período onde trouxemos o bloco de notícias com Albino Bunhão. Esta rádio está a ser ouvida a Ponta Douro, Xai-Xai, Calimã, Chimoio, Tete, Nixinga, Pemba, Bilen, Maputo, Cidade e Província de Nampula, em Embana, Beira, Bocuba. 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
0: Sim, sim, com responsabilidade. Exatamente, com responsabilidade. É com responsabilidade que você tem que ter. Exatamente. Até o comportamento. Comportamento social. Mas faz lembrar o Chibomban. Quando falo do Chimbomban, lembro-me do Xadrek Mucavel. O Xadrek Mucavel também fez parte do grupo RM. Infelizmente não está connosco, mas será sempre recordado com saudade. 4 minutos para as 11.

0: Esta rádio é sua. Fizemos a recordação de Shadrack Mukavel. Achei bom, mano. Esta rádio é sua. Esta rádio não é a melhor. É uma rádio que é diferente. A diferença desta rádio que já traz... Já arrancamos aqui com o bloco de informação, com o Albino Muyama para o bloco de notícias das 10 horas, a dar início ao período número 2, canal esportivo de rádio. Esta rádio vai trazer um magazine desportivo. Esta rádio, porque é quinta-feira, também vai fazer uma conexão com o emissor de rádio Moçambique em Xai-Xai. E Francisco Nelson, provavelmente que eu pico agora Francisco Nelson, eu já tive aqui também o bloco meteorológico. António Maçango foi quem disse que Maputo picava nos 30 graus Celsius. Exatamente. António Maçango, tu estás pronto? Antes de chamar, enquanto o Francisco Nelson se prepara, exatamente, são 11 horas, 2 minutos. António Maçango. António, tu estás-me a ouvir? A sério, de certeza absoluta? Então ainda é bom dia. Por isso, bom dia!
1: Bom dia, estimados ouvintes da Rádio Moçambique. Previsão do estado do tempo para hoje, dia 4 de junho de 2026. Para a zona centro e norte do país, prevê-se céu geralmente pouco nublado, possibilidade de chuvas fracas locais ao longo da faixa costeira. Vento de sueste a nordeste, fraco a moderado. E para a zona sul do país, prevê-se céu limpo, com vento de nordeste fraco a moderado, soprando corajadas na faixa costeira. Temperaturas máximas previstas em graus Celsius indicam para Tete 35 graus Celsius, Beira 31, Maputo, Nampula, Quelimane e Xai-Xai com 30, Inhambane e Pemba 29, Chimoio 28, Vilanculo 27 e finalmente a cidade mais fresca de Lixinga com 26 graus Celsius.
0: Jai Malquapa, ele responde dizendo que sim, exatamente, mas ele está habituado. O homem de Xai-Xai está habituado, está no planalto do Niassa, é picar 26 graus. Exatamente, a Niassa está a ouvir o canal desportivo de rádio nos 87.6 FM, são 11.4 minutos para dia 4. É de junho 2026. Há 15, você está ligado, deixa-me lá espreitar Gaza, como é que está? Xai-Xai para a frequência modulada, Xai-Xai para a frequência modulada, vai buscar nos 88.0, exatamente. Então tem novos talentos, e novos talentos é a rubrica que vai ser assinada pelo Francisco Nelson. Francisco Nelson, todo o espaço é teu, com 15 minutos, 04 segundos.

0: hoje na rubrica Novos Talentos, a partir da cidade de Xaxé, em Gaza, abordamos já a seguir o essencial do que está a ser feito pela Academia Multidesportiva Zito Zita, uma academia que, tal como se sabe, já tem um ano e o essencial está sendo feito é lutar naturalmente em lapidar novos talentos para servir a várias modalidades desportivas, tal como o basquetebol, handball, xadrez e futebol. A seguir, com Francisco Nelson e o diretor da Academia Zito Zita.
1: Saudações esportivas, saudações a todos os ouvintes da Rádio Moçambique. Essa academia multiesportiva surge no âmbito de dar resposta àquilo que é a escassez dessas academias a nível da província de Gaza, em especial Seixai, aliado à desistência dos professores de educação física para pegar a formação, que todo mundo já sabe a questão das horas extras, e vimos que não, temos que dar resposta a esta formação aqui, não é? Então, surgiu nesse sentido de pegar o útil agradável, tendo em conta que os atletas, geralmente, nas formações dos clubes, saem das escolas. E quando a partir de quando temos professores não felizes com aquilo que é o trabalho deles, não são bem honorados. Então, decidimos formar uma academia multidesportiva, que tem lá o handball, tem lá o futebol, tem lá o vôlei, tem lá o xadrez, o basquetebol, para dar resposta, portanto, a esta crise de formação a nível da província de Gaza, a nível escolar, bem como a nível dos clubes, a nível da Universidade.
0: Nesta altura, qual é, portanto, o número, as idades de crianças que frequentam esta academia?
1: Até então, temos uma média de 40 crianças, dos seus 6. Até então, o mais velho tem 14 anos. Então, geralmente, começamos com essa faixa etária dos 6 até mais em diante, não é? Por enquanto, já temos uma média de um ano a trabalhar com essas crianças. Para dar resposta ainda a isso, temos já duas crianças que são pré-selecionadas para os jogos esportivos escolares, em futebol, em xadrez, basquetebol. Então, se vê aqui uma resposta que a academia está dando para a província de Gaza em termos de formação. Ainda é cedo, mas essa formação promete muito. Temos treinadores qualificados em várias modalidades. É futebol em especial. Temos treinadores com nível aceito à FIFA, o basquetebol. Pegamos alguns treinadores, não é? Que são dos jogos esportivos escolares para apadrinhar nessa formação. O voleibol, temos também uma formadora com nível altíssimo para a formação das crianças dessa modalidade. Então, é uma academia com todo tipo de nível de formação dos jogadores, com todo o cuidado possível. Então, a faixa etária é de 6 a mais em diante. E digo mais um pouco para isso mesmo. Em termos de aparatos, para além dessa modalidade, temos uma ideia de formar um pouco de coisa. Aliás, mais uma modalidade que é a formação de guarda-redes. Queremos introduzir, sentimos que na província de Gaza não temos formação de guarda-redes. Todos os guarda-redes da província de Gaza são oriundos de fora. Então, queremos dar resposta, mais uma vez, a essa província, em termos de formação, nessa academia, formamos guarda-redes. Então, há muita coisa que vamos falar acerca dessa academia multiesportiva sediada na cidade de Xaxé.
0: A esta altura, qual é o nível, portanto, de resposta em termos daquilo que são os vossos objetivos para formar novos talentos?
1: Eu acho que estamos num bom nível. Se pudesse ter a oportunidade de presenciar, queria ver o nível de satisfação dos encarregados, o nível de satisfação dos atletas, a técnica está em primeira mão, é a prioridade dos atletas, aliado também à escola. Então, essa componente toda, eu acho que acaba motivando tanto os encarregados, tanto os alunos e a nós próprios como criadores desta academia. E digo mais, já estão a aparecer alguns parceiros, vossa atenção, para dar voz dar continuidade a essa academia. Então, sem citar nomes agora, essa posterior uma entrevista, vamos citar alguns clubes que querem aliar-se a essa academia para dar continuidade à formação dos seus clubes, a qual nós vamos conseguir formar até devido a essa crise que está tendo a nível do país.
0: Neste momento só tem, portanto, crianças daqui da cidade de Xai-Xai. Como é que olha, portanto, para a extensão da província e sabendo que mesmo na Zona Norte há muitos talentos que precisam ser lapidados?
1: Precisamos muito ainda de alastrar. Somos novos, temos apenas um ano e meio. Então pensamos nós já em colocar o centro de treino, mas isso acarreta muito custo, espaço físico. Sabemos na província de Gaza temos dificuldades das infraestruturas. Então, queremos procurar alguns distritos que têm também infraestruturas mínimas para essa formação. Sabemos que formação, para ter uma formação condigna, é necessário ter material condigno, espaço físico condigno, treinadores condignos, não é? Para dar a vaga. Então, é prematuro ainda alastrar essa academia para os distritos, mas não está fora da nossa hipótese. Estamos no nosso projeto dar continuidade. Porque arranjar pessoas do distrito nessa academia seria complicado. São valores honoríssimos. Sabemos que fazer desporto não é coisa fácil. Precisa de valores econômicos, que são escassos. Então, de preciso, vamos começar na cidade de Xai-Xai, não é? Com esses professores. Podemos fazer agora, já lastramos ali, só para o handball. O handball, pelo menos, temos núcleos, mas dessa academia, e é Xopo, é Macia e é Xibun. Então, são núcleos apenas do handball. Por que handball? Porque lá, pelo menos, temos salões típicos para essa modalidade, não é? Então, essa estrutura para lá é exata. Agora, para outra modalidade, ainda teremos que sentar, analisar, ter uma estrutura, mas sabemos que infraestrutura da província para nós é zero. Então temos infraestruturas esportivas para a prática das várias modalidades. Tirando essa chave que tem condições mínimas para essas modalidades.
0: Zito, a olhar para o vosso horizonte, estão satisfeitos a esta altura por trabalhar com essas crianças?
1: Obviamente, Nelson. Só eu já havia dito anteriormente que já há bocado, temos apenas um ano, temos atletas de volta para os escolares. Em futebol, temos uma. Em handball, vão duas. Em voleibol, vai uma criança. Em xadrez, vai uma. Oh, é motivo para estar feliz. Só em um ano e meio, teremos crianças que vão para os escolares. E lá, é mais uma luz para os clubes. Então, é motivo para passar feliz, Nelson. Eu sou muito feliz pela evolução da academia. Somos crianças ainda, somos pequenos, mas em pouco tempo já temos crianças que vão jogar escolar. É óbvio que há muita qualidade nessa academia.
0: É uma obra.
1: E é assim, eu lhe garanto, os próximos jogos escolares, em Serrano de Educação, vai ter que apadrinhar a academia, mas vai atrair o jogo escolar. Tendo em conta que os professores estão frustrados, não estão a ter aquele respeito digno de formação. Sabemos nós que a formação de jogador parte da escola. O professor de Confisa está frustrado. Então, obviamente, que teremos uma grande academia, é óbvio que tem alguns valores para isso, mas, obviamente, essa academia tem muito a dar. Escreva se quiser, em pouco tempo vamos lançar crianças para os clubes. Embora os clubes também não vão dar essa continuidade devido a essa falta de continuidade, essa falta de seriedade, essa falta de preparação, preparação para dar a voz à continuidade de formação dos atletas para várias modalidades.
0: Zito, por conta também daquilo que tem-se vivido, tem-se observado, há muitos talentos que se perdem depois dos festivais dos jogos esportivos escolares. A academia multidesportiva, portanto, Zita, está a olhar para esse contexto?
1: Obviamente, temos alguns professores, que são treinadores, que por coincidência vão aos jogos esportivos escolares, que serão alheios dessas crianças para formar clubes da nossa academia, para tirar talentos de jogos escolares e colocar na academia. Aí vamos dar oportunidade, não é? Vamos dar oportunidade. A ideia é pegar cada professor, cada modalidade, é futebol, handball, voleibol, basquetebol e xadrez, fazerem parte dessa academia multiesportiva. Para quê? Para dar oportunidade dessas crianças nos jogos esportivos, que vão ser tirados escolares, não é? Então, vamos aproveitar os jogos escolares para tirar talentos para a nossa academia e formarmos equipa para dar a voz, portanto, às competições a nível interno. Embora que estaremos sozinhos, os clubes da Bandeira de Gaza não têm formação. Então, isso vai ser difícil para dar oportunidade ou dar rodagem às crianças. Portanto, eu considero essa academia com formação, não é? Então, eu acho que usando essa estratégia, eu acho que em menos de 3, 4 anos a formação de juvenis estaremos bem representados a nível de qualquer competição que aparecer a nível do país.
0: Quais são os critérios usados para ingressar, portanto, na academia multidesportiva ZTZ?
1: Primeiro, é o interesse, é o gosto pela modalidade, o gosto pela aprender, não é? Segundo, obviamente sabemos que é uma academia que precisa de material esportivo, então tem um valor simbólico, não é? Valor simbólico mesmo para ajudar a academia, para ajudar aonde? Para ajudar o quê? Para ajudar material esportivo. Todos nós sabemos que para fazer desporto requer muito material, de qualidade, material de qualidade, não é? Então, assim sendo, primeiro é a automotivação, desejo de aprender, desejo de ocupar as crianças, desejo de tirar crianças de muito abismo, tirar crianças de muitos problemas de álcool que estão a presenciar aqui no nosso país. Então, é uma forma também de ocupá-lo a elas. Então, num valor simbólico, que nós devemos dizer aqui, mas é simbólico mesmo, é um preço mesmo de banana, é um preço mesmo, provavelmente, invejável para meter a sua criança, não é? Então, e há valores promocionais, não é? O valor promocional, tem duas crianças, ele paga metade do valor da mensalidade. Então, são os pequenos requisitos, não é, necessários para ingressar na academia multiesportiva da CFCE.
0: Qual é o ambiente que tem caracterizado a academia?
1: Ah, de satisfação, de muita alegria, muita vontade de aprender. Eu recordo uma vez que caí encarregados, o senhor pagou um direito para viajar, a criança me negou, mas eu não viajo. Então, isso é um ambiente positivo, é meio de alegria, é meio de satisfação. É um momento de exclusão de crianças. A criança sente-se motivada naquela academia. A criança sente-se ocupada naquela academia. Se não, vejamos, de manhã a criança está na academia, de tarde vai à escola, não é? Aos sábados, de manhã está na academia, de tarde vai à igreja, de noite vai estudar. Qual é o tempo que a criança tem para entrar nas brincadeiras malícias desse país? Não temos. Então, é uma satisfação total. Só a criança da academia se educar, ora vai abraçar os treinadores, ora vai abraçar os seus colegas. Ah, sinceramente, eu acho que há motivos suficientes para continuar com o nosso projeto.
0: Zito, numa altura em que estamos a conversar relativamente à formação de novos talentos, e desta vez olhamos, portanto, para o essencial da sua academia aqui na cidade de Xai-Xai, e que conselhos gostaria de deixar a esta altura, relativamente, portanto, a todos os intervenientes?
1: Que lidem as crianças, que ocupem as crianças, deixam crianças correr, se divertir, deixam crianças praticar as modalidades que eles ocupam. O desporto não só ocupa a criança, abre a mente da criança, refresca a criança, né? Então, esses todos elementos vão gerar onde? Na sua formação psicopedagógica, psicomotor em termos da prática esportiva. Então, eu deixo esse recado, liberta as crianças, deixa a criança ocupar, deixa a criança correr, deixa a criança sair do árbitro, deixa a criança sair do tabaco, ocupa a criança e, sobretudo, essa academia está focada não só em ensinar a chutar a bola, mas também acompanhamos o elemento acadêmico, direcionamos. Temos um formador, um explicador, não é? Dessas crianças a nível escolar. Quer dizer, tem um bocadinho de desporto e tem dificuldade, por exemplo, aprender matemática, física, química. Temos um professor sediado na nossa academia para dar continuidade, portanto, a essa parte acadêmica e desportiva.
0: Tá certo, Zito. Muito obrigado, portanto, por ter disponibilizado o seu tempo para que possamos abordar de forma um pouco mais explícita o contexto, portanto, da sua academia de novos talentos.
1: Muito obrigado, começando bom trabalho, saudações esportivas e sejam bem-vindos à Academia Esportiva da Xai-Xai. Muito obrigado.
0: E assim foi, portanto, esta rubrica Novos Talentos, a partir daqui da cidade de Xechai, na província de Gaza, onde abordamos o essencial do que está sendo feito na Academia Multidesportiva Zito Zita. Aquele abraço de Francisco Nelson, prometemos trazer mais nas próximas oportunidades.
2: 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Francisco Nelson, a partir de Xechai, Xechai que está a picar na frequência modulada nos 88.0, quando o relógio marca para 11:20 minutos e 12 segundos. Esta rádio é sua, há 15 para Xechai. 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É uma rádio que trouxe com assinatura do Francisco Nelson. Novos talentos no canal desportivo de rádio.

Abdala, olá, viva! Abdala desapareceu. Flight deck número 6, período número 2, são nesta altura 11 horas 22 minutos, 49 segundos, para quinta-feira. É dia 4 de junho, 2026. Há 15. Grande abraço para o Humberto Carlos, ele que é de Inhaçoro, trabalha em Marraquene, está ligado à construção civil, está ligado ao canal esportivo de rádio. Outro grande abraço para Elsa Santos, Chiquinho, Armando e gente de Goba e de Xai Xai, na família e na equipa da Helena, Helena João. Grande abraço, boa tarde. Bom dia, ainda é bom dia, ainda é bom dia, mas que seja de facto um bom dia estendido para vários períodos. Vários períodos com uma temperatura de 30 graus. Quem disse foi António Bassango no Observatório Campos Rodrigues, aqui na cidade de Maputo, na rua de Mucumbura.

em Magazine às 12 horas e 2 minutos a partir da cabina número 1. Vamos estender a antena com a rede nacional dos emissores em FM. Michel Horácio vai fazer o cronómetro daquele que diz país e planeta. Muito boa tarde. Chama-se Castro António Jorge. Vai assinar o Magazine Desportivo às 12 horas e 2 minutos. Nesta altura, 11:24 minutos 57.

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0: 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E eu aproveito este momento para cumprimentar a todos os fazedores de rádio. Aqueles que se transmitem em AFM. A sério, eu já ouvi. Eu de vez em quando vou picando todas as outras rádios e vou sentindo. A sério, as rádios estão em primeiro lugar. Terrados estão em segundo, mas eu não estou preocupado com isso, eu não estou preocupado, nem fico preocupado com isso, porque que esta, a minha rádio, não é a melhor, é diferente. Depois o resto, se calhar vamos para penalidades, mas eu não estou preocupado, sinceramente não estou preocupado, eu quero deixar aqui um grande abraço, olha, força aí, hein, juventude, força aí, abraço em comunicação, vão dando a volta ao marcador, mas que esta minha não é a melhor, é diferente. Eu estou aqui com...
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0: 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É uma rádio quando você vai buscar e quando você olha para o placar e o placar diz o quê? E você fica com satisfação, sério. Olhar para o placar e é assim.
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0: Eu acho que sim. Para maiores de 18 anos eu gostaria de ter um final de semana tranquilo. 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Mas isto é como sonhar. Você está livre de sonhar, certo? Mas eu gostaria de estar num... e experimentar os serviços, sabe de quem? 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
0: Não. É para o Cajutes, eu queria fazer um fim de semana fora, diferente, exatamente. Fora de casa, que às vezes também faço, fora, no quintal. Mas eu queria apostar no Cajutes.
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0: Provavelmente para o fim de semana pica aí para Ponta Douro. Ponta Douro está a picar na frequência modulada nos 88.0. E não só a Ponta Douro, também já. Isto agora. E posso falar de Climane. Climane também está a picar nos 88.2. E agora depende da quisência. Ah, sério, mas que os convites estão aí lançados, estão feitos e você vai ouvindo o canal desportivo de rádio. A sério, este canal desportivo de rádio que não me deixa sozinho, e eu também sozinho não falo porque também eu confio nos outros. Exatamente, olha, eu confio aqui neste.
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0: 11 horas 31. Esta rádio é sua. Eu já lhe disse que estava aí, né? Estava na perspectiva de poder estar no Cajudes, mas também há outra sugestão. Há outra sugestão. E eu vou equacionar. Eu vou equacionar. Você está querendo dizer o quê? Hotel quê? Eu não estou a perceber. Hotel quê?
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0: A sério? Ora bem, eu vou lá. Nós está junto. E eu quando chegar, com certeza absoluta, vou sentir o candabom. Muchana. 11 horas 32. 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A 15. 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

Anda aqui, Gulamo Manaf, vamos embora. Gulamo Manaf, o homem está em Marraquene. Ele faz 5 km de estrada. Em pista, rasga manta. Gulamo Manaf, um grande abraço.

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Elsa, Santos, Chiquinho, Armando, ligados ao canal esportivo da rádio, sob o comando da Helena. E a gente de Goba, a gente de Xai Xai. É mentira ou é verdade? É para quinta-feira, à 15. Muchana, muchana. Não deixem queimar nada, não deixem queimar nada. Vejam lá, vejam lá.

Alice na Macata. Alice na Macata em clima, né? A picar nos 88.2 FM. Alice, calou Gaial, calou Gaial. 11 horas 36, 08. RM Desporto. Para quinta-feira, para 30 graus.

Gilberto Mendes está ligado ao canal esportivo da rádio. Desligado na profissão, mas nem por isso. Mas ligado ao canal esportivo da rádio, um grande abraço. 11 horas 37.

Você aqui ao ligar já está a ganhar 931 FM. São nesta altura 11 horas 37 minutos 47 segundos. 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Sério, você liga, você ganha. E é mau, não? Pois é. Les Antiqua estão aí. Está sentindo o quê? 11h38. 13 segundos. Eles assinam assim com Cinema Coça. Les Guaniqua. Há 15. 93 para quinta-feira. Obrigado, bom dia. Obrigado pelo carinho da audiência. Fernando Silvano, lá viva. Está ligado, está a ganhar.

Time Magazine, às 12 horas e 2 minutos. Michel Horácio vai fazer o cronómetro daquilo que diz. País e planeta, muito bom dia. Vai ser o Castro António Jorge assinar o magazine na cabine número 1.

bar Mafia Zua Chiquiliqui. Chiquiliqui. Ora bem, está ligado o canal esportivo de rádio. Está a picar nos 88.2 FM. Recambole, recambole. 11:43. 47. Grande abraço, viva. Bom dia, Dimio Antolinho. Quero deixar também um grande abraço para o António Sábado. António Sábado, se estiver numa perpendicular direita ao segmento AB, dá uma coordenada para eu picar em antena. Gostaria de falar com o António Sábado, grande defesa do Clube de Desportos da Machacana. Eu não sei dele, mas queria saber dele. 11:44 minutos, um grande abraço.

Olha, Fatmita está ligada. Fatmita está ligada ao canal desportivo de rádio. Olá, viva. Bom dia, bom dia. 15 para as 12. Momento Rafique. Momento Rafique, um grande abraço. Está com uma apetência de falar comigo, que é uma coisa impressionante. Olá. E há muita gente, eu sei disso, há muita apetência. E muita gente também diz assim, juro sinceramente, palavra de honra, que eu vou morrer assim, a sério. Eu já ouvi isto, e agora cantado, juro, vou morrer assim. E eu não sei por aí, na minha comunicação ou na vossa audiência. 11 horas 46 minutos, 44 segundos. Bom dia, bom dia. 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

Mas morrer assim na comunicação ou morrer assim na audiência? O que é que você acha? 11 horas 51. Esta rádio não é a melhor. Esta rádio é diferente. A15, Flight Deck número 6, período número 2 para 4. É de junho, 20, 26 para 30 graus. Marca assim o Winman. Você está ligado? Você está a ganhar. Estão a faltar 9 minutos. Castro António Jorge a partir da cabina número 1. Michel Horácio vai cronometrar e vamos transmitir em cadeia com a Rede Nacional dos Emissores em FM. Você está ligado, você está a ganhar. Você está em clima, né? Pois é claro, eu também estou com uma saudade, que é uma coisa assim impressionante. Quem está em clima, no bar Bapiazua, a picar nos 88...

Esta rádio é sua, esta rádio não é melhor, esta rádio sem apitos, fica quieto, sem apitos, sabe porquê? Porque nós temos que marcar um encontro, e este encontro onde é que vai ser? Eu não faço ideia, eu cruzo a antena consigo até às 15, mas se estão é onde? No sapateiro? Sapateiro? Então, mas qual sapateiro? A sério, mas vamos encontrar onde? Ah, no sapateiro. Então, mas quem está a dizer isto é Humberto Carlos Benfica. 4 minutos para o meio-dia. Há 15. Bom dia.

nesta altura, 12 horas, viva, boa tarde, acerta o seu relógio. E assim como marca o tic-tac no seu relógio, o ponteiro avança, nós informamos. Tem Magazine às 12 horas e 2 minutos. Castro António Jorge a partir da cabine número 1 com o cornômetro do Michel Horácio. Vamos transmitir com a Rede Nacional dos Emissores em FM.

M com reforço na onda média nos 738 metros e no mundo para o site www.rm.co.mz. O nosso encontro fica no sapateiro.

0: HCB, Humberto Carlos Benfica. Tá certo, você é um campeão. A hora, 12:01 minuto. Quem está a olhar também para conferir é o Michel Horácio, está na cabine número 1. É para a cabine número 1, onde eu vou chamar o Michel Horácio. Atenção, Michel. Michel está com o Castro António Jorge para o Magazine Desportivo. Atenção, 5, 4, 3, 2, 1. Arranca com o Magazine.
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0: Boa tarde. Mambas deixam esta noite Maputo com destino a Jacarta para dois jogos inseridos na data FIFA. O governo provincial de Inhambane assegura apoios para o desenvolvimento do taekwondo. O setor da educação em Cabo Delgado declara guerra sem quartel contra a falsificação de idades e identidades dos seus representantes no Festival Nacional Desportivo de Jogos Escolares. Principais destaques do Jornal Desportivo da Rádio Moçambique nesta tarde de quinta-feira, 4 de junho de 2026, numa edição e apresentação de Castro Jorge e sonorização de Michel Horácio. Boa tarde e ótima audição. A Seleção Nacional de Futebol viaja esta noite para Jacarta, na Indonésia, onde vai defrontar o Omaha no próximo domingo e a Indonésia na terça-feira da próxima que vem, na semana que vem. Os jogos estão integrados na data FIFA e servem de ensaio para o arranque, em setembro próximo, da campanha de apuramento ao CAN Pamoja 2027. Lembro que Moçambique defronta o Senegal, Etiópia e Sudão na busca pela sua terceira presença consecutiva na maior cimeira do futebol do continente africano. E nas seleções de base, a direção da Federação Moçambicana de Futebol acaba de indicar Luís Guerreiro para o cargo de selecionador nacional de futebol sub-20. Em comunicado, a entidade gestora do futebol nacional faz saber que a primeira missão do até agora selecionador sub-17 é garantir a participação dos sub-20 no torneio regional da COSAFA, de setembro próximo nas Ilhas Maurícias, qualificativa para o CAN da categoria. A indicação de Guerreiro para o projeto dos sub-20 é, de acordo com a nota que temos vindo a citar, resultado do trabalho desenvolvido ao serviço das seleções de base, onde conquistou a Lusocap de Cascais em 2025, o terceiro lugar da COSAFA 2025 e a inédita qualificação mundial de futebol sub-17, que terá lugar este ano, entre novembro e dezembro próximos. E a nível interno, joga-se hoje em Tete mais uma partida da Taça de Moçambique, segunda prova mais importante do futebol moçambicano. Manuel Cardoso.
1: As equipas da Associação Desportiva do Xingal e do Mulambe Futebol Clube do Matizi jogam na tarde desta quinta-feira para a primeira eliminatória da fase provincial da Taça de Moçambique em futebol, edição 2026. Vai ser o terceiro dos quatro jogos que haviam sido agendados para esta quarta e quinta-feiras nas cidades de Tete Matizi e Vila do Sungo. Os técnicos das duas equipas, ADC e Mulambe Futebol Clube do Matizi, já se aperceberam dos triunfos para Nice de Padua 4, Jindal África de Marara 3, neste segundo nas penalidades, depois do empate a um golo e da goleada imposta pelo Xingal de Tete ao Ferro Verde Matisse por 4-1. E o técnico da equipa da ADC, Dinho Mutombo, disse que está a afinar a máquina da sua equipa para dar de vencida às 14h30 desta quinta-feira a jovem equipa de Mulambe Futebol Clube de Matisse.
2: Estamos já a afinar a máquina. Creio que a ADC volte às vitórias. Vamos entrar com aquela equipa que sempre jogamos com ela. E eu acho que a equipa está operacional.
1: Operacional. Também está o Mulambe Futebol Clube do Matizi. E segundo o técnico desta equipa, Samuel João, não quer falar em derrota, apesar de reconhecer o valor do seu adversário.
3: Esse é o único jogo, né? É eliminar, a equipa que ganhar e passa para o outro, perder para ficar eliminado. Então vamos encarar esse jogo como um sério.
4: Jogo difícil.
3: É jogo difícil, jogo difícil. Não é? Sem dúvida, sim.
1: ADC e Mulambe Futebol Clube do Matizi em partida difícil. Na tarde desta quinta-feira, no campo desportivo de Tete, jogo que conta para a primeira eliminatória da fase provincial da Taça de Moçambique em futebol ao nível de Tete. Já estão na segunda eliminatória as equipas do Xingal de Tete e do Planície de Mpadwe, que afastaram nesta primeira eliminatória as equipas do Ferro Verde Matisse por 4-1 e 4-3 em segundo nas penalidades, depois do empate a um golo no tempo regulamentar. O show com a União Desportiva do Songo e Desportivo de Tete ficou adiado. Arriama Desporto, Cidal de Tete, Manuel Cardoso.
0: Primeira eliminatória da Taça de Moçambique em Tete, com mais um jogo marcado para a tarde de hoje. Na capital do país, a segunda e última eliminatória está marcada para o próximo fim de semana, com a efetivação de 5 partidas. 4 dos jogos vão realizar-se no próximo sábado. Ora, nesse mesmo sábado, às 12h30, no campo do Costa do Sol, o Machacana joga diante da Liga Desportiva e às 14h45, também no campo do Costa do Sol, número 1, o Costa do Sol joga diante do Mafil. No campo da Afrin, no município da Matola, também no sábado, teremos os jogos Estrela Vermelha Desportiva, às 12h30, e Ferroviário Machange, às 14h45. Esta segunda eliminatória termina no domingo, dia 7, com uma única partida, agendada para o complexo da ABB, onde a Black Bulls joga diante do Vulcão. Às 14h45 do próximo domingo, dia em que se vai conhecer também o vencedor da Taça Moçambique a nível da fase provincial em Cabo Delgado. Não, será no sábado, onde então há essa final em futebol entre as equipas da Bahia de Pemba e o Ferro Verde também de Pemba. No Niassa, o futebol feminino que ganha forma para a edição 2026, com o campeonato provincial já prestes a começar. Sampaio Vitor.
4: Nove equipas de futebol 11 em femininos vão participar no Campeonato Provincial de Futebol, cujo sorteio realizou-se ontem na Associação Provincial que tutela o desporto no Niassa. Trata-se das equipas Águias Especiais, a Associação Black Bulls, Estrela Vermelha, Liga Desportiva de Chimbonila, Muxenga Futebol Clube, Academia Carlos Santana Martins, Ferroviário de Lixinga, Leio Clube Desportivo e a União Desportiva de Lixinga. A Associação Provincial de Futebol no Niassa apela às equipas a trabalharem com vista a garantir uma boa participação nesta prova. A voz que se segue é de Lesta Chimbeta, vice-presidente da Associação Provincial de Futebol para a área de alta competição.
5: As equipas se comportam bem, que façamos isto como uma festa de futebol. Sabemos que futebol feminino na nossa província é uma das modalidades que a gente aposta e temos vindo aquilo que são nossos resultados. E queremos que este ano também consigamos fazer um bom campeonato, que as equipas se preparam para o representar a província no nacional. Apelamos a todos os intervenientes, aos clubes, aos dirigentes, ao povo no geral, os adeptos, para que primeiro pedimos que se comportem bem os atletas, os dirigentes. O futebol feminino está a ser uma aposta aqui na nossa província.
4: Por seu turno, os representantes das equipas assumiram o compromisso de tudo fazer para uma boa conduta de urbanidade e disciplina na prova.
6: Júlio Rafael Entende, treinador da equipa da Liga Desportiva de Chimbonila. Estamos com uma outra energia, que vamos competir pé a pé. É para o resultado é que sempre sai no campo.
7: É de louvar, com um número elevado de equipas. Se a memória não me trai, há 5 anos atrás, as equipas eram 7, mas atualmente são 9 equipas. Isso é de louvar. E dizer que a equipa ABB está pronta para defrontar com todas as equipas e seguir todo o figurino da Associação Provincial.
4: Eis o matriz da primeira jornada, a Associação Black Bulls terá pela frente as Águias Especiais. Estrela Vermelha terá pela frente a União Desportiva de Lixinga. Liga Desportiva de Chimbonila medirá forças com Leia Clube Desportiva. E o Muxenga Futebol Clube terá pela frente o Ferroviário de Lixinga. De Lixinga para o RM Desporto, Abdul Zacarias.
0: Niassa já tem condições criadas para o ranking do seu Campeonato Provincial de Futebol Feminino para a temporada 2026, com um concurso de 9 equipas. Já em Nampula, o futebol de formação atravessa uma das suas maiores crises, com uma ausência quase total de competições e a vários níveis. Nelson Tatanha.
8: O antigo jogador do Sporting de Nampula, Paulino Sisto Marto, mais conhecido por Paulito I, diz que no país em geral e na província de Nampula em particular, faltam campeonatos provinciais de futebol, dos escalões de formação para a composição de seleções nacionais mais robustas. Segundo Paulito I, este facto faz muita gente a crer que as seleções nacionais de futebol, a vários escalões, estão monopolizadas por atletas da capital moçambicana. A nossa fonte disse que as associações provinciais de futebol dispõem de um documento orientador, elaborado pela FMF, que obriga as agremiações a realizarem os campeonatos nacionais de futebol da 2ª Divisão Fase Provincial em paralelo com as provas de escalões inferiores. A obrigatoriedade, acrescentou, é extensiva às equipas, núcleos e clubes que devem ter pelo menos uma equipa júnior, sem descurar a componente feminina. Paulino Sisto Marto finalizou que, além da componente financeira que trava o cumprimento dos objetivos das associações, outra situação prende-se com a falta de vontade dos dirigentes desportivos e, segundo acrescentou, muitos deles assumem os cargos que não trazem valor acrescentado à coletividade, mas para tirar benefícios pessoais.
9: Eu penso que os campeonatos provinciais fazem falta. As associações provinciais têm esse plano de movimentar as camadas de formação, mas acho que é por causa de questões financeiras. E naqueles anos tínhamos juvenis, júniores, algumas individualidades que patrocinavam. Agora o que vejo, os dirigentes dos clubes, desculpe se estou a falhar, que me perdoem, vão no clube para sacar dinheiro, não vão lá para pôr. Os dirigentes antigos iam lá para investir.
8: Antigo jogador do Sporting de Nampula, Paulino Sisto Marto, mais conhecido por Paulito I, e a falta de campeonatos provinciais dos escalões de formação. Nelson Tatanha, Nampula.
0: Tu está no ar o Jornal Desportivo da RM Desporto. As autoridades do setor de educação na província norte de Cabo Delgado acabam de declarar guerra sem quartel contra toda e qualquer tentativa de falsificação de idades e identidades na caminhada ao Festival Nacional de Jogos Escolares. Cadre Urbana.
10: O setor de educação em Cabo Delgado afirma que será implacável contra qualquer tentativa de falsificação de documento e idade por parte dos atletas que se preparam para sua participação no 16º Festival Nacional dos Jogos Desportivos Escolares em Inhambane 2026. O alerta foi dado por José Compeu, porta-voz dos Jogos Escolares naquele setor, para quem tudo está sendo feito para que situações desta natureza não ocorram para com os atletas escolhidos para representar a província na maior festa desportiva escolar do nosso país.
11: Estamos atentos. É verdade que Cabo Delgado não tem tido esses problemas de falsificação, nem de identidade, nem de idade. Mas todo cuidado é pouco. Nós precisamos de passar pente fino à documentação. Felizmente, 60%, se não 70% quase, dos meninos que participaram na fase provincial, todos eram portadores de BIs. Portanto, um número muito reduzido que ainda tinha o vulgo espera-bilhete, um número ainda cada vez menor tinha as cédulas. Portanto, nós estamos atentos a esta componente também da documentação para que efetivamente cumpramos com rigor aquilo que são as regras que estão emanadas para esta competição juvenil.
10: José Compeu acrescentou, por outro lado, que o rigor não vai ser observado apenas no cumprimento da idade e documentação, como também será aplicado na seleção dos atletas que vão compor as seleções definitivas da província rumo a Inhambane.
11: Temos estado a ser rigorosos nesse sentido. Já ultrapassamos aqueles casos de levar um porque tem afinidade ou porque é vizinho. Realmente, desta vez, até porque o Festival Provincial e mesmo esse torneio foram realizados tendo os termos de referência rigorosamente estabelecidos e foram criadas equipas técnicas, aquelas que nós chamamos de olheiros, que são professores e técnicos, treinadores com experiência acumulada, capazes de identificar o talento oculto que a criança tiver. Todos fomos unânimes desta vez que efetivamente os que foram selecionados na fase provincial representam o conjunto dos meninos da mesma idade, das mesmas classes, mas em melhores condições de apresentar à província.
10: José Compeu, porta-voz dos Jogos Escolares na Direção Provincial de Educação em Cabo Delgado. Cadre Urbana, RM Desporto, Pemba.
0: E as modalidades individuais ganham destaque na província de Inhambane, com a promessa de apoios para o seu desenvolvimento devido à facilidade com que podem colocar o país no mapa internacional. Hidrácio Bacondela.
12: Governador de Inhambane promete um apoio incondicional na massificação do taekwondo na província. Francisco Pagula diz que as modalidades individuais precisam de ser acarinhadas, porque são as que trazem glórias à província e ao país em geral. O governante falava na recepção aos 5 atletas de Inhambane que integraram o grupo dos 18 que representaram o país no Campeonato Africano de Taekwondo da Zona 6, que teve lugar no vizinho Zimbábue. Dos 5 atletas, 3 conquistaram a medalha de ouro. Francisco Pagula enaltece a entrega dos representantes de Inhambane.
13: Por ser esta modalidade de glória, eu penso que é importante que também, a cada início do ano, dizerem-nos os campeonatos mais importantes, que é para ver como é que nós também articulamos. Parabéns para vocês, dão parabenizar aqui aos meninos. Primeiro, mesmo para quem não ganhou, a coragem que tiveram de viajar. Viajar já é uma vitória e representar o país e a província também.
12: O treinador do grupo de taekwondo que representa Inhambane diz que o foco é trabalhar para uma boa participação da província nas próximas competições.
14: Vão participar dos Jogos da Áustria em Maputo, em dezembro. E como tenho dito, é muito gratificante para nós como província ter um número de atletas que são reconhecidos a nível nacional e já podem representar o próprio país. E queria também, silêncio, desculpa a ousadia, mas nós temos esse campeonato em Suatino, que é um campeonato muito importante para nós como país, como província, também para aumentar o nosso ranking, e temos dificuldades financeiras.
12: A atleta da Seleção Nacional, Cíntia Rafael, promete tudo fazer para dignificar a província e o país.
15: E foi muita pressão, porque eu não ia representar apenas uma academia ou Inhambane, ia representar Moçambique no taekwondo. E foi muita pressão, mas, bom, alcancei os meus objetivos, dizer que para esse ano eu prometo trazer bons resultados para a nossa academia e para Moçambique. Espero que nos próximos campeonatos tenha a melhor prestação que a essa, embora que tive primeiro lugar, mas nunca é mau ser melhor do que antes.
12: Atleta da Seleção Nacional de Taekwondo, Cíntia Rafael, e a ambição de representar o país em diversas provas. RM Desporto, Hidrácio Macondela, cidade de Inhambane.
0: Governador de Inhambane promete apoio ao Taekwondo na província, numa altura em que a Associação de Kimura-Shukuku cai em teto e não tem disponibilidade financeira para organizar as suas competições internas. Manuel Cardoso.
1: A Direção Executiva da Ação Provincial de Karatê em Tete está sem meios para realizar o primeiro provincial de Karatê, Shimura-Shukukai. Trata-se de um evento esportivo que deveria acontecer entre finais de abril e princípios de junho deste 2026, tal como avançou o presidente da agremiação desportiva em Tete, Latif Ruben. Disse que dos contactos efetuados até o momento, junto dos parceiros e pessoas de boa vontade, nada resultaram para a tristeza deste homem que vela por esta modalidade nesta região centro do país. Ruben enumera as grandes dificuldades com que depara a sua direção para pôr em marcha e em tempo recorde este primeiro provincial de karatê, Shimura Shukukai.
16: É um evento de taça, somos obrigados a procurar taças mesmo. É taça, é taça. Porque é competição individual e por equipe. Equipe, me refiro, entre escolas. Então vamos fazer a competição entre clubes. Isso é competição individual, o atleta ganha, tem o seu troféu individual. Então temos a competição por equipe, que são golpes representados entre as pessoas. Eles vão desenrolar o golpe se forem a vencer. O clube que for a vencer ganha nos golpes e ganha na luta.
1: E esta luta que só pode acontecer com a premiação garantida e que ainda não existe, tal como deu a conhecer Latif Ruben, apresentação provincial de karatê em Tete. Estamos a falar das medalhas, taças, entre outros troféus que serviriam para premiar os vencedores deste que seria o primeiro provincial de karatê Shimura Shukukai para este 2026. Trata-se do evento esportivo que contaria com a participação de 14 escolas de karatê da cidade de Tete e dos distritos de Moatice, Cabrobaça e Angúnia, para além de singulares, num total de mais de 50 petizes dos seus 10, 12 e 13 anos de idades.
0: Ponto final ao presente espaço de informação aqui na Rádio Onde Corna Todos os Campeões, nesta edição da tarde deste Jornal do Desporto. Castro Jorge e Michel Horácio assinam esta edição. Boa tarde.
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Michel Horácio. Michel Horácio sem apito, Michel, sem apito, mas ele cronometrou 20 minutos com o Castro António Jorge a partir da cabine número 1, onde eu recupero o flight deck número 6, período número 2, para este dia 4, que é de junho, 2026 para 30 graus, são 12 horas 20 minutos, esta rádio é feita com alegria, a sério, e nós fazemos com simpatia, amizade e informação, coordenamos através do éter. Exatamente. E você senta assim. Quinta-feira, à 15, 12 horas 21. Oh, no teia, né? Oh, no teia.

0: Vela. Nove, três, um, FM.
1: Cuidado.
0: Olá, viva, boa tarde para o senhor Félix Muyanga. Félix Muyanga está ligado ao canal esportivo da rádio, vai ter uma surpresa. Está ligado ao canal esportivo da rádio.
2: Senhor.
0: 12 horas 22 minutos, é com alegria, com simpatia, com a informação na mistura.

Juvencio está na Zona Verde, ligado ao canal desportivo de rádio, juntamente com a senhora Dona Iola, que não é Semedo, porque a Semedo está comigo, aqui na Rádio dos Campeões para a Alegria. É esta alegria através do éter, em FM, 12:23 minutos, 08 segundos.

0: Olha a Elsa! Santos, Chiquinho, Armando,
1: e esta é para os lugares...
0: e gente de Goba, e gente também de Xai Xai. Ora, Ninito também faz parte. Exatamente, olha, Ninito. 12 horas 23 minutos 54 segundos. RM Desporto para quinta-feira. 30 graus, marca-se o Inaman.

0: Quem está a rir neste momento, eu imagino que quem está a sorrir neste momento, que está a ouvir o canal desportivo da rádio, é um senhor chamado Félix Muyanga. É um ouvinte do canal desportivo da rádio. Ele agora vai sorrir ainda mais. Sabe porquê? Porque eu tenho aqui uma surpresa. Uma surpresa, e todo o pai, quando sabe que... Ele está a querer dizer, não me diga que eu ganhei loteria. Não, ainda não, ainda vai ganhar a loteria. Então, sou o Félix Muyanga. Sabe quem está aqui comigo no Flat Deck número 6? Não sabe, não faz ideia. Lembra-se de um jovem chamado Edson Muyanga. Edson Muyanga está aqui. Olá, Edson.
1: Boa tarde, meu caro.
0: Ora bem, é sempre bom saber que um homem de Costa do Sol está aqui comigo. No Flight Deck, não
1: precisa. Muito obrigado.
0: Mas então, tu, vocês ouvem rádio, vocês são da família da rádio. Eu sei que teu serviço é um serviço de responsabilidade, pois é claro, tu estás a fazer aqui um inventário. Tu estás a fazer aqui avaliação de imóveis.
1: Certo.
0: Esta avaliação de imóveis significa o quê?
1: É aquele que, por exemplo, tu queres saber quanto é que vale o seu imóvel.
0: Ah.
1: Sim, mas tu tens que sempre usar um método comparativo.
0: Exato.
1: Sim.
0: Mas e estares aqui no Flat Deck número 6 significa o quê? Avaliação de quê? da capacidade de quem faz rádio?
1: Não, o senhor já faz raio há bom tempo.
0: Mais ou menos, relativamente.
1: Eu lembro que ainda criança eu já escutava rádio.
0: É sério?
1: Hoje sim, sim.
0: Mas eu escutar rádio, pode escutar rádio.
1: Não, meu pai sempre.
0: Estava a ouvir a mim.
1: Claro.
0: É sério?
1: Certo.
0: Desde essa altura, há quanto tempo mais ou menos?
1: Acho que uns 10 anos.
0: 10 anos?
1: Sim.
0: Até agora eu não fiquei rouco, né?
1: Não. Sempre com performance.
0: Falando do teu trabalho, tu estás feliz porque estás a fazer esta avaliação dos imóveis?
1: Estou muito. Estás a aprender muito.
0: Sério?
1: E ainda continuo
0: a aprender. Tu estás a fazer isso há quanto tempo?
1: Há 14 anos.
0: Ah, sério?
1: Sim.
0: Avaliação de imóveis.
1: De imóveis. E
0: é muito imóvel que não é valorizado.
1: Sem dúvida. Ah, temos certo. Muitos imóveis aqui que não são valorizados.
0: E como é que tu ficas, então, no fim do dia, quando valorizas os imóveis, ou quando sentes que os imóveis não são valorizados?
1: Epá, eu fico muito mal.
0: Muito triste.
1: Falo sozinho, por caminho, falo sozinho.
0: Ah, sério?
1: Como é que deixa um imóvel assim, de qualquer maneira?
0: Epá, a sério? E há muitos imóveis abandonados?
1: Há muitos mesmo.
0: Falando da tua equipa, porque tu, este canal é desportivo. E o teu pai também está a ouvir. Teu pai também é de Costa do Sol? Né?
1: Não, meu pai é de Machacane.
0: Ah, sério?
1: Sim.
0: E quando joga Machacane é de Costa do Sol? É sério. Então o teu pai é de Machacane?
1: É de Machacane.
0: E tu és de Costa do Sol?
1: Sim.
0: E tu és de Costa do Sol porquê?
1: Por causa do meu primo.
0: É.
1: Sim. Elder Muyanga, mano.
0: Ah, ora bem, estou a dizer a família do Mano Mano.
1: Sim.
0: Do Elder, da Manuela.
1: Exato.
0: Da Glória.
1: Exatamente.
0: Epá, maravilha, maravilha, família. O mundo anda aqui à volta.
1: Exatamente.
0: O mundo anda próximo. Mas então, e ficaste do Costa do Sol por causa do Mano Mano?
1: Sim.
0: E o Mano Mano continua no Costa do Sol?
1: Acho que não.
0: Aliás, vocês é Mano Mano desportivamente, não é? É o nome desportivo.
1: Desportivo.
0: Mas eu conheço como Elder.
1: Como Elder, exato.
0: Sim, eu conheci o pai, conheço a mãe, conheço a família toda. Mas não sabia que tu fazias parte da família.
1: Não, faço parte da família.
0: E o teu pai? Ah, é por isso a razão que vem Muyanga. Sim. O Félix Muyanga é teu pai.
1: Sim.
0: E o Félix Muyanga com o show Muyanga da Casa Lido. Já viste como eu sei?
1: Sim.
0: Ah, sério? Então, show Félix Muyanga, ele é do Machacane.
1: Sim.
0: E o Muyanga também era teu tio.
1: Sim, acho que sim.
0: Era sportinguista.
1: Era sportinguista.
0: Eu vou descobrindo aqui muitas coisas. Ah, sério. Mas eu fico feliz por isso. Tu tens alguma referência e alguma análise que tu fazes com relação à prestação dos Mambinhas? Os Mambinhas estão a picar no Mundial, não é?
1: Sim.
0: E os outros vão arrancar mais logo, às 18 horas também. Os mais crescidos vão arrancar mais logo. Qual é a tua avaliação com relação a aquilo que acontece no desporto?
1: É positivo. Há muitos jovens que prometem, que jogam mesmo, como se diz, a gira pública, com muita raça.
0: Epa,
1: com muita raça mesmo.
0: Tu falaste agora um termo terrível. Jogar com raça.
1: Com raça mesmo.
0: A sério?
1: Sim. Jogam com raça.
0: E sentiste isto nos mandinhos?
1: Senti. Pior no último jogo.
0: Epa.
1: Quando o nosso capitão falou, antes do jogo, eu disse, isto
0: promete.
1: Promete. E muito mesmo.
0: Epa, mas
1: estão de parabéns.
0: A sério?
1: A eles e a nós, moçambicanos todos.
0: A juventude, quando fala assim, e quando tu falas assim, é... A sério, é bonito. Mas tu não praticas desporto? De vez em quando?
1: De vez em quando.
0: Não um profissionalismo, né?
1: Não.
0: Diversão.
1: Não. Diversão.
0: E quando tu praticas, fazes peladinhas, não é? Aquilo que se diz normalmente.
1: Sim, temos no meu antigo bairro, que chama-se Bairro de Unidade 7.
0: Unidade 7?
1: Unidade 7.
0: Unidade 7 fica onde?
1: Em frente à veterinária.
0: Veterinária?
1: Mogás.
0: Na Mogás?
1: Na Mogás.
0: Jardim? No bairro de Jardim, mais ou menos?
1: Sim. E tem uma equipa chamada Legendas.
0: Legends?
1: Sim.
0: Por que esses nomes em inglês?
1: Jogam os mais velhos.
0: Ah, sério?
1: Sim.
0: Mas escolheram esse nome porquê? Por que não puseram as Madalas?
1: Não, estão lá. Estão lá os Madalas.
0: Não, nome.
1: Não.
0: Ora bem. Pronto, tu estás a fazer aqui um inventário, tu estás a fazer aqui a avaliação dos imóveis.
1: E do equipamento.
0: E de equipamento.
1: Certo.
0: E neste momento aqui no Flight Deck número 6 estás a notar alguma diferença, alguma anomalidade ou nem por isso? Não, não, mas fala à vontade.
1: Eu estou a ver
0: falta umas leirazinhas.
1: Estou a ver o grande locutor à minha frente, que sempre admirei.
0: A sério?
1: Sempre admirei, sempre. Meu pai escuta o 93.1.
0: A sério?
1: Sem dúvida.
0: O senhor Félix Muyanga.
1: Certo.
0: Eu não sei quem está a ligar para o senhor Félix Muyanga. A sério, eu sinceramente, eu gostaria de saber quem está a ligar para o senhor Félix Muyanga.
2: E Mananga também era telefone?
3: E mina, Sandra Langa.
2: Ah, vale, Sandra Langa. Antes logo de eu e Mani Langa win campeonato nacional.
3: Agora não ganhar, mas aqui.
2: Aham.
3: Yeah.
2: Ah.
0: 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O senhor Félix Muyanga, o seu filho está a falar comigo, o seu filho Edson Muyanga, está comigo aqui. Ele diz que é da Costa de Sol. Eu queria perguntar aqui ao Edson Muyanga, olha, quando joga Machaquene e Costa de Sol, como é que vocês dividem esta coisa?
1: Não é fácil, mas nós somos desportistas.
0: Ora, play.
1: Yeah. Os desportistas são uma família de desporto.
0: Yeah.
1: Então, eu sou de Costa de Sol, meu pai é de Machaquene, e é de Sporting, eu sou do Benfica. Tenho um filho que é do Real Madrid.
0: Ah, sério?
1: Eu sou do Barcelona. Então...
0: Opa! Epa, isto aqui é uma divisão. Mas dão-se bem, né? Dão-se.
1: Sem problemas nenhum.
0: Tranquilo.
1: Depois dos 90, estamos aí no convívio. Sem nenhum problema.
0: E normalmente como é que tem sido o vosso convívio?
1: Normal, como qualquer família.
0: Uhum. É. Exatamente. Vocês fazem normalmente uma sentada familiar, né? Para discutir. Aquilo nasce e depois... eu queria perguntar-te aqui uma coisa. Tu sentes influência dos árbitros na decisão do jogo final? Tu achas que os árbitros influenciam?
1: Sim, alguns árbitros influenciavam. Agora não. Acho que não. Mas nos anos passados influenciavam muito.
0: A sério?
1: Sim, muito.
0: Mas a nível nacional?
1: A nível nacional.
0: Também?
1: Pior, a nível nacional.
0: Ah, sério? E tu como é? Alguma vez apeteceu interpelar um árbitro? Oh, meu amigo, então você prejudicou a minha equipa e... Isto aqui não tem vídeo árbitro, né? Ainda não tens.
1: Já sim. Num dos jogos, estava a jogar o Machaken. Eu estava já na cauda.
0: Tu?
1: Não, o Machaken.
0: Ah, ok.
1: E o meu pai lagrimejou bastante.
0: A sério?
1: É.
0: Senti Show Félix. Show Félix estava a chorar.
1: Senti muita pena dele.
0: Ah, sério? Pá. E era o quê? Qual era a equipa?
1: Esqueci uma equipa, mas eu ali tive que abraçar para sairmos do campo antes de terminar o jogo.
0: E pá, e depois estava a chorar. Mas quem estava a perder?
1: Estava a perder.
0: Oh, seu Félix, o senhor começa a chorar quando o Chiquinho. Mas agora, o Xandinho, quando diz assim.
3: E mim, não é Sandrelanga.
2: Ah, vale Sandrelanga. Antes logo de eu e mande Luanga o campeonato nacional.
3: Agora amanhã, não mais aqui.
2: Ah.

É Riamo Desporto. A diferença na comunicação mora aqui. 12 horas 36 minutos. Eu estou na conversa em manga de camisa com Edson Muyanga. É filho do Félix Muyanga. Estou a ouvir alguns segredos do seu Félix Muyanga.

0: Sastan alkaen. Freira Tirkolo!
1: Esta maior felicidade para o senhor Félix Muyanga. Ferreira tirar, golo. Um relato de João de Sousa. 12:37 minutos. Com uma música do Alexandre Langa. É uma chacana. Quem fala comigo é um homem do Costa do Sol. E é filho do senhor Félix Muyanga. Ele chama-se Edson Muyanga. Está na avaliação dos imóveis. Ele contou-me aqui uma história bonita, uma história que eu vou fazer o refrescamento. Então, o senhor Félix saiu numa partida de futebol a chorar e o seu filho também teve que acompanhar. Vocês choraram os dois? Ou... Ele teve que parar o pai.
2: Só lhe abracei deste
1: tempo. Mas é uma coisa bonita, a sério. Eu, sinceramente, estou muito satisfeito de saber que o filho, apesar de ser de uma outra equipa, abraçou o pai que estava a chorar. Mas é que não estava a perder. Eu estou a fazer uma graça, porque é sentimento. E depois também outros sentimentos estendidos para o filho. Quando viu o pai a chorar, mas é que não estava a perder. Também tiveste que abandonar o estádio para amparar o pai, para confortar o pai.
2: Exatamente.
1: Esta coisa da colbita é uma coisa impressionante. Tu também sofres ou não jantas, partes de luz, quando o Costa Sol perde?
2: Não,
1: ou quando o Benfica perde?
2: É, quando o Benfica perde...
1: Ficas zangado?
2: Muito.
1: Não jantas, não?
2: Pois não, janto. Claro, mas fico zangado.
1: E o Benfica também não está muito bem, né?
2: Não está.
1: Benfica está aqui com uma administração... Se tu fizeres assim uma avaliação, tu estás a fazer... Avaliação de imóveis,
2: sim.
1: A tua atividade.
2: Sim.
1: Se fores convidado aí para fazer uma avaliação do Estádio da Luz, começavas a amarrar logo o presidente de... Começavas logo a amarrar aí o presidente. Você está a gerir mal. E...
2: Há muita má gerência.
1: Muito má gerência. E os resultados sentem-se no resultado do jogo.
2: Resultado, exatamente. Mas
1: é de melhorar.
2: Que
1: a questão é de melhorar.
2: É o que nós pedimos sempre. Melhorar.
1: Há uma coisa bonita que eu gosto nos desportistas, é que depois da partida, fazer sempre uma sentada familiar, né? Né?
2: Para calmar,
1: baixar os ânimos. Tu já acompanhaste uma partida entre o Costa do Sol e o Machacana? E onde
2: sim,
1: o Costa do Sol perdeu?
2: Sim, já.
1: Aí foi a alegria do teu pai?
2: Sim, foi. Foi no campo do Machacana, quando eu acho que o treinador ainda era Chiquinho Conde.
1: Treinador? Ou jogador?
2: Acho que foi treinador. Quando, na época do...
1: Do Rio Helder, Caçador?
2: Helder Pelembe. Sim.
1: Exato. E então...
2: Acho que nos bateram 1-0. Ganharam 1-0.
1: Quem ganhou?
2: Foi o Costa do Sol. Não, foi o Machaquene. Acho que foi o Machaquene.
1: E tu começaste a chorar?
2: É, pá, fiquei muito zangado.
1: Ah, sério?
2: Sim.
1: E pá, mas isto, esta coisa de... Mas chega só ao ponto de ficar zangado mesmo quando a equipa perde?
2: É, tu, muito.
1: Tu sem ser jogador. Mas ficas treinador na bancada, né? Mas eu digo, tira aquilo, mãe, aquilo, cruza.
2: Sentado ali a chutar o tchete.
1: Opa, isto aqui é bonito. Isto aqui é bonito. Sabes o que é mais bonito ainda? É fazer uma conversa contigo, em manga de camisa, e a sentir que o Edson Muyanga é de uma família Muyanga que eu conheço, de esportistas. Sério, fico mais satisfeito. E fico ainda Obrigado. Mais satisfeito de saber que o senhor Félix Muyanga é um ouvinte do canal desportivo de rádio.
2: Sem dúvida.
1: E já há muito
2: já
1: tempo.
2: Há muito tempo.
1: Sério. E vocês cresceram a ouvir rádio?
2: Sim, sim.
1: Sério?
2: Sim,
1: sim. E já sabias quem eu era? Não,
2: não.
1: Não?
2: Pela primeira vez. Só nos cruzamos ontem.
1: É?
2: Nos cruzamos ontem aí nos bastidores.
1: Ora bem. Então, eu fico muito satisfeito, fico muito agradecido.
2: Eu que agradeço.
1: E eu fico, sinceramente, fico muito feliz de saber que vocês depois vocês têm aquela união, de família, né? E esta união de família é efetivamente forte. Vocês deixam daquelas mágoas, né? Aquele árbitro facilitou. Ah, sério. Tens alguma mensagem, algum recado que queres deixar para quem está a ouvir o canal desportivo de rádio, numa altura que disseste para a família, que olha, eu vou fazer um trabalho de avaliação dos imóveis na rádio em Moçambique e paraste aqui no Flight Deck número 6. Quem estiver a ouvir-te?
2: A mensagem é o seguinte: vamos apoiar o nosso desporto. Vamos aos campos, porque eles merecem.
1: E aqueles séniores que vão arrancar hoje às 18 horas?
2: Eu desejo a eles uma boa sorte. Estaremos sempre a torcer por eles. Sempre estão nos nossos corações.
1: Exatamente. Pronto, então aí para ti um bom trabalho.
2: Muito obrigado.
1: Tudo tranquilo. Nós está junto, eu costumo dizer assim. Nós está junto. E as sentadas sim, tem que ser sempre.
2: Tem que ser.
1: As sentadas familiares. Tem que ser. Um grande abraço, hein? Obrigado, um grande abraço, obrigado. Bom trabalho todo aí para obrigado. Ti. Olha, um grande abraço para o Sr. Félix. Não chore muito, Sr. Félix, Muyanga.
3: Mas os negócios estão.
1: Ah, sério. Então, o senhor Muyanga. Está tudo tranquilo. Nós está junto. Este ritmo é para sempre.

Está ligado, você está ligado, você está a ganhar 12:44 minutos em manga de camisa. Foi uma conversa aqui com o homem que está a fazer a avaliação dos imóveis. Ele chama-se Edson Munhanga. Ele é do Benfica e do Costa do Sol em Moçambique. Real Madrid também, do outro lado. É de Barcelona, do outro lado, de fora. Mas ele não fica zangado quando as equipas perdem. Ao longo da conversa eu tive que também acompanhar um momento, um gesto bonito de um filho. Pai choroso. Mas a quem perdia, Chofélix e Munhanga estava a chorar. Então, este meu amigo Edson Munhanga teve que acompanhar o pai e abandonou o estádio para fazer calar o pai. Um gesto bonito de família, hora demais. 12:45, estão a faltar 15 para a hora 13. 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

Vai lá, vai lá, vai lá. 12 horas 46 minutos. Um grande abraço para o Custódio Voabil. O Custódio Voabil está. Tá quase. Ora, mãe, para completar mais uma risonha primavera. Está preocupado com a organização, mas isso é deixar andar, deixar andar. 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

Mas todo aquele que organiza qualquer coisa que seja, não quer que falhe nada. E aqui, nesta rádio, não falha nada. 12:46. Já teve um magazine. A partir da cabine número 1. Castro António Jorge, Michel Horácio, a fazer o cronómetro. E nós a transmitirmos a cadeia corrida nacional dos emissores em FM. Na onda média nos 738 metros, irmão do para o site www.rm.co.mz. Albino Muyambo, para a abertura do período número 2, canal esportivo de rádio, para 4, assinar o bloco de notícias. E aqui na conversa em manga de camisa com o nosso amigo Edson Muyanga, filho do senhor Félix Muyanga. Uma conversa bonita, mas foi efetivamente em manga de camisa, em manga de camisa. Porque depois também ele rematou dizendo assim, que depois de tudo o resto, das partidas, ele é do Costa do Sol, o pai é de Machaquén, e lá fora ele é do Benfica e do Barcelona, é também do Barcelona. Mas ele não fica zangado quando as equipas perdem, não parte de louça, não, ele fica quieto, fica calmo. Oh, show Félix Muyanga. A sério, estou felicíssimo, sabe porquê? Porque depois dessas partidas todas, dessas coisas todas que acontecem, seu filho a dizer que de vez em quando a arbitragem também torce por um lado quando a equipa perde. Mas no fundo, é a sentada familiar. E quando nós fazemos uma sentada familiar, ficamos tranquilos. É exatamente assim como uma pérola canta. E a sentada familiar. 12:48.

0: RM Desporto 93.1 FM, ora bem, ora nem mais.
1: Dançar na nossa sentada familiar.
0: É assim como dizer, sentada familiar é para todas as famílias que estão ligadas ao canal desportivo de rádio.
1: Vamos lá.
0: 93.1 FM, 12.51. Estão a faltar 9 minutos para as 13. Eu já tive aqui o Francisco Nelson, a partir de Chai Chai. Albin Buiam. Castro António Jorge. Fazemos este agrupamento, não na sentada familiar, mas a informar. Porque informar é divulgar. E divulgar é levar a conhecer aquilo que os outros ignoram.

0: em manga de camisa, fiz a conversa com o Nelson Muyanga. O Nelson Muyanga, filho do senhor Félix Muyanga, senhor do Majacan, Edson de Barcelona, de Costa do Sol, de Benfica. Ele é avaliador de imóveis. Está a fazer essa avaliação aqui no Flat Deck número 6. Um grande abraço, bom trabalho. Eu só fiz uma escapatória porque viver a vida é efetivamente aquilo que deve ser. Exatamente. E nós temos que saber viver a vida. É sério, nós temos que saber viver a vida. Ora bem... Eu quando disse saber viver a vida, você arranca assim com um sorriso. A sério? Mas é preciso viver a vida assim, arrancando sempre com um sorriso. Viver a vida é uma coisa bonita. É preciso saber viver a vida. A sério? Não leve jamal. Jamal está consigo até às 15. 12h53. 37... Vamos lá.
1: Pois ela é só um.
0: Ora nem mais, ora nem mais.

Há 15. 931 FM 12:54. 54 segundos. Boa tarde, boa tarde. Veja lá a vida, veja lá a sua vida.

0: Por isso, vai com calma, amigo, vai com calma. Vai lá, é com calma.
1: Sempre graças a Deus.
0: Ora, ora, ora, nem mais.

tá ligado. Você tá a ganhar. 93-1 para a quinta-feira 30. É exatamente com marca máxima prevista para hoje. Calendário aponta dizendo que é 4 de junho, 20-26. 3 minutos para as 13 horas.

Obrigado pelo carinho. Cuide da sua vida. Ela é só uma. Alguém me dizia assim, olha, a vida é bela e nós é que damos cabo dela. Então, e por que você não vai devagar? Sério, vai lá assim, devagar. Devagar, devagarinho, assim, assim, assim, assim, assim. A sério, vai lá. Vem lá. Então, mas você não vai por quê? Tem que ir, a sério, mas tem que ir é com calma. Esta rádio não é a melhor. Esta rádio é diferente. Rádio que liga a si para picar a ponta de Douro, Xai-Xai, Climane, Chimoio, Teto, Lixinga, Pemba, Bilene, Maputo, Cidade e Província, Nampula, Inhambana, Barabucuba. Eu vou assim devagar. Exatamente devagar. Já trouxe aqui o Albino Moyambo para o bloco de notícias das 10 horas. Eu já tive também lateralização para o flanco esquerdo. Para a cidade de Xai-Xai, Fernando Nelson foi quem respondeu. Exatamente, já tive também o Castro António Jorge para o Magazine Desportivo. Você está ligado? Depois eu fiz uma conversa em manga de camisa com o nosso amigo Edson Munhanga. Edson Munhanga, que está a fazer um trabalho de avaliação de imóveis. E o homem que é do Costa do Sol, Barcelona, lá fora, e também de Benfica, de Lisboa. É preciso é ir devagar, devagar, devagarinho. Porque é assim que a gente chega lá. Há 15...

devagar, devagarinho que a gente chega lá, não é? Ora bem, você falou em pneu? Então disse Goodyear é marca dos campeões, eu estou a fazer o som do seu carro, não compre pneus em segunda mão. Vai lá com calma, devagar, devagarinho que a gente chega lá. E se você conduz, seja paciente na estrada para não ser paciente no hospital. E Desiderio Mac, ele está a ouvir o canal desportivo da rádio, provavelmente amanhã eu estarei com ele para conversarmos e tocar na sua consciência com relação àquilo que é a segurança rodoviária. E nesta altura, 12 horas, 12 minutos, tal como disse, eu faço o som do seu carro. Se você falou em pneu, então disse Goodyear, é a marca dos campeões. Está ligado, você está a ganhar. São nesta altura 13 horas, 2 minutos, 58. Às 14 tem bloco de notícias, serviço redatorial do canal esportivo de rádio. É esta a sua rádio. E esse toque é seu. Porque é assim. A sério. É para quinta-feira. O toque é esse. Ora, nem mais. Vai lá, vai lá. Vai lá com este toque que é esse. 3 a 3. Na palma da mão. Ora bem.

Eu digo assim, bom dia para minha Jenny. Ela nada, não quer falar comigo. Eu não sei porquê, mas de qualquer das maneiras, ela nada. Bom dia, nada. Boa tarde, nada. Boa noite, também nada. Eu, Mila também é igual. Nada. 13, 4 minutos. De qualquer das maneiras, bom dia. Bom dia, mana. Agora é boa tarde, mana. E boa tarde para todos que estão ligados ao canal esportivo da rádio.

E graças a Deus, ontem encontrei o Catibai. Isso diz, boa tarde, mano. Ora bem, ora bem.

0: Vai lá, vai lá, vai lá. 13 horas 5. 47. Quinta-feira. É 4. Eduardo Luiz está em Gondomar, no Porto.
1: Já nos basta os pro...
0: Grande campeão. Estou a falar de Eduardo Luiz Jamal. Está em Gondomar, no Porto. Três vezes campeão.

Anda aqui, Comandante Flor. Olá, viva. É, Comandante Flor. Marinho. Olá, viva. Bom dia para todos em Portugal. Ora bem, eu estou a falar do Porto, estou a falar de Lisboa, porque Lisboa está mais ou menos tranquilo, não é? A sério? Lisboa está mais ou menos tranquilo, certeza, absoluta. A sério, mas estou a ser ouvido também em Lisboa, não é? Em Lisboa, Faro, olha, Lolé, Roberto Martins está tudo tranquilo, nós está junto. A sério, olha aqui para Moçambique, nós estamos tranquilos, para 30 graus. Ora nem mais. E para a quinta-feira, é uma quinta-feira, são nesta altura 13 horas 7 minutos 52 segundos. Esta rádio é sua, sempre com a possibilidade de arriscar chão. E você está à espera de quê? Há 15. Olha o Margi. O Margi Issa está em Climane. Vai lá, Medji. 13 horas 8 minutos 14 segundos. O Margi foi meu treinador de basquete em Clima, juntamente com Mário Serrano, Bebé Serrano. Hoje Bebé Serrano é em Marraquene. Um grande abraço, está a ouvir o canal esportivo da rádio. Ora bem, Michel Martelly para Vacabon. A 15, não é a melhor, mas é diferente.

Daqui, Fatmita, anda aqui, Fatmita, Fatmita. Vai lá, Fátima, vai lá, vai lá. 13 9 56.

0: Joguei dele, né?
1: Nós tá junto, nós tá junto. Michel Martelly, Facabon. 13, 12, 14 segundos para 30 graus. Marcazinho Inaman. Flight Deck número 6, geoparedo número 2 para 4. É de junho 2026. Aqui.

Anda aí, Elsa. Olha o Santos, Chiquinho, Armando. Gente do Goba e gente do Chai Chai. Todos eles em casa da Helena, João. Grande bom trabalho, grande equipa de trabalho para a quinta-feira, com muitas receitas, muitos câmbios, ora nem mais, 13 a 13, 29 segundos, para a quinta-feira, 30 graus, A15, flight deck número 6.

Tá certo, tá certo. Nós tá junto, nós tá junto. E tem gente, tem gente. 13, 14. Dona Mita Sofrimento, olá, viva. Boa tarde, 13 horas 14. 30 segundos. Humberto Carlos, ele que é de Inhaçoro, trabalha em Marraquém, está ligado ao canal desportivo de rádio. João Félix, Félix Muianga, o senhor de Majaquena. Eu estive na conversa em manga de camisa com o senhor Edson Muianga e na volta descobri que era a família da Glória Muianga e o senhor Américo Muianga, meu amigo, homem de desporto. Do desporto, da Casa Lido, pois é claro, e sempre recordado, e eu também deixo aqui um abraço ao Hélder, e artisticamente, ou futebolisticamente conhecido por Mano Mano, um grande abraço, um grande abraço. São nesta altura 13 horas 15 minutos e 22 segundos. Esta rádio já picou para o Xaxai, para o Francisco Nelson, em Xaxai, com a informação desportiva. Esta rádio já trouxe para o Magazine com Castro António Jorge. Esta rádio já teve também Albino Muiango para o serviço redatorial do canal desportivo de rádio. E nós fazemos assim em manga de camisa, no encurtar da distância entre o Índico ao Atlântico. E para a Lisboa? Lisboa está mais ou menos de calmo. A sério? Está mais ou menos tranquilo? A sério? De certeza absoluta? E depois daqueles tumultos todos, aquela confusão toda que aconteceu em Lisboa, mas já está mais ou menos. A sério? De certeza absoluta? Está ligeiramente, tranquilo. Exato. E cuidado é com o cochicho da menina. Cuidado com o cochicho da menina. São nesta altura 13 horas 16 minutos. 15 segundos. 15.

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Eu estou em cima do lance para Lisboa, só nesta altura 12 horas 17 minutos 18 segundos.

Se a Linda Graça, olá, viva, beijinho. Está ligada. 13 horas 18 minutos. 14 segundos. 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

certo, houve aí uma situação agitada, cuidado com o cochicho da menina, né? Para Lisboa, estou a ser ouvido em Lisboa, esta rádio que pica antena para Ponta Douro, Xai, Clima, Chimoio, Tetrixinga, Pemba, Bilen, Maputo, cidade e província, Nampula, Inhambane, Barabocuba. E também fora de Moçambique, pois é claro. E fazendo assim um looping para Angola, e exatamente está tudo. E a cuca está bem, está fresquinha, a sério. Eu fico assim com tristeza quando sinto que há violência. A sério, eu fico muito triste. Muito triste, isto magoa muito, isto mexe comigo. Você sabe que eu sou um animador de cabine. E um animador de cabine, quando entra para aqui para animar a cabine e quando sente que a gente que sofre e a gente está a ser repatriada, enfim, eu fico desanimado. E depois, para o final do dia, fico realmente completamente. Aquilo se diz normalmente, fico rebentado. É sério. Mas para Jobbeck, nesta altura, a gente que está em Recente Garcia. E muita gente vem assustada, a sério. E a gente que vem assustada. Eu não gostava muito de tocar este ritmo, que é do outro lado. Mas eu quero sentir a harmonia. Eu quero que haja harmonia do outro lado de Jobbeck para os moçambicanos. Exatamente. Assim, neste ritmo. Mas vocês estão-nos a bobudar. Porquê? 13 horas 20 minutos. 16 segundos. 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Para os nossos compatriotas estão a recolher a boxe, assustados, dentro deste ritmo. Mas porquê?

ligado, está ligado. A Angélica está na padaria Aliança, juntamente com o Batista. E a padaria Aliança também está solidária com aqueles que estão regressando, assustados do Jobek, República da África do Sul. 13 horas 21, 42 segundos. Você está ligado, eu também estou solidário. Os moçambicanos estão a regressar. E a gente está parada em Xai Xai. Quero deixar aqui grande força para a senhora governadora da província de Gaza e todo o staff que estão a fazer a recolha de gente que está a vir assustada da República da África do Sul. E para a África do Sul eu passo Soul Brothers. 13 horas 22 minutos 19 segundos. A 15.

costuma-se dizer quando não se quer mais? 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Não se deu bem, regressa boxe.

César Cumbe, César Cumbe está ligado, boa tarde. César Cumbe está ligado ao canal esportivo da rádio. Grande abraço, grande quinta-feira. Eu costumo dizer muitas vezes, olha, quando não se deu bem, qualquer que seja o motivo, qualquer que seja a relação também, né? Olha, não se deu bem. Então, devolve a procedência. Em vários dialetos, disse, olha... Ninga cupereca. 13 horas 24. É para Tete, onde estão-me a acompanhar nos 88.5 FM. Grande abraço. Caliza anda cá, viva. Boa tarde. Rádio em manga de camisa só faz quem sabe.

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Em manga de camisa. São, nesta altura, 13 horas 26.

Rádio dos Campeões, Nigaku Pereca. Para Tete, você está ligado, Caliza, um grande abraço. Tete pica nos 88.5 FM, você está ligado. Exatamente as coisas quando começam, muito bonitas, muito bonitas. Depois com o dar do tempo, os peixes já não combinam. Ah, ora bem. Eu gosto de dizer sempre, olha, você não se lembra daquele tempo? Mas qual? Não aquele. Aquele tempo e aquele. Aquele que tu me deste. Aquele que tu me deste. Eu dei o quê? Não, já não refresca. É preciso é refrescar a vida. É preciso é reconhecer também. É, não é? Pois é, claro. E agora, está amarrado porque alguém está lado ao lado e a fazer uma marcação em permanência, uma marcação quase com o homem a homem. E agora fica assim, mas isto está a querer dizer o quê? Não, eu simplesmente estou a querer dizer aquele beijo que te dei. Já não se lembra? Boa tarde. Há 15. 13 horas 29. Sem maca, tudo. Nós está junto.

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0: Não leves já mal, Jamal está consigo até às 15, rebelde em mim. Catibai! 13:32, 14 segundos. Jimmy Cliff, antigo mas é bom. Na rádio que não é melhor, mas é diferente.

931 FM 1333 33. Olha, Capicua. Norma Sagi, um abraço. Viva. Boa tarde.

0: Nesta altura, 13 horas 36 minutos 07 segundos, esta rádio e sua transmitida em Moçambique, Maputo, no Flight Deck número 6, para o período número 2. É para 4, é de junho 2026, para 30 graus. 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E pelo carinho da audiência, muito obrigado.
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0: E com responsabilidade nós vamos fazer este período número 2, exatamente, 5 horas de rádio. E dentro destas 5 horas de rádio, com simpatia, amizade e informação. Você está a olhar para o seu placar. 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
0: Está para 30 graus, quem disse? A informação sobre o tempo foi o nosso amigo António Massango. António Massango está no Observatório Campos Rodrigues, na rua de Mucumbura, aqui na cidade de Maputo. E eu também estou quase com o meio campo fechado. Está... E a mensagem que entra, enfim, eu entendo que é normal, absolutamente normal, que os nossos queridos amigos ouvintes queiram estar comigo e também participarem. Olha, como quem quis estar comigo, esteve aqui no Flight Deck número 6, foi o nosso amigo Edson Muyanga. Nelson Muyanga contou uma história bonita, engraçada. Ele é filho do senhor Félix Muyanga. E na conversa, puxa conversa, descobri que também tinha a ver com a Glória Muyanga, com a família do senhor Américo Muyanga. Oh, pá, isto agora fica um meio campo fechado toda a largura do terreno. Eu tenho um noticiário das 14 e vai ser 5 minutos. E nessa altura, eu provavelmente respondo aí as mensagens e as chamadas de todas, que o meu telejornal também está com uma largura a todo o terreno. Ora bem, então, mas eu soube que o senhor Félix Muyanga, que é do Machacana, e o filho Edson Muyanga é do Costa do Sol. Numa das partidas, o senhor Félix começou. Eu estou-me a rir, mas não é assunto para rir, mas simplesmente que o filho teve que abraçar o pai e abandonaram. E abandonaram o estádio porque o pai estava a chorar. O pai estava a chorar porque a equipa estava a perder. Então o filho disse: pai, eu não posso deixar o meu pai abandonado. E a chorar. Então ele abraçou o pai e foram para casa. Estas e outras histórias. E o final do dia, vocês não podem imaginar. A ser, para o meu final do dia, o se adormeço. Se passa a vida a rir. A sério, porque a vida tem que ser feita assim, né? A vida é vivida. Eu já passei aqui uma música, olha, vivam a vida. E não estraguem a vida. Isso. E eu, como chamo aqui também um outro meu amigo, que diz assim, Deep River Woman. A sério? A sério? Você não acha? Assim. 20 minutos para as 14. Há 15, a diferença está aqui, Deep River Woman.
3: Deep River Woman.
0: Há 15.
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0: É a diferença na comunicação.
3: Deep.

0: em Xai-Xai, convidaram-me para uma festa, convidaram-me para uma festa, e coisas bonitas, eu lembro-me sempre com muita saudade, coisas bonitas, ora, nem mais, as coisas bonitas são sempre trazidas aqui na antena, né? Pois é, claro. Então, eu lembrei-me de convidar-lhe para uma festa, ninguém sabia o nome do João, mas sabiam que ele era pescador, caçador, mecânico, era aquilo tu sabes que é, como é aquela, como que era o João, né? Exatamente. Então, no fundo, descobriram que era aquele, o João, o homem. Exatamente. Então todo mundo dizia: este aí é que é um homem. Ora, nem mais.
1: Me convidaram para um samba, ninguém sabia o meu nome.
0: Ora, nem
1: Eu
0: mais.
1: ouvia falar, é esse aí que é o homem.
2: É esse aí que é o
0: E era um grande amigo, um grande homem. Lembro com muita saudade. 13 horas 45, valerem 15 minutos para as 14.

0: Esta rádio está ligada, sim.
1: É esse aí que é o homem.
0: Recordado com muita saudade.
1: Esse cara é o homem.
0: João.
2: É esse aí que é o homem.
0: E estou à disposição com a Helena. Lembram-se perfeitamente. Olha a Elsa. Olha o Santo, Chiquinho, Armando. E gente que vem de Goba e gente que vem de Xaxai. Ora bem, Rádio dos Campeões no Flight Deck número 6, período número 2 para 4. É de junho, 20, 26 para 30 graus. São nesta altura 13 horas 49 minutos, tem noticiários 14. Você está ligado, sabe que um bom apreciador da música exige qualidade. E ela mora aqui comigo no Flight Deck número 6. Confira. Boa tarde. A 15. Zacarias Coça, olá, viva, boa tarde. Sente a diferença? A sério?

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Rádio dos Campeões. Há 15. 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E pelo carinho da audiência, muito obrigado. Tem noticiário Carlos Calixto, serviço redatorial do canal desportivo de rádio, e vem assinar às 14 horas o bloco de notícias. E fazemos assim. Boa tarde, bom apetite, mas se for o caso, bom descanso. 13, 53, 38 segundos, há 15. A diferença está aqui. Hélio Sarmento, olá, viva. Boa tarde. Senta a diferença. Ezequiel Tamel. Neon lights glowing through the rain. Boa tarde. Milu, beijinho. Joel e Bombo, um abraço.

bom apreciador da música exige qualidade. Ela mora aqui, no flat deck número 6, período número 2. É para 4. É de junho 26. 30 graus. 4 minutos para as 14. Carlos Calixto assina, servidor editorial da rádio, bloco de notícias.

Olá, João. Tá tudo? Nós tá junto? Nós tá junto? Olha o miúdo, olha o miúdo da carta. Agora nós tá junto. 3 minutos para as 14. 931 FM. Não é melhor, mas é diferente. Pelo carinho da audiência, muito obrigado.

Mukesh. Olha, o Mukesh está em Chai Chai. Um abraço. 13 horas 59. Um minuto, você vai ter aqui o bloco de notícias, serviço redatorial do canal desportivo da rádio, com assinatura do Carlos Calixto.

0: Ora viva, muito boa tarde. Os Mambas partem hoje à noite para Jacarta, onde no domingo vão defrontar a congênera de Oman em um desafio amigável inserido na data FIFA. O voo está previsto para partir quando forem 21 horas de Maputo, com uma curta escala em Doha, devendo chegar amanhã em Jacarta. Antes do embarque, os jogadores realizaram um treino esta manhã no Estádio Nacional do Zimpeto. O ambiente foi marcado pelo empenho e elevada entrega dos atletas, que continuam focados nos objetivos traçados para esta etapa de preparação e tentar convencer Skinny Conde de que fez a escolha certa ao chamá-los. No sábado, os Mambas prosseguem os trabalhos em Jacarta, determinados em alcançar os melhores resultados no desafio que se avizinham, a começar pelo Oman, no domingo, 7 de junho. O segundo jogo da data FIFA acontece na próxima terça-feira, 9 de junho, diante da congênera da Indonésia. A primeira eliminatória da Taça de Moçambique em futebol, fase provincial de Tete, prossegue esta tarde com mais um jogo, tal como reporta o jornalista Manuel Cardoso, que atentamente tem acompanhado o desenrolar dos jogos da primeira eliminatória da maior prova futebolística nacional.
1: As equipas da Associação Desportiva do Xingal e do Mulamba Futebol Clube do Matizi jogam na tarde desta quinta-feira para a primeira eliminatória da fase provincial da Taça de Moçambique em futebol, edição 2026. Vai ser o terceiro dos quatro jogos que haviam sido agendados para esta quarta e quinta-feiras nas cidades de Tete, Matizi e Vila do Sungo. Os técnicos das duas equipas, ADC e Mulamba Futebol Clube do Matizi, já se aperceberam dos triunfos Planície de Empalho 4, Xindalá África de Marará 3, neste segundo nas penalidades, depois do empate a um golo e da goleada imposta pelo Xingal de Tete ao Ferro Verde Matiz por 4-1. E o técnico da equipa da ADC, Dinho Mutombo, disse que está a afinar a máquina da sua equipa para dar de vencida às 14h30 desta quinta-feira a jovem equipa do Mulamba Futebol Clube de Matiz.
2: Vamos entrar com aquela equipa que sempre jogamos com ele. E eu acho que a equipa está operacional.
1: Operacional também está o Mulamba Futebol Clube de Matiz. E segundo o técnico desta equipa, Samuel João, não quer falar em derrota, apesar de reconhecer o valor do seu adversário. ADC e Mulamba Futebol Clube de Matizi em partida difícil na tarde desta quinta-feira no campo desportivo de Tete, jogo que conta para a primeira eliminatória da fase provincial da Taça de Moçambique em futebol ao nível de Tete. Já estão na segunda eliminatória as equipas do Xingal de Tete e do Planície de Empadue, que afastaram nesta primeira eliminatória as equipas do Ferro Verde Matizi por 4-1 e 4-3 em segundo nas penalidades, depois do empate a um golo no tempo regulamentar. O jogo União Desportiva do Songo e Desportivo de Tete ficou adiado. Arriama Desporto, Cidade de Tete, Manuel Cardoso.
0: A Associação Provincial de Futebol do Uniaça sorteou ontem o Campeonato Provincial de Futebol Feminino. Saiba quantas equipas vão competir no certame, na voz do jornalista Abdul Zacarias.
3: 9 equipas de futebol 11 em femininos vão participar no Campeonato Provincial de Futebol, cujo sorteio realizou-se ontem na Associação Provincial que tutela o desporto no Niassa. Trata-se das equipas Águias Especiais, a Associação Black Bulls, Estrela Vermelha, Liga Desportiva de Chimbonila, Muxenga Futebol Clube, Academia Carlos Santana Martins, Ferroviário de Lixinga, Leio Clube Desportivo e a União Desportiva de Lixinga.
0: Abdul Zacarias dando conta de que 9 equipas vão participar no Campeonato Provincial de Futebol Feminino, que arranca já nos próximos dias na província do Niassa. Na atualidade esportiva internacional, o Sporting de Luanda e o 1º de agosto estão na final do Campeonato Angolano Sênior Feminino de Basquetebol, denominada Liga Azul, após novo triunfo diante do Interclube e Casa Pessoal do Porto do Lobito, respectivamente. O play-off a melhor de 5 jogos começa a ser disputado dia 10 deste mês. O Sporting, detentor do título, venceu na noite de ontem no pavilhão Vitorino Cunha o Interclube por 68-65 na segunda partida das meias finais. Domingo, as campeãs em título já haviam triunfado por 57-48. No outro desafio, 1º de agosto, foi ao Lobito derrotar a Casa do Pessoal do Porto, do Lobito, por 65-45. No primeiro jogo, a formação rubro-negra haveria ganho por 58-45. Por último, a Seleção Cabo-Verdiana de Futebol realizou ontem o primeiro treino no solo americano, onde vai defrontar a equipa das Bermudas no sábado, em partida de preparação para o Mundial 2026. Em solo norte-americano, com vista à participação no Campeonato Mundial de Futebol de 2026, os Tubarões Azuis expressaram o agradecimento pelo apoio recebido dos cabo-verdianos residentes nos Estados Unidos da América e não só. De acordo com a Federação Cabo-Verdiana de Futebol, o reconhecimento foi manifestado pelo capitão da seleção dos Tubarões Azuis, Ryan Mendes, que afirmou que a equipa tem estado a receber muitas energias positivas e calor humano, o que tem dado uma força extra. Estas foram as notícias das 14. Estarei de volta pontualmente às 15 horas para o Desportivo. Boa tarde, até já.

931 FM, 14, 10 minutos. Você está bem disposto? Está tranquilo? Sério? 30 graus, está-se bem? Quem disse foi o António Maçanco, Observatório Canso Rodrigues. Marcou para 26, é a mínima para Lixinga. Já em Macuacuatá, em Lixinga, está a picar nos 87.6 FM.

Queria lembrar que neste período número 2, Canal Esportivo da Rádio, nós tivemos Albino Muyambo para o Bloco de Notícias das 10 horas, a dar início ao período número 2, Canal Esportivo da Rádio. Esta rádio que também foi trazendo outras informações, Francisco Nelson na cidade de Xai-Xai, com notícias de novos talentos, exatamente. Mas e depois também tive um magazine desportivo com Castro António Jorge e Michel Horácio a fazer o cronómetro. Esta rádio é sua, é uma rádio que também você ouviu uma conversa que eu fiz aqui no Flight Tech número 6, em manga de camisa, com um jovem que contou uma história. Essa história você ouviu, pois é, claro. E essa história é bonita. E, afinal de contas, tem a ver com a família do Muyanga. Muyanga, conheci perfeitamente o Sr. Muyanga. Um homem ligado ao desporto, o pai do Mano e da Manuela. Exatamente. E, então, eu fico assim com... Sinceramente, no final do dia, eu digo assim, mas eu ganhei o dia ou nem por isso? Eu, por fácil de ganhar o dia, lembro do Anuar Messagi, quando eu arranco aqui uma determinada música, ele diz assim, ganhei o dia. Sério. Você vai saber ao longo deste período, para o fecho deste período número 2, estamos nesta altura, 14 horas, 13 minutos, 34 segundos. Esta rádio é sua. A diferença desta rádio é que eu comunico em manga de camisa. E em manga de camisa todo mundo fica assim, mas você faz rádio em manga de camisa? É permitido? Sério, na rádio permite que entre-se em manga de camisa? Não, não. E que você sente em manga de camisa a minha comunicação? Sério, é assim? Sério. Boa tarde.

JC. Está ligado à Rádio dos Campeões. Um grande abraço para o seu Calou. 14, 22 minutos, 17 segundos. Você é um campeão. Sério, você é um campeão. Você é campeão porque você sabe ouvir a rádio. Esta não é a melhor, mas é uma rádio que é diferente. Exatamente. E a diferença desta rádio marca assim. Há 15.

Está ligado, você está ligado, você está a ouvir uma rádio que não é melhor. É uma rádio que transmite em FM Maputo, Moçambique, no flight deck número 6, ao período número 2, para 4 e uma quinta-feira, para 30 graus. São 14 horas 27 minutos, 14 segundos. Esta rádio é sua e estamos nós diante de uma luta, mas uma luta com a mente desarmada. Exatamente assim. E com a mente desarmada, 14h27. Boa tarde, obrigado pelo carinho, muito obrigado.

você também tá na luta. Pois é, claro, eu sei que você tá na luta. E nós tá, junto, nós tá junto. 14h30. Ora, nem mais, ora bem, sem apito. Sem apito, expressão, nós tá junto, nós tá junto.

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1: Esta rádio está ligada, esta rádio está ligada, sim. Esta rádio que não é melhor, mas é uma rádio que é diferente. Esta rádio está a picar para Ponta Douro, está a picar para Xaixai, Calimana, Chimoio, Tetelixinga, Pemba, Bilema, Puto, Cidade e Província, Nampula, Inhambana, Baramacuba. Deixa-me lá picar a cidade de Tete, para saber, Manuel Cardoso, tu estás na cidade de Tete, onde vai buscar na frequência modulada nos 88.5 FM, são nesta altura 14 horas 33 minutos, fala comigo a partir de Tete. Anda aqui, Carlos.
2: Boa tarde, António. Boa tarde, ouvintes do Herbert Desporto. Voltamos a responder a partir daqui do campo do desportivo, tal como aconteceu ontem, António. É a conclusão da primeira edição da fase presidencial da Taça de Moçambique de Futebol, edição 2026. Ontem, em Moatize, goleada de todos os tempos. Aliás, o Chegal de Tete foi a Moatize derrotar o Ferroviário de Moatize por 4-1. E aqui, onde eu me encontro, aqui no campo desportivo, as duas equipas, Paris Saint-Germain e da África de Barato, tiveram que se recorrer à marcação de grandes penalidades, porque depois dos 95, António, tivemos um empate 1-1, teve que se apurar o vencedor através da marcação de pontapés, aliás, da marcação de grandes penalidades.
1: Agora vais fazer o seguinte, Manuel Cardoso, vais falar para o microfone e vais pedir ao técnico que está contigo para direcionar o microfone para ti. Tu estás a falar fora do microfone.
2: Consegue me ouvir agora?
1: Eu consigo sempre, mas só que não tinha qualidade de presença de microfone. Então, sendo assim, direciona o microfone para ti e sem ambiente, naturalmente, para podermos ouvir com precisão. Nesta altura, 14 horas 34 minutos, Manuel Cardoso, que está em Tete, está acompanhando a Taça de Moçambique, a final da Taça de Moçambique, de qualquer das maneiras também fazer um ajustamento ao posicionamento do microfone, de forma a podermos ouvir com precisão. Então vamos lá, Manuel, fala aí comigo, 14 horas 35. Manuel Cardoso, vamos embora? Nada, está quieto que não. Eu vou fazer aqui uma espira musical. Esta espira musical tem a ver com gente antiga, para bom gosto, enquanto vocês acertem aí.

14:37. 29 segundos. Primeira entrada do Manuel Cardoso a partir do emissor da Rádio Moçambique em Tete. Com ajustamento que vai. Está a ser realizado este ajustamento.

O que é que você acha? No Hotel Califórnia, ora mais, ora nem mais, ora nem mais. 14:45 minutos, 35 segundos para os Eagles. Antigo, mas é bom. Da rádio que não é melhor, mas é diferente. E numa altura que eu guardo toda a possibilidade de recuperação, com direcionamento certo do microfone de Manuel Cardoso em Tete para a Taça de Moçambique. Estão a faltar 14 minutos para as 15. E daqui a bocado começo a arrumar as minhas embambas para iniciar a descida em aproximação por fecho.

14:48. 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Começo a arrumar as minhas embambas para iniciar a minha descida. Device. Em aproximação para o fecho. 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A step

gostava imenso de poder manter esta conexão com o Manuel de Cardoso, Pantete. Último contacto com a Central Técnica de Maputo. Se estão a tentar ajustar. Então, quando eles acabarem de ajustar, eu vou ouvi-lo lá fora. 10 minutos para as 15. Vale dizendo 14 horas 50 minutos 14 segundos. E esse jejum.

duches devem ser feitos antepadamente. Ora, nem mais. Isto é assim como funcionam e como funcionavam os macacos velhos. Não sentavam num ramo seco. Qualquer que seja assunto, prepare-se. Ensaia. Quando estiver tudo no ponto, apita. Isto é aventura. Aventura no... Na maré alta, nada, está quieto que não. Isso é no hotel. E no hotel que seja Califórnia. Os Eagles. A música antiga para a gente de bom gosto. 14:51. Estão a faltar 9. Para o Hora do Fecho. Deste período número 2 para 4 é de junho, 20 a 26 para 30 graus, um período número 2 que já arrancou com Albino Muyambo, Castro António Jorge e o Francisco Enxaixai, exatamente, e agora de manhã, bem em pouco tempo, com o Carlos Calixto. E depois eu fiz uma conversa aqui com o nosso amigo ouvinte, que é do Costa do Sol, e é do Benfica, e também é do Barcelona. Exatamente, tem a família Muyanga. Exatamente, faltam 8 minutos. Vale dizendo que são 14:52 minutos. Estão a faltar 8 para as 15. Deixe-me lá espreitar, Tete, a ver se o Manuel Cardoso tem sinal. Não, Manuel Cardoso? Nada de nada, também com interferência. Interferência na comunicação. Eu quero acreditar que os serviços técnicos vão melhorar esta comunicação com o Carlos, com o Manuel Cardoso, com o Manuel Cardoso em Tete. Exatamente. E o Carlos Matus é que ele vai segurar aqui o período número 3. E eu estou a arrumar as minhas imbambas, pois é claro. Estou a arrumar as minhas imbambas depois de ter feito 5 horas de rádio. E nestas 5 horas de rádio que fiz com simpatia, amizade e informação. Estas foram as coordenadas certas que traçamos do éter à altura do fecho. Cumprimentos de António Jamal, para si, através do desejo sincero de que o dia corra bem. Prometo voltar amanhã, aqui mesmo, nesta esquina sonora, para mais 5 horas de rádio. Madu, vamos embora. Sabe que eu vou com a Madu, sabe porquê? Porque eu não sou nenhum DJ. A sério. Então vamos embora. Madu, vamos embora.

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1: Boa tarde, mambas de malas aviadas para Jakarta, na Indonésia. Este é o principal destaque deste Jornal Desportivo da Tarde, hoje editado e apresentado por Carlos Calisto. Para já, fazemos votos de uma boa audição. Tal como dissemos, os mambas partem hoje à noite para Jakarta, onde no domingo vão defrontar a congênera de Oman em jogo amigável inserido na data FIFA. O voo está previsto partir às 21 horas de Maputo, com uma curta escala em Doha, devendo chegar amanhã em Jakarta. Antes do embarque, os jogadores realizaram um treino esta manhã no Estádio Nacional do Zimpeto. O ambiente foi marcado pelo empenho e elevada entrega dos atletas, que continuam focados nos objetivos traçados para esta etapa de preparação e tentam convencer Chiquinho Conde de que fez a escolha certa ao chamá-los. No sábado, os mambas prosseguem os trabalhos em Jakarta, determinados em alcançar os melhores resultados nos desafios que se avizinham, a começar pelo Oman no domingo, 7 de junho. O segundo jogo da data FIFA acontece na próxima terça-feira, 9 de junho, diante da congênera da Indonésia. A primeira eliminatória da Taça de Moçambique em futebol, fase provincial de Tete, prossegue esta tarde e neste momento jogam as formações da Associação Desportiva Xingale e Molambe Futebol Clube, e tal como reporta o jornalista Manuel Cardoso, que está posicionado no terreno.
2: A direção executiva da Ação Provincial de Karatê em Tete está sem meios para realizar o primeiro provincial de Karatê.
1: Portanto, não é este trabalho de que damos conta de que, portanto, neste momento jogam as formações de Molambe Futebol Clube e também da turma, portanto, da Associação Desportiva de Xingale. Agora sim, Manuel Cardoso já está posicionado.
2: Da Associação Desportiva de Xingale e do Molambe Futebol Clube de Matizi jogam na tarde desta quinta-feira para a primeira eliminatória da fase provincial da Taça de Moçambique em Futebol, edição 2026, vai ser o terceiro dos quatro jogos que haviam sido agendados para esta quarta e quinta-feiras nas cidades de Tete, Matizi e Vila do Sungo. Os técnicos das duas equipas, ADC e Molambe Futebol Clube de Matizi, já se aperceberam dos triunfos para Nice de Empalme 4, Xindalá África de Marara 3, neste segundo nas penalidades, depois do empate a um golo e da goleada imposta pelo Xingale de Tete ao Ferro Verde Matizi por 4-1. E o técnico da equipa da ADC, Dinho Mutombo, disse que está a afinar a máquina da sua equipa para dar de vencida às 14h30 desta quinta-feira a jovem equipa de Molambe Futebol Clube de Matizi.
3: Estamos a afinar a máquina. Creio que a ADC volte às vitórias. Epa, vamos entrar com aquela equipa que sempre jogamos com ela. E eu acho que a equipa está operacional.
2: Operacional também está o Molambe Futebol Clube de Matizi. E segundo o técnico desta equipa, Samuel João, não quer falar em derrota, apesar de reconhecer o valor do seu adversário.
4: Esse é o único jogo, né? É eliminar, a equipa que ganhar e passa para outra vez, que perder para ficar eliminado. Então vamos encarar esse jogo como um sério.
5: Jogo difícil.
4: É jogo difícil, jogo difícil. Não é? Sem dúvida, sim.
2: ADC e Molambe Futebol Clube de Matizi em partida difícil. Na tarde desta quinta-feira, no campo desportivo de Tete, jogo que conta para a primeira eliminatória da fase provincial da Taça de Moçambique em futebol ao nível de Tete. Já estão na segunda eliminatória as equipas do Xingale de Tete e do Planície de Empadue, que afastaram nesta primeira eliminatória as equipas do Ferro Verde Matizi por 4-1 e 4-3 em segundo nas penalidades, depois do empate a um golo no tempo regulamentar. O jogo União Desportiva do Songo e Desportivo de Tete ficou adiado. Arriama Desporto, Cidade de Tete, Manuel Cardoso.
1: Associação Desportiva Xingale de Tete e Molambe Futebol Clube jogam neste momento para a primeira eliminatória da Taça de Moçambique em futebol. A qualquer momento iremos até a cidade de Tete para atualizar esta partida. Para já, a Associação Provincial de Futebol do Niassa sorteou ontem o Campeonato Provincial de Futebol Feminino. Saiba quantas equipas vão competir no certame, na voz do jornalista Abdul Zacarias.
6: 9 equipas de futebol 11 em femininos vão participar no Campeonato Provincial de Futebol, cujo sorteio realizou-se ontem na Associação Provincial que tutela o desporto no Niassa. Trata-se das equipas Águias Especiais, a Associação Black Bulls, Estrela Vermelha, Liga Desportiva de Chimbunila, Muxenga Futebol Clube, Academia Carlos Santana Martins, Ferroviário de Lixinga, Leio Clube Desportivo e a União Desportiva de Lixinga. A Associação Provincial de Futebol Nuniassa apela às equipas a trabalharem com vista a garantir uma boa participação nesta prova. A voz que se segue é de Lesta Chimbeta, vice-presidente da Associação Provincial de Futebol para a área de alta competição.
0: As equipas se comportam bem, que façamos isto como uma festa de futebol. Sabemos que o futebol feminino na nossa província é uma das modalidades que a gente aposta e temos vindo aquilo que são os nossos resultados. E queremos que este ano também consigamos fazer um bom campeonato, que as equipas se preparam para o representar a província no nacional. Apelamos a todos os intervenientes, aos clubes, aos dirigentes, ao povo no geral, os adeptos, para que primeiro pedimos que se comportem bem os atletas, os dirigentes. O futebol feminino está a ser uma aposta aqui na nossa província.
6: Por seu turno, os representantes das equipas assumiram o compromisso de tudo fazer para uma boa conduta de urbanidade e disciplina na prova.
5: Júlio Rafael Entente, treinador da equipa da Liga Desportiva de Chimbunila. Estamos com uma outra energia, que vamos competir pé a pé. É para o resultado é que sempre sai no campo.
7: É de louvar, com um número elevado de equipas. Se a memória não me trai, há 5 anos atrás, as equipas eram 7, mas atualmente são 9 equipas. Isso é de louvar. E dizer que a equipa ABB está pronta para defrontar com todas as equipas e seguir todo o figurino da Associação Provincial.
6: Eis uma atriz da primeira jornada, a Associação Black Bulls terá pela frente as Águias Especiais. Estrela Vermelha terá pela frente a União Desportiva de Lixinga. Liga Desportiva de Chimbunila medirá forças com Leio Clube Desportiva. E o Muxenga Futebol Clube terá pela frente o Ferroviário de Lixinga. De Lixinga para o RM Desporto, Abdul Zacarias.
1: Na província de Cabo Delgado, a Direção Provincial de Educação aperta o cerco contra a fraude etária. O setor da educação quer tolerância zero, prometendo não compactuar com os esquemas e afastando imediatamente atletas. Detalhes para o Cádio Urbana, a partir da província de Cabo Delgado, Cádio Urbana, que também acompanha os jogos desportivos escolares naquela região do país.
8: Educação em Cabo Delgado afirma que será implacável contra qualquer tentativa de falsificação de documento e idade por parte dos atletas que se preparam para sua participação no 16º Festival Nacional dos Jogos Desportivos Escolares em Inhambane 2026. O alerta foi dado por José Compeu, porta-voz dos Jogos Escolares naquele setor, para quem tudo está sendo feito para que situações desta natureza não ocorram para com os atletas escolhidos para representar a província na maior festa desportiva escolar do nosso país.
9: Estamos atentos. É verdade que Cabo Delgado não tem tido esses problemas de falsificação, nem de identidade, nem de idade. Mas todo cuidado é pouco. Nós precisamos de passar pente fino à documentação. Felizmente, 60%, se não 70% quase, dos meninos que participaram na fase provincial, todos eram portadores de BIs. Portanto, um número muito reduzido que ainda tinha o vulgo espera-bilhete, um número ainda cada vez menor tinha as cédulas. Portanto, nós estamos atentos a esta componente também da documentação para que efetivamente cumpramos com rigor aquilo que são as regras que estão emanadas para esta competição juvenil.
8: José Compeu acrescentou, por outro lado, que o rigor não vai ser observado apenas no cumprimento de idade e documentação, como também será aplicado na seleção dos atletas que vão compor as seleções definitivas da província rumo a Inhambane.
9: Temos estado a ser rigorosos nesse sentido. Já ultrapassamos aqueles casos de levar um porque tem afinidade ou porque é vizinho. Realmente, desta vez, até porque o Festival Provincial e mesmo esse torneio foram realizados tendo os termos de referência rigorosamente estabelecidos e foram criadas equipas técnicas, aquelas que nós chamamos de olheiros, que são professores e técnicos, treinadores com experiência acumulada, capazes de identificar o talento oculto que a criança tiver. Todos fomos unânimes desta vez que efetivamente os que foram selecionados na fase provincial representam conjunto dos meninos da mesma idade, das mesmas classes, mas em melhores condições de apresentar à província.
8: José Cumpeu, porta-voz dos Jogos Escolares na Direção Provincial de Educação em Cabo Delgado. Cadre Bana, RM Desporto, Pemba.
1: Lá fora, o Sporting de Luanda e o 1 de agosto estão na final do Campeonato Angolano Sênior Feminino de Basquetebol, após novo triunfo diante do Interclube e casa do pessoal do Porto do Lobito, respectivamente. O play-off, a melhor de 5 jogos, começa a ser disputado no dia 10 deste mês. O Sporting, detentor do título, venceu na noite de ontem no pavilhão Vitorino Cunha o Interclube por 68-65 na segunda partida das meias finais. Domingo, as campeãs em título já haviam triunfado por 57-48. Num outro desafio, 1 de agosto foi ao Lobito derrotar a casa do pessoal do Porto do Lobito por 65-45. No primeiro jogo, a formação rubro-negra havia ganho por 58-45. A seleção cabo-verdiana de futebol realizou ontem o primeiro treino em solo norte-americano, onde vai defrontar a equipa das Bermudas no sábado em partida de preparação para o Mundial 2026. Em solo norte-americano, com vista à participação no Campeonato do Mundo de 2026, os Tubarão Jesus expressaram o agradecimento pelo apoio recebido dos cabo-verdianos residentes nos Estados Unidos e não só. De acordo com a Federação Cabo-Verdiana de Futebol, o reconhecimento foi manifestado pelo capitão da equipa cabo-verdiana, que afirmou que a formação tem estado a receber muitas energias positivas e calor humano, o que tem dado uma força extra. 15 horas e 11 minutos. Seguimos agora para a cidade de Tete para saber tempo e resultado neste momento em relação ao jogo entre a Associação Desportiva de Xingal e Mulambo Futebol Clube, referente à primeira eliminatória da Taça de Moçambique em futebol, à segunda maior prova futebolística nacional. Vamos ao encontro de Manuel Cardoso. Manuel, boa tarde.
10: Boa tarde, Carlos Calixto. Boa tarde, ouvintes do RM Desporto. De facto, respondemos a partir do pelado do campo desportivo de Tete, decorrido 37 minutos desta primeira parte, 0 a 0 no marcador. Carlos, este é o terceiro dos 4 jogos que haviam sido agendados para esta quarta e quinta-feiras, sendo que ontem já é uma tese goleada. O Xingal Tete acabou goleando o Ferro Rato Batista por 4-1. E aqui ontem, as equipas planistas de Mpado e Xingal África de Marara tiveram que recorrer-se à marcação de grandes penalidades depois de 1-1 no tempo regulamentar. Vitória da equipa planista de Mpado por 4-3. Portanto, seguem para outra fase as equipas planistas de Mpado e Xingal Tete. Vamos lá ver quem será a terceira equipa, 37 minutos, 0 para a Ação Desportiva do Xingal, se preferirem a DC, 0 também para Mulambo Futebol Clube. Primeiro eliminatório da fase provincial da Taça de Moçambique em futebol. Carlos.
1: Olha, Manuel, como é que as duas equipas estão a comportar neste momento? Qual é a tendência do jogo nestes instantes iniciais desta partida?
10: Qual a tendência? As duas equipas já se aperceberam dos triunfos destas duas equipas. É uma prova cobiçada, é verdade, onerosa. Mas Mulambo Futebol Clube, aliás, a ADC, que joga na condição de anfitrião, casa emprestada, é bom que se diga, está aqui para, de facto, acompanhar o vizinho para início de Mpano. Entrou com tudo, mas tem valido a pronta resposta defensiva da equipa de Mulambo Futebol Clube, até porque é off um dos elementos da equipa de Matias já dizia que viemos aqui para jogar e ganhar, porque já se percebeu também que o irmão, passa a expressão, o Ferro Rádio Matisse, já perdeu. Há toda a necessidade de ir mantendo aqui, pelo menos, um dos representantes da cidade de Matisse. Tudo pode acontecer, Carlos. As duas equipas não estão a facilitar. Vamos lá ver qual será a reação dessas duas, pelo menos, até a ponta final, no tocante aos primeiros 45 minutos. Agora, 39, 0 a 0 marcador, ADC e Mulambo Futebol Clube do Matisse.
1: Está tudo dito sobre o desportivo desta tarde. Recebam os cumprimentos de Carlos Calixto na edição e apresentação. Até a próxima.
11: Quinze horas, 14 minutos, foi o desportivo na sua edição da tarde, apresentado pelo jornalista Carlos Calixto. Vamos então a seguir para a nossa janela comercial, ou seja, a nossa montra sonora.
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2: Saudações, caro ouvinte. Está a começar o programa Educação Financeira, uma iniciativa do Banco de Moçambique em parceria com a Rádio Moçambique e a Televisão de Moçambique. Este programa é transmitido todos os dias úteis, às 5 horas e 30 minutos, 14 horas e 25 minutos e às 18 horas e 25 minutos. Ao sábado, transmitimos às 8 horas e 30 minutos, onde fazemos o resumo semanal. O programa é também difundido nas rádios Cidade de Maputo e Beira, RM Desporto e nos emissores provinciais em línguas nacionais. Caso tenha acesso à internet, pode encontrar-nos no endereço www.rm.co.mz. Esta semana trazemos o tema Microfinanças, uma atividade licenciada e controlada pelo Banco de Moçambique que oferece rapidez e facilidade no acesso ao crédito. Por essa razão, as possibilidades de endividamento excessivo são maiores se não planear o crédito e estiver devidamente informado. Escuta a seguir a conversa entre a Maria e o João e fica a saber mais sobre a atividade de microfinanças.
4: Olá, Maria.
5: Olá, João.
4: Ontem na nossa conversa falavas de famílias que perderam muitas coisas, até casas. É muito triste.
5: Pois é, João.
4: Infelizmente as pessoas não se informam primeiro sobre as condições dos empréstimos praticados pelos operadores de microfinanças não legalizados.
5: É preciso informar-se muito bem antes sobre as multas em caso de atraso no pagamento das dívidas, por exemplo, para evitar situações de incumprimento e perda de bens.
4: É, Maria. É preciso estar financeiramente informado e formado para tomar decisões financeiras conscientes.
5: Tens toda a razão.
4: Dessa forma, Maria, saberás avaliar a legalidade das promessas de dinheiro fácil, perceber que as facilidades têm um preço alto, controlar os impulsos, planear e organizar cuidadosamente o crédito.
5: O que devo fazer antes de lidar com uma microfinanças?
4: Bom, Maria, a primeira coisa a saber é se a agência ou operador de microfinanças está ou não licenciado pelo Banco de Moçambique para desenvolver essa atividade.
5: E se não estiver, João?
4: Oh, Maria, em caso de dúvidas, deves te dirigir ao Banco de Moçambique para mais informações. A prática ilegal da atividade de microfinanças é um crime penalizado.
5: Então, é muito importante saber se esta atividade está a ser realizada legalmente ou não, para nos proteger de práticas abusivas, como estas que estivemos aqui a falar. Perda de bens, cobranças abusivas e outras.
4: Exatamente, Maria.
2: Operadores de microfinanças ou instituições de microfinanças, IMFS, são entidades singulares ou coletivas que se dedicam com caráter habitual e profissional à atividade de microfinanças. Por realizarem operações de pequena dimensão e sem a exigência de alguns requisitos solicitados pelos bancos, os operadores de microfinanças oferecem facilidades no acesso e concessão de crédito por pessoas de baixa renda. Por essa razão, e porque os riscos de sobreendividamento são elevados, é preciso observar alguns cuidados na relação com estas entidades. E assim termina mais um programa de educação financeira. Se pretende solicitar informação ou fazer uma reclamação junto ao Banco de Moçambique, pode ligar para o número 21 35 47 29, todos os dias úteis, dentro das horas normais de expediente. Cuide de si, cuide da sua saúde financeira, ganhe, poupe e invista. 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

0: 15h25, voltamos à Tete. Manuel Cardoso, como é que vão as coisas aí?
1: Como é que vão as coisas, Carlos? A estante, também Carlos, com o número 16, tinha tudo para se desfazer deste teimoso empate 0-0 no marcador, nesta ponta final da primeira parte. Aliás, neste momento termina a primeira parte com este resultado: 0 para a Associação Desportiva do Xangalo, se preferir ADC, 0 também para Mulambe Futebol Clube de Moatize. E é o terceiro, Carlos, dos quatro jogos que haviam sido agendados para esta, para esta semana, neste caso, quarta e quinta. Dos quatro, ontem tivemos dois. Lembro-vos que o Xangalo foi a Moatize derrotar o Ferro Verde Moatize por 4-1. Foi a maior goleada desta primeira eliminatória da fase provincial da Taça de Moçambique de Futebol. Ainda ontem, aqui no pelado do campo desportivo de Tete, o Paraíso Tempado venceu dificilmente a equipa da Jandala África de Barara por 4-3. Tiveram que ir à marcação de grandes penalidades, porque ao longo dos 95, o jogo terminou empatado a 1-1. Procura-se hoje, Carlos, o terceiro vencedor, porque já temos dois, e também fica por realizar o jogo entre as equipas da UDS e Grupo Desporto Tete. Informações não confirmadas indicam que a decisão da equipa da UDS pediu o adiamento deste jogo, porque tem dois ou três jogadores na seleção nacional, daí que mostrou-se indisponível para receber o grupo desportivo de Tete. Portanto, esta primeira vitória fica amputada por via de não realização deste jogo, que devia acontecer ontem no relevado da HCB, no planalto da Vila do Songo. Intervalo aqui, os próximos 45 minutos prometem. A TC, apesar de estar a jogar no campo emprestado, está a jogar em casa em relação ao Mulambe Futebol Clube de Moatize. Portanto, são estas indicações que podemos avançar neste momento, enquanto também observamos um intervalo dessas duas equipas. E nós também vamos, enfim, aproveitamos também de ver um copo de água e vamos continuar aqui de plantão para trazer a imagem sonora deste terceiro jogo. ADC 0, se preferir, Ação Desportiva do Xangalo, e Mulambe Futebol Clube de Moatize 0. Deixa-me recordar, Carlos, que este Mulambe é um estreante nesta prova, pelo menos no que diz respeito para este 2026. Foi uma das equipas que sempre pulou nos recreativos de futebol de Moatize, e este ano está a experimentar provas oficiais, neste caso esta divisão de honra, e consequentemente a primeira eliminatória da Taça de Moçambique de Futebol na sua fase presencial. Carlos.
0: Muito obrigado, Manuel Cardoso. Conto consigo nos próximos minutos para podermos então acompanhar o desenrolar dos acontecimentos nesse jogo que promete. É jogo da Taça de Moçambique ao nível da província de Tete. 15h29. Como você está? Bom, eu estou bem. Eu sou Carlos Matusse, vou ficar consigo até muito bem perto das 21 horas, mas eu quero saber como você está. How are you?

Bom, Moçambique também, perguntamos como você está, como vai. 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

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Boa tarde, eu te amo, Moçambique.

Grande presença do Caliza com o tema Mulimo. Antes ouvimos também o agrupamento Ximbunga aqui a trazer então este grande trabalho Congo é Wambone, para além do trabalho apresentado pela dupla MC Roger e Sweet com Moçambique. Eu te amo, 15 horas 48 minutos. Estamos em tete, atentos então ao jogo que está a decorrer neste momento. Conta para a Taça de Moçambique, fase provincial, mas Manuel Cardoso ainda está a enfrentar alguns problemas técnicos. A todo instante ele poderá então voltar à antena para trazer a informação atualizada sobre o desenrolar dos acontecimentos na quadra. Enquanto isso não acontece, rumamos à Sofala em forma de música. Pisacoma com Isaú Menezes.

0: 15 horas 51 minutos, Pisa Coma, volta daqui a pouco. Para já arrumamos a tete para podermos então avaliar o pulsar do andamento do jogo. Manuel Cardoso, num instante, traga-nos então as novas da partida, que quero acreditar que está emotiva nesta segunda parte.
1: Está emotiva e de que maneira, mas as duas equipas não há nenhuma alteração, sem razão marcador, vou tentar aqui melhorar um bocadinho o meu som, que não é das melhores, alguns problemas técnicos aqui estamos a encarar hoje, mas a verdade é que mantém-se 7 minutos, 0-0 marcador.
0: Estamos mesmo a enfrentar problemas na nossa comunicação. 15 horas e 52 minutos. Voltaremos a tete para podermos então ficar com mais informações sobre este jogo que coloca frente a frente as equipas da Associação Desportiva do Xingal e Mulambe, Futebol Clube de Motize, com nulo até ao momento. Voltamos a Cidade da Beira em forma de música. Cidade da Beira é uma forma de dizer as coisas, já só fala o seu todo. Isaú Menezes a trazer aqui Pisa Coma, vale a pena ouvir de novo.

0: 16 horas, 2 minutos, estamos a ouvir a música da saudosa Zaida Xongo aqui com este grande trabalho, Caribônio, Caribo, seja como for, certo é que estamos a ouvir a música então deste casal que deixou muitas saudades para a nossa música moçambicana, mas não é sobre a música que tratamos hoje. Não é sobre a música apenas que tratamos aqui na Rádio dos Campeões. Também temos movimento desportivo na nossa alçada. Até que, na verdade, o nosso hino diz isso. Você joga e nós trazemos a informação através da Rádio dos Campeões. Manuel Cardoso, mais uma vez, agora já em perfeitas condições de audição para narrar o rumo dos acontecimentos nesse jogo que tema em não ter golos.
1: Exatamente. Aqui não é só a qualidade em termos de informação, também a qualidade do som. Estávamos tristes porque a qualidade que íamos oferecendo aos nossos ouvintes do RM Desporto não era das melhores, mas parece que agora estou a chegar em perfeitas condições.
0: Muito bem.
1: Muito bem, mas tenho uma informação que não tem nada a ver com o desporto, mas também temos a música que vem intercalando a informação que o ouvinte precisa. Olha, hoje assinalamos os 22 anos após a morte desta cantora inesquecível, Zaida Xongo. Lembro-vos que foi a 4 de junho de 2004. São aquelas pessoas, numa conversa que tive com o falecido Papa, aliás, Papa não, Dom Paulo Mazzalato, disse-me o nome, mas esqueci, aqueles que nascem no mesmo mês e que morrem no mesmo mês. Não são muitos. E a Zaida é uma delas. Nasceu a 17 de junho de 1970. Se tivesse vivo, completaria 56 anos. Também é uma informação que os ouvintes têm que saber. Depois, hoje, faz 22 anos desde a sua morte. Lembro-vos que foi a 4 de junho de 2004. Portanto, esta música está a dizer muita coisa, para além da informação que nós vamos oferecendo aos ouvintes do RM Desporto. Criticados com muitos, mas os mesmos iam assistir os espetáculos dele. Enfim,
0: e
1: que Deus aguarde esta cantora inesquecível que mobilizou tudo e a todos e tudo, e se preferirem. 17 minutos desta segunda parte, 0-0 marcador, e mais um jogo, o terceiro dos quatro agendados para esta primeira eliminatória da fase, para vencer a Taça da Moçambique de Futebol. O outro não aconteceu, devia ser ontem na Vila do Som, concretamente no estádio da HCB. Os motivos já adiantamos aqui, o mais certo é que hoje estamos a ter o terceiro neste pelado muito maltratado, com muita poeira. Vamos tentar ouvir a direção do desporto para ver se, no mínimo, nos dias de jogo, tente regar, porque a água está a 2 metros do nosso posto fixo de reportagem. Portanto, 18 minutos agora, 0 para a Ação Desportiva do Xingal, também 0 para Mulago Futebol Clube, de Matice, neste caso, e mais um da primeira eliminatória. Lembro-vos que ontem o Xingal foi a Matice derrotar copiosamente o Ferro Verde Matice por 4-1. Aqui tiveram que recorrer à marcação de grandes penalidades. Lembro-vos que Paranaense recebeu aqui, neste pelado, a Gidala África de Marara, tendo empatado primeiro, depois dos 90, mais 5, 95, depois tiveram mesmo que recorrer-se à marcação de grandes penalidades. 4 para Paranaense, 3 para Gindala África de Mara, com muito sururu em relação ao penalti que foi marcado por parte da equipe do Amparo, mas surpreendemos as declarações do técnico na altura, o Francisco Manhissa, da equipe Gindala África, que esqueceu tudo e todo, disse que vínhamos para aqui para jogar até ao nosso alto nível e sair com outro resultado que não fosse a derrota, muito menos um empate. Longe de muitas reclamações que aconteceram aqui ontem por parte dos jogadores da equipa da África e também de toda a equipa técnica, mas tudo sanado e o futebol saiu a ganhar. Vamos lá ver qual será a terceira equipa. Pelo que tudo indica, Carlos, ninguém quer perder aqui. Tem sido assim dos jogos a eliminar. 20 minutos, segunda parte, a Santos Ferreira do Xingal, se preferir a DC-0, também 0 para a equipa de Mulambo, Futebol Clube de Matiz, jovem equipa que se estreia neste ano, primeiro na Divisão de Ouro, agora na fase provincial da Taça de Moçambique em futebol. Carlos.
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0: Estamos em quase todas, 16 horas, 7 minutos. Já avançamos para a nossa montra sonora.
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5: Nem mais, avançamos para a música da Zaida Shongo.

0: 16 horas, 20 minutos, Zaidan Chongo aqui a trazer então este grande trabalho, Kiribone, Manuel Cardoso, acredito que acompanhou atentamente a carreira desta nossa grande senhora da música moçambicana, mas obviamente que hoje não vamos falar apenas da Zaidan Chongo, vamos falar também da Taça de Moçambique. Antes, Manuel Cardoso, gostaria de ouvir uma vez mais a história dessa grande cantora, que também era dançarina, que foi bem conhecida pelos seus passos polêmicos, mas que toda mulher gostava, e não só, os homens também, Manuel Cardoso.
1: Sim, grande mulher. Chamava-se Zaida Jaime Mucavel. Nasceu em Maubo, distrito de Boane, província de Maputo. Grande mulher. Muitos contestavam da maneira como ela dançava, diziam que exagerava, mas os mesmos nunca aceitavam aos espetáculos desta grande mulher. Mas que saudades! Quase que teve um enterro do Estado. Todo mundo de Maputo foi para Yanguene. Que saudades! Eu dizia que pode ter dito erradamente 52, mas são 56 anos. Porque ela nasceu dia 17 de junho de 1970, como eu disse, em Maubo, distrito de Boane, província de Maputo. Perdi a vida ainda em Maputo, a 4 de junho de 2004. Um dia como hoje. Portanto, como eu dizia aqui, como dizia muito bem, o pouco que eu conheço dessa cantora inesquecível e de outros tantos, né, de Moçambique. Mas eu dizia que estamos a acompanhar um dos jogos da primeira eliminatória da Taça de Moçambique em futebol, na sua fase provincial. Já são decorridos, vamos lá ver, 37 minutos. O resultado não se altera, 0-0 no marcador, ADC 0, Mulan Futebol Clube de Moatize também 0. Parece que as duas equipas querem decidir esta eliminatória nas grandes finalidades, mas vamos lá ver, mas tudo pode acontecer porque ainda falta muito tempo. Nesta ponta final, algumas alterações nas hostes da equipa da Ação Desportiva, aliás, nas hostes da equipa de Molango Futebol Clube de Moatize, saiu Ivan no número 8 e no seu lugar entrou Valério com o número 12, saiu Edmundo número 9 e no seu lugar entrou o número 11 Marcelino, na tentativa de caprichar, passa a expressão, o setor atacante que vai claudicando. É verdade que pela frente tem o guarda-rede Mabico da ADC a defender tudo e todos. O mesmo também está a acontecer com o Frank, que é o guarda-rede da equipa de Mulambe Futebol Clube. Moatize já perdeu um dos representantes seus, neste caso o Ferro Roberto Moatize. Moatize, a cidade de Moatize, o destino de Moatize preferir ter dois representantes nesta divisão de honra. Agora ficou um, porque um foi eliminado, neste caso o Ferro Verde Moatize, copiosamente, com o Xangalter por 4-1. Portanto, vamos lá ver a terceira equipa que vai sair aqui vitoriosa. O mais certo é que, mesmo pela informação que eu tenho aqui, mesmo sem a realização do jogo entre a União Desportiva de Songo e o Grupo Desportivo de Tete, a Ação Provincial de Futebol vai avançar com um segundo sorteio, mesmo sem a razão deste jogo que devia acontecer ontem na Vila do Planalto do Sol. Já temos na segunda fase as equipas do Xangalo de Tete e Planície de Mpado, que venceram ontem. Então vamos lá ver o que vai nos oferecer nessas duas equipas nesta ponta final, quando são decorridos 37 minutos, ainda 0-0 o marcador. Carlos, nós continuamos aqui de plantão até ao fim deste jogo.
0: Muito obrigado, Manuel Cardoso, com a descrição então dos dados da Zaida Chongo e também a narração do rumo dos acontecimentos aí na quadra, as duas equipas a procurarem proteger as suas balizas, é lógico que querem então qualificar para a próxima fase, por isso vão jogando com tudo o que podem e se puderem defender o máximo para não sofrerem golos, melhor. Bom, vão ter de sofrer, pois se não for com bola corrida, vai ser com a bola parada. Isso vai acontecer dentro de sensivelmente 10 minutos, mais coisa ou menos coisa, pois para além dos 90 regulamentares, o árbitro poderá conceder algum tempo de compensação. Não haverá prolongamento. Depois, então, do empate nos 90 regulamentares, avançaremos para a marcação das grandes penalidades. O certo é que nós estamos aqui para podermos narrar tudo o que está a acontecer em campo. Manuel Cardoso, conforme disse, está de plantão, está a acompanhar atentamente o desenrolar dos acontecimentos em campo. 16 horas, 25 minutos e 50 segundos, você é homem feliz, porque está ligado à rádio onde correm todos os campeões. 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

0: 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Estamos a ouvir a música da Zaidan Chongo, que gravou pela primeira vez em 1983, aqui mesmo na Rádio Moçambique, tendo até a data da sua morte gravado com Carlos Chongo, 8 álbuns, nomeadamente Sifa Sidile, em 2004, com o apoio da Vidisco, Matekaway em 2003, também com a Vidisco na calha, Alfândega 1999, Orion participou na gravação do álbum Drenagem em 1998. Também a Orion esteve na origem de Toma Que Te Dou em 1997. A Orion voltou, ou seja, esteve também no início da fase inicial da carreira da cantora Zaidan Chongo, ao lado do marido Carlos, neste caso, gravando Seaball em 1997. Perdeu a vida, conforme já disse Manuel Cardoso, a 4 de junho de 2004 e foi enterrada a 8 de junho do mesmo ano, numa cerimónia bastante concorrida, tendo sido considerada como, na verdade, foi considerado o segundo funeral mais concorrido da sociedade moçambicana depois da morte do presidente Samora Machel. Daqui a pouco volto ao encontro do Manuel Cardoso, que, acredito eu, tem uma boa biblioteca desta cantora. Hoje estamos a partilhar informações da cultura moçambicana, mas atenção que estamos no encalço do jogo da Taça de Moçambique, fase provincial de Tete. Manuel Cardoso, não sei se já está em condições de partilhar connosco o tempo e o resultado neste momento, incluindo também a tendência do jogo. Manuel?
1: Sim, mais uma vez, Carlos, se calhar completar o seu raciocínio em relação a esta grande mulher, grande cantora, apenas dizer que a quinta filha do casal Jaime Cavelli e Amélia Costa. Portanto, Zaidan Chongo ainda em vida era a quinta filha deste casal que nos trouxe a grande cantora, grande mulher, bom que se diga, essa que chamava Zaidan Jaime Cavelli, mais tarde Zaidan Chongo. Portanto, era a quinta filha do casal Jaime Cavelli e da dona Amélia Costa. Só para completar o seu raciocínio. Foram dados 5 minutos. Já foram assumidos 1 minuto e meio, faltam 3, vamos até aos 95, o 0-0 a prevalecer. A continuar assim, teremos mesmo que ir à marcação de grandes penalidades. Carlos.
0: Estamos atentos, daqui a pouco voltamos então para o fecho dos 90 regulamentares e quem sabe para fazermos o acompanhamento da marcação das grandes penalidades. Caro ouvinte, há uma música da Zaidan Chongo que eu bem lembro, na altura estava na Rádio Cidade. É uma música polémica, trouxe muita polémica então para a sociedade moçambicana, mas a Zaida não deu ouvidos, continuou a cantar e a dançar. Esta música tem como título Zabelane.

0: 16 horas 35 minutos e meio. Antes de voltarmos a Tete, vamos então ao encontro do Carlos Calisto, que está no exterior, está na empresa de cervejas 12M, para poder trazer-nos aqui a organização do evento que vai então acontecer ao longo deste mês de junho, incluindo também o mês de julho. Mas melhor que eu, Carlos Calisto vai poder avançar com os primeiros dados, sendo que vou pedir uma introdução para depois irmos a Tete, fecharmos as contas e voltaremos novamente para podermos ficar por mais tempo aí onde te encontras, Carlos. Boa tarde, bem-vindo. Carlos Calisto ainda não está atento, vamos voltar a chamá-lo. Carlos, boa tarde, bem-vindo à emissão.
1: Então, o lançamento do Campeonato Mundial de Futebol de 2026. Vamos então ouvir neste momento, em relação a esta campanha, o que está projetado para em relação ao Campeonato Mundial de Futebol 2026 que vai arrancar já?
2: Pronto, hoje estamos a celebrar um dia muito especial, que é o maior evento do mundo, o evento onde junta o maior número de pessoas para a celebração. E neste momento nós estamos num marco histórico, porque Moçambique pela primeira vez tem uma marca a representar e a patrocinar o Mundial FIFA 2026. Mas nós perguntaríamos, como assim a 2M está a patrocinar a Copa do Mundo, se a 2M não está, a Moçambique não está na Copa do Mundo? Mas muitos poderiam ver de que nós realmente celebramos todos os jogos e estamos com quem ganha. Então, quando você esteja a olhar o futebol, a apoiar a Espanha ou Marrocos, pode ser aqui, e se eles perdem, trocas, celebras. E celebramos Brasil.
3: Okay.
2: Assim é. Muito obrigado. Assim é. Estamos com todos os nossos consumidores e principalmente onde tudo isso acontece são nos bares. Assim que eu faço um cheers to bars. Eu acho que essa campanha traz um conceito de como o moçambicano, como nós, de qualquer situação, vemos o melhor cenário. Nesse caso, nós não estamos no Mundial, mas nós nunca perdemos. Estamos no Mundial, então sempre estamos com quem ganha. É isso.
1: De 11 de junho a 19 de julho, o que vai acontecer concretamente internamente?
2: Vamos a ter muitos eventos a nível nacional, nos bares e eventos viewing centers, onde vamos a passar os jogos da Copa do Mundo.
1: Haverão sítios localizáveis para a projeção dos jogos do Mundial?
2: Vai haver vários sítios a nível nacional, em Maputo, em Beira, em Nampula, para poder disfrutar com nossos consumidores o evento da Copa do Mundo.
1: Será apenas nas capitais provinciais ou também em alguns distritos as pessoas terão essa oportunidade de assistir o jogo?
2: Serão em alguns distritos também.
1: É possível mencionar alguns?
2: Não tenho neste momento a lista exata, mas são vários distritos onde nós estamos presentes com esta campanha.
1: Para além da projeção do jogo, o que está projetado?
2: São eventos que estamos a fazer. Estamos a apoiar a muitos dos nossos bares, metalistas, para eles também aproveitar essa época e poder levantar a sua mente. E sempre recomendamos o consumo responsável.
1: E esta campanha começa já hoje, ou mesmo no dia 11 de julho?
2: Começa hoje a campanha FIFA World Cup, e continua não só até o final da Copa, sino que vai continuar além, porque vamos a trazer mais surpresas que vamos informar depois.
1: E qual é a mensagem que quer deixar então ficar para amantes do futebol no seu todo moçambicanos, particularmente aqueles que torcem para equipas que estarão na Copa do Mundo 2026?
2: Não, porque com esta campanha podem torcer por el equipo que quiserem, por o país que quiserem. E às vezes em outros países, mudar de equipa poderia soar como uma traição. Nós, nesse caso, podemos mudar de equipa, porque mudamos também, temos as t-shirts para acompanhar aquela mudança. E sempre estamos a celebrar desde o primeiro jogo até o fim do jogo. Então, aos moçambicanos, celebrem com responsabilidade, celebrem com amizade, com seus amigos, nesta Copa do Mundo 2026.
1: Portanto, Carlos Matos, é isto que me oferece dizer aqui a partir do exterior. Eu voltarei dentro de alguns instantes já para o lançamento oficial deste evento em relação à Taça das Nações, ou seja, do Campeonato Mundial de Futebol de 2026, que vai já decorrer em três países consecutivos. Estamos a falar dos Estados Unidos da América, Canadá e México, e África vai-se representar por 10 seleções nacionais, a saber, portanto, estaremos com a África do Sul, Argélia, Cabo Verde, Costa do Marfim, Egito, Gana, Marrocos, República Democrática do Congo, Senegal e Tunísia são os países que estão a representar, portanto, a África nesta prova maior do futebol mundial. Portanto, há pouco falávamos então com o diretor geral da empresa Cerveja de Moçambique, Galo Rivera, que dava-nos assim o ponto de discussão em relação a esta campanha que inicia hoje até no decurso dos jogos. Vamos agora também ouvir mais uma pessoa aqui.
0: Carlos, sugeria que aguardasse um pouco, vamos até e depois voltamos para aí.
1: Vamos então ouvir, que neste momento, como eu disse, ela também vai falar aqui a comunicação social antes do lançamento oficial, do qual vamos transmitir a partir daqui do exterior, onde me encontro neste momento. É um momento de festa, pessoas aqui trajadas, portanto, com equipamento que faz parte desta Copa do Mundo da FIFA 2026 e algumas até com t-shirts da 2M. É mesmo um ambiente de festa para os convidados que estão aqui presentes para testemunhar este ato nesta cerimónia que tem lugar aqui na capital.
0: Carlos, voltamos já. Eu estou preocupado com o encerramento do jogo da Taça de Moçambique. Carlos, o Manuel Cardoso, há quantas é que andamos aí?
4: Há quanto andamos? Aguarda-se a todo momento o início da marcação de grandes penalidades. O jogo mesmo acabou com aquele resultado, como que as equipas entraram nos minutos iniciais para este pelado, 0-0 marcador. Já se adivinhava que íamos para as grandes penalidades, tal como aconteceu ontem. As duas equipas, neste caso Paulista de Empários e da África de Barara, tiveram que recorrer a este processo. Precisa-se muita pontaria, muita concentração, sorte também acima de tudo. Portanto, ainda não iniciou a marcação de grandes penalidades. Se calhar o Carlos aí pudesse adiantar, uma vez que tem alguns entrevistados aí muito perto, enquanto guardamos aqui o início da marcação de grandes penalidades.
0: Via aberta para Tete, Carlos Calixto.
5: Iniciativas durante os próximos dias.
6: Obrigado. É uma elevada honra que a Cerveja de Moçambique tem a marca 2M como marca oficial do grupo AB InBev e da CDM para a Copa do Mundo em Moçambique. E nós queremos unir esta grande honra que temos de ter uma marca nacional a representar a Copa Mundial em Moçambique, para marcar de forma indelével aquilo que é a ligação entre o futebol, a Copa do Mundo em particular, e os bares. Como pode ver, nós estamos aqui hoje num cenário de bar, e para esta Copa do Mundo, os bares, milhares e milhões de bares a nível do mundo, serão a extensão dos campos de futebol a nível do Mundial de Futebol. Pelo que nós estamos aqui hoje, também para fazer um brinde aos bares, pelo papel que têm desempenhado, não só como contributo para a economia, mas também como elemento importante de socialização, da cultura, do turismo a nível do nosso país. E o que nós lançamos hoje aqui é uma série de ativações que iremos fazer a nível de diversos bares e retalhistas do país, com a associação do brinde aos bares à Copa do Mundo, particularmente a nossa 2-0.
1: Quais são os brindes que estarão disponíveis para aqueles que estiverem a assistir para algumas equipes nos bares onde estarão? Haverão alguns brindes para as pessoas que estiverem nos bares a assistir a esse jogo?
6: Exato, há vários brindes que nós temos e começamos já

0: portanto, há a possibilidade dos consumidores, numa camiseta, poderem ter duas. Então, é um dos brindes que nós temos, como chapéus e outras mais prêmios que os consumidores podem ganhar para, ao participar, que inclui até viagens para o país vencedor do Mundial.
1: Qual será o critério para as pessoas terem disponíveis estes brindes? Vejo que os brindes são as camisetas com as cores da seleção portuguesa e brasileira.
0: Olha, há muitos brindes. Acho que a minha colega, em particular a diretora de marketing, tem um melhor domínio sobre as matérias. Mas há uma série de brindes e os critérios estão muito bem definidos em termos de termos e condições. Particularmente, temos ativações que vão ser feitas a nível dos pontos de venda, em que na compra de produto pode se habilitar a ganhar um cupom que depois poderá ser sorteado para oferir diversos prêmios, do qual o mais alto é a viagem para duas pessoas ao país vencedor da Copa do Mundo.
1: Portanto, então, fica por aqui então, esta reportagem que vamos fazer, mas, Carlos Matusso, eu prometo voltar uma vez mais em direto para trazer mais incidências em relação a esta cerimónia que vai acontecendo aqui neste local. Esta foi a minha primeira intervenção, ainda aguardamos o discurso oficial em relação então a esta cerimónia que tem lugar aqui na capital do país em relação à Taça do Mundo de Futebol de 2026 da FIFA. Portanto, Carlos Matusso, este que me oferece dizer em relação a isso, a minha primeira intervenção, uma vez que temos colegas em TEDx, naturalmente quererão entrar e eu voltarei então daqui a pouco.
2: Tudo bem, está combinado, Manuel Cardoso?
3: Bem, aqui já se iniciou a marcação de grandes penalidades. A ADC vai vencendo por 2-1. Aliás, Mulambo vai vencer por 2-1. A equipa da ADC falhou 2 penaltis e o Mulambo Futebol Clube de Matize marcou 2. Agora é o terceiro. Dirige-se um jogador da equipa de Mulambo Futebol Clube. Aliás, rematou o golo. Então, é o golo da equipa da Associação Desportiva do Xingal, não Mulambo Futebol Clube de Matize. Portanto, este é o segundo tento que é apontado por parte da equipa de Mulambo, o quarto. Esse é o quarto penalti da equipa da ADC, a Associação Desportiva do Xingal. Portanto, falhou 2, marcou 2. E a equipa de Mulambo Futebol Clube vai ao terceiro penalti. Vamos lá ver o que vai acontecer. Ali posiciona-se o jogador da equipa de Mulambo Futebol Clube. Rematou! Gol! Portanto, até aqui a equipa de Mulambo Futebol Clube, aliás, a equipa de Mulambo Futebol Clube marca o terceiro, portanto, ainda não falhou, todos concretizados. Vamos lá ver, agora vai o jogador da equipa da ADC, se amor não me escapa, este último penalti. Vamos lá ver se vai ser concretizado. O jogador vai para lá. Estamos um pouco longe do local onde está a se efetuar a marcação dessas grandes penalidades, mas é possível visualizar. Atenção, dirige-se a bola, remata, defende. Agora diz que há uma irregularidade, há muita reclamação por parte da equipa do futebol, aliás, Mulambo Futebol Clube, vai pedir contas a um dos fiscais, portanto, que ia visualizando a maneira como os penaltis eram marcados. O mais certo é que o guarda-rede da Associação Desportiva, aliás, o guarda-rede da Associação Desportiva do Xingal de

0: do penalti, mas tudo indica que ele mexeu-se muito antes do jogador partir-se para a bola. Há muita reclamação ali. Os jogadores de Mulambe Futebol Clube rodeiam um dos fiscais que atuava de frente das bancadas, de frente das bancadas da margem do Rio Zambeze. Para quem conhece este pelado do campo do Desportivo, mesmo encostadinho à Estrada Nacional número 7, em direção mesmo, encostadinho também às margens do Rio Zambeze. Portanto, os penaltis estão a ser, como ontem, estão a ser marcados em direção à Rádio Moçambique, em direção ao falecido Sino Esplanada Cudeca, se preferirem, ou mesmo em direção ao pavilhão do Conselho Municipal da cidade de Tete. Para quem conhece este campo do Desportivo de Tete, vamos lá ver se vai-se continuar a marcação de grande finalidade, mas há muita reclamação aqui por parte da equipa de Mulambe Futebol Clube. Mas certo é que o seu guarda-rede defendeu um dos penaltis. Agora é a vez da descer, matou, defendeu, é verdade. Pediu-se a repetição, mas isto é uma história. Pediu-se a repetição da marcação da grande penalidade, mas a coisa não mudou. Portanto, defendeu o guarda-redes da equipa de Mulambe Futebol Clube. Está inspirada esta equipa, vai vencendo por 4-2. Agora é a vez do jogador da equipa de Mulambe Futebol Clube. Creio que é o último penalti a ser marcado, numa altura em que a sua equipa está em vantagem aqui no campo desportivo, na marcação dessas grandes penalidades. Portanto, muita expectativa, o público está expectante em relação à marcação dessas grandes penalidades. O mais certo é que o quinto penalti já foi concretizado por parte da equipa de Mulambe Futebol Clube. Agora vai ser a vez da ação desportiva do Xingal.
1: Perdemos momentaneamente o Manuel Cardoso, que está praticamente no momento final da marcação das grandes penalidades. A balança tende para a equipa de Mulambe Futebol Clube de Moatize. Estamos aqui a evitar esforços para podermos recuperar o Manuel Cardoso. Quero parecer que sim, agora é possível termos Manuel Cardoso. Já temos vencedor ou não? Ainda não é desta. Vamos continuar a aguardar. A grande penalidade, a última neste caso, foi marcada. Resta saber se foi concretizada. A ser concretizada quer dizer que já temos um vencedor. Mas são contas que poderão ser trazidas por Manuel Cardoso. Logo depois iremos ao encontro do Carlos Calisto, que está na fábrica de cervejas de Moçambique, McMahon, não é? 2M, se preferir. Eu acredito que, caro ouvinte, grande amigo aí, que é consumidor, gostou de ouvir o nome completo dos dois M's, não é? McMahon. 16:56 minutos. Continuamos então a aguardar pelo Manuel Cardoso, que de repente teve mesmo de sair do ar, como se costuma dizer, uma falha na nossa transmissão, e foi mesmo na fase conclusiva da marcação das grandes penalidades. Enquanto não temos o Manuel Cardoso, quero acreditar que está mesmo com um problema grave no sistema de transmissão. Esperamos voltar a ter então a informação atualizada sobre o desfecho do encontro. Enquanto isso não acontece, devolvo a palavra ao Carlos Calisto, que vai ter mais um espaço para poder conversar com os intervenientes ao evento de acompanhamento do Mundial 2026, que vai decorrer nos Estados Unidos, incluindo Canadá e México. 16:57 minutos e meio, Carlos Calisto, podemos avançar? Também não está pronto, vamos então ficar com um pouco de música, aguardando as intervenções, tanto a partir de Tete, assim como a partir então daqui da cidade de Maputo, com Carlos Calisto no encalço dos preparativos do evento que visa então o acompanhamento da prova máxima de futebol FIFA 2026 a acontecer nos Estados Unidos, Canadá e também no México. Manuel Cardoso, já estamos em condições para podermos ter então as informações conclusivas do jogo?
0: Sim, já estou em condições, vou vir aqui Mohamed, não Mohamed Rafik, mas outro Mohamed, técnico da equipa da ADC, Ação Desportiva do Xingal, que perde aqui na Espelhadeira por 3-2, jogo difícil, esperava-se que a sorte recaísse para a sua equipa, não tem pontaria.
2: Na verdade, nós sempre temos trabalhado cerca de pontaria, mas estamos a ver que está a ser um bocado difícil encontrar pessoas, que, ideias para poderem dar uma diferença, e ainda estamos a trabalhar para podermos encontrar as pessoas certas para podermos eliminar esse trabalho.
0: E a vida não para?
2: E a vida não para, epa, vamos trabalhar durante a semana, também temos outro jogo do torneio, do coisa, como posso dizer, provincial. Então vamos trabalhar como ele está, se é um jogo, epa, perdemos, fica para próximas oportunidades. Até lá.
0: Fica para a próxima, Zeferino, aliás, Mohamed Zeferino, técnico da equipa de ação desportiva do Xingal, que perde aqui nas penalidades, depois do 0-0, depois dos 90 minutos, portanto, o mesmo aconteceu ontem. As duas equipas de Mpandwe e Jindal África de Barara tiveram que recorrer a este processo para apurar o vencedor. Agora vou ouvir em direto o técnico da equipa do Mulambe Futebol Clube. Aquele nome?
3: Esteban Bangalane Muyanga.
0: Esteban Bangalane Muyanga, porque aqui estava um outro técnico, mas pronto. Enfim, ganham na ponta final, nas penalidades. Precisou-se de muita pontaria. E sorte também.
3: Precisou-se de muita pontaria, muita sorte. Sabíamos que era um jogo a eliminar, que um dos adversários tinha que ficar. Nós trabalhamos em todos os aspectos. E o adversário acho que já vinha com uma moral bem alta por causa do jogo do campeonato, que havia nos aplicado um 5-1. E nós tentamos mudar, tentamos evoluir depois da derrota. A equipe tem crescido jogo a jogo. O resultado disso é o jogo que nós fizemos hoje. Mesmo antes das penalidades, nós já deveríamos ter resolvido o jogo dentro das quatro linhas. Tivemos várias chances, algumas bolas ao ferro. A bola teimou a entrar, mas entrou no momento das penalidades.
0: É uma equipa jovem que se estreia na divisão de honra de futebol, agora na Taça de Moçambique, fase provincial, ao nível de Tete neste caso. Esta prova é muito onerosa. Está preparado?
3: Está preparado, sim. É uma equipe jovem, com muitos jogadores jovens, promessas até. A maior parte dele é a primeira vez que milita num campeonato deste gabarito, no federado. Mas jogo a jogo, vão crescendo. Vamos tentando eliminar algumas infantilidades, jogo após jogo. Vamos evoluindo, vamos puxando a orelha aqui e lá, e a equipe vai mostrando o que, que realmente vale.
0: Mas eu estava a falar de onerosa em termos dos custos, mas temos que Mulambo Futebol Clube e uma das equipes que irá representar Tete na fase regional, neste caso, porque Tete tem duas vagas, deslocações daqui para ali, há fundos para lá?
3: Existem fundos, existem parceiros que estão a apoiar a equipe. Falo na pessoa do presidente do município, tem trabalhado dia após dia para ver a equipe a crescer. A prova viva...
0: Carlos Portimão, yes?
3: Sim, sim. A prova viva que desde que começamos a trabalhar, desde que começamos o campeonato, nunca pedimos nenhum adiamento de nenhum jogo. Todo jogo temos feito com maior regularidade, quer em Matiz, quer viajando para o distrito. Sempre temos viajado na maior tranquilidade, nunca surgiu nenhum alarme.
0: Muito bem, Carlos, ficou essencial em relação às justificações possíveis dos dois técnicos das equipas da Ação Desportiva do Xingal e também de Mulambo Futebol Clube. Eu perguntava se tinha condições para se deslocar, porque esta prova, a segunda futebolística, é onerosa em termos de deslocações. As equipas têm que estar preparadas, não tecnicamente, mas sim com toda a capacidade em termos das deslocações para evitar qualquer tipo de falta de comparência. Portanto, em termos de jogo jogado, 0-0 no marcador, um resultado que reflete aquilo que foi a produção das duas equipas. As duas não queriam perder, foram até ao limite e o 0-0 prevaleceu. Então, quando se fala de penalidades, há que ter um pouco de pontaria nos pés, portanto, e também, acima de tudo, responsabilidades acrescidas, pontaria, sorte, porque conta-se tudo isso também, a sorte de Deus. E parece que a sorte caiu para a equipa de Mulambo Futebol Clube e o único sobrevivente neste momento, Carlos, tendo em conta que o outro, que é o Ferroviário de Matiz, perdeu ontem copiosamente diante do Xingal de Tete por 4-1 naquilo que é a primeira eliminatória da fase provincial da Taça de Moçambique de Futebol. Ainda ontem, aqui no pelado do Desportivo de Tete, o Paulista Empado venceu dificilmente, até, aliás, teve também que se recorrer à marcação de grandes penalidades, depois de 1-1 no tempo regulamentar. Foram os penaltis e a sorte sorriu para a equipa do Paulista Empado, que eliminou a Jindal África de Marara por 4-3. Hoje também, na marcação de grandes penalidades, o terceiro dos quatro jogos que haviam sido agendados para esta quarta e quinta-feiras. Portanto, já o disse que a ADC perdeu aqui por 3-2 na marcação de grandes penalidades diante de Mulambo Futebol Clube. E o fim também da nossa reportagem que vínhamos realizando aqui, sendo que a reportagem foi o Mário Cardoso, pedir imensas desculpas porque não iniciamos bem em termos técnicos, em termos de qualidade, mas tudo sanado. Agora está aí a reportagem possível e com qualidade desejada, num dia em que o país celebra 22 anos da morte da saudosa cantora Zaida Jaimo Cavell, ou, se preferirem, Zaida Xongo, quinta e filha do casal Jaime Mucavel e também da dona Mamélia Coça. Eu lembro-vos que nasceu a 17 de julho de 1970 em Maúbo, distrito de Boane, província de Maputo, e morria um dia como este, 4 de junho de 2004. Passam 22 anos de eterna saudade. E o fim da nossa reportagem, Manuel Cardoso, mais uma vez boa tarde e continuação de um bom trabalho aí, Carlos Matusse. Obrigado.
1: Muito obrigado, Manuel Cardoso. Acabou então a partida com a vitória da equipa de Mulambo Futebol Clube de Moatize na marcação das grandes penalidades. Voltamos daqui a pouco ao encontro do Carlos Calisto, que vai então dar continuidade à cobertura dos preparativos do evento que vai acontecer ao longo do mês de junho, incluindo também o mês de julho. Estamos a falar do Mundial dos Estados Unidos, Canadá e México. Continue connosco, continue com a número 1 desportiva em Moçambique.

Você não está a ouvir a melhor rádio do mundo, você está a ouvir uma rádio bem diferente, que traz as músicas atemporais, aquelas músicas que vão resistindo com o tempo, mas as outras fresquinhas, acabadinhas de saírem da fábrica. Estão quentinhas, quentinhas, quentinhas, como esta do Mr. Delvis, Chora de Alegria Comigo. Chora agora, mas de alegria.

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0: 17 horas e 40 minutos, é possível voltarmos a ter Carlos Calisto já com recurso a vias alternativas. Vamos então, Carlos Calisto, dar prosseguimento à cobertura do lançamento do evento que vai também fazer o segmento do Mundial 2026.
1: Portugal, Espanha, Marrocos, mas se eles perdem, eu vou ficar triste. Não, eu posso ver. Vamos, Brasil! Vamos, Ecuador, Colômbia! Que outro país temos aqui? Muito bem. Então, além dessa t-shirt que temos aqui, vamos lançar também, se vocês já estão a ver, edições especiais de latas. Essas edições especiais também são inspiradas nos 48 países que vão participar da Copa do Mundo. São edições limitadas, assim que vocês podem começar já a fazer a sua coleção de latas. Então temos a t-shirt, temos a latas colecionáveis, mas nós queremos ir ainda mais longe. A dois Shell, no final da Copa, não vai levar a uma pessoa, não. Não vai levar a duas pessoas, vai levar a três pessoas. Mas essas três pessoas não vão ir sozinhos, vão a ir com os seus acompanhantes ao país campeão da Copa do Mundo. Então, comecem a torcer para aquele país que vocês queiram visitar. Qual é a mecânica? Muito simples, eu vou explicar aqui. A mecânica do jogo, nós temos nas nossas garrafas, shots e a garrafa 550, umas caixas especiais com um QR Code. Vocês escanam o QR Code, inserem o código único que está detrás da carica e já estará participar para essa viagem ao país campeão do mundo. E também, mais do que futebol, esta campanha realmente é sobre a cultura, a celebração e sobre a forma genuína de como os moçambicanos vivem os bons momentos e celebram a nossa maneira. Porque no final do dia, e aqui eu gostaria que todos me acompanhem a dizer isso aqui, ao final do dia, independentemente da seleção, Moçambique somos de quem? Ganha! Muito obrigado!
2: Este evento que ocorre aqui no um dos bares do país, então, futebol de 2023, e tal como disse, os jogos vão iniciar já no dia 11.
1: É mesmo, temos
2: somos de quem ganha, é o lema então deste evento que ocorre aqui. Portanto, é uma prece de dizer a partir daqui do senhor, uma prece que termina esta cerimónia que foi aberta oficialmente pelo diretor-geral da Cerveja dos Amigos, o senhor Colo Rivera, no evento aqui carregado de emoção e também de muita animação aqui neste evento. Deixa-me só, Carlos, se me permite, posso ouvir aqui algumas pessoas que estão aqui presentes.
0: Avança, pode avançar, o Carlos Calisto.
2: Vou aqui então ouvir algumas pessoas que estão aqui presentes a assinar este ato. Estão aqui a assinar. É seu nome, estamos em direto para o Grêmio Desporto. Okay. E qual é a equipa da qual vai torcer para o Campeonato do Mundo?
3: A França!
2: Então, ouvimos aqui então uma das peças da seleção. Aqui no meu
3: complicado.

Moçambique. Voltamos a insistir, Carlos Calixto. Está muito difícil, então, de perceber o que Carlos Calixto vai, então, colhendo ali naquele recinto que foi preparado para poder acolher então este lançamento do projeto que visa então fazer chegar as imagens televisivas do Mundial 2026 para os amantes de futebol no país, através então da empresa de cervejas de Moçambique, a 2M, neste caso. Estamos então a receber os depoimentos dos participantes. Ouvimos há bem pouco as palavras do diretor-geral da fábrica, mas vamos então voltar a insistir para termos Carlos Calixto, que estava então a conversar com alguns participantes para deixarem ficar também os seus pontos de vista e, por que não, também as suas opiniões ou anseios em relação, então, a este evento que acontecerá ao longo deste mês e o próximo mês, visando, então, a partilha das imagens televisivas dos Jogos de Mundial 2026. Carlos Calixto, volto a insistir para que possamos, então, continuar com a transmissão a partir daí onde te encontras. Carlos? Infelizmente, voltamos a perder o Carlos Calixto, que está no encalço, então, dos preparativos deste evento, que visa, então, a partilha das imagens da competição máxima de futebol. É o Mundial 2026, que vai decorrer nas Américas ao longo deste mês e o próximo mês de junho. 17 horas e 50 minutos, enquanto aguardamos o nosso repórter que está então a acompanhar estes preparativos, o lançamento então do projeto que vai permitir a difusão das imagens em telas gigantes e vai contar com grande apoio das cervejas de Moçambique. Vamos então em forma de música para Nias, onde convidamos então Maçucos com o Fuluange para ouvir já a seguir aqui na rádio onde correm todos os campeões.

0: São 18 horas e 2 minutos. Vamos acompanhar o programa do Instituto Nacional de Segurança Social, edição para 4 de junho de 2026, cujo tema é Sistema de Segurança Social. Vamos acompanhar e logo depois visitaremos a nossa montra sonora para logo que terminarmos a montra sonora voltarmos a carga no que diz respeito à música. Mas atenção que às 19 horas e 1 minuto, mais coisa menos coisa, teremos o Jornal da Noite em simultâneo com a Antena Nacional para ouvir então os acontecimentos desportivos de âmbito nacional e internacional em forma de notícias. Fique connosco, fique com a Rádio dos Campeões, que neste momento está a transmitir a partir da cidade de Maputo, mas chega a todas as capitais provinciais, incluindo Macuba, Praia do Bilene, Ponta do Ouro e ainda outros pontos do país e do mundo através da internet. Um abraço para si. Estamos juntos. Seguimos para o programa do Instituto Nacional de Segurança Social.
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0: saudações. Seja bem-vindo ao programa O Meu Direito à Segurança Social, um programa do Instituto Nacional de Segurança Social em parceria com a Rádio Moçambique. Eu sou a Rosa Freitas, a sonorização é de Estevão Mucavel e a produção de Idriss Mujahid. Bem-vindo. Nesta edição conversaremos sobre o Sistema de Segurança Social. Délcio de Almeida, técnico do INSS, junta-se a nós. Bem-vindo, Délcio. O princípio de solidariedade faz parte da segurança social. A proteção social preconiza o compromisso da solidariedade a favor dos mais carenciados ou a superação das suas limitações e na transferência de recursos entre gerações. O que é segurança social e quais são os seus objetivos?
1: Muito obrigado. Primeiro dizer que o direito à segurança social está consagrado no número 1 do artigo 95 da Constituição da República de Moçambique. O sistema de segurança social obrigatório foi criado através da lei número 5/89 de 18 de setembro. O mesmo tem como objetivo garantir o sustento dos trabalhadores nas situações de falta ou diminuição da capacidade para o trabalho, bem como garantir ainda o sustento dos familiares sobreviventes em caso de morte do trabalhador ou do pensionista.
0: E qual é o papel social do Instituto Nacional de Segurança Social? Tem a questão da retribuição de recursos e não só.
1: A segurança social desempenha um papel importante na sociedade, na redução da pobreza. Trata-se de um sistema que foi criado para promover o equilíbrio entre os trabalhadores no ativo e aqueles que, por várias razões, estão afastados do contato direto com a principal fonte de geração do rendimento, que é o trabalho.
0: Quem faz a gestão da segurança social?
1: O INSS é a instituição gestora do sistema de segurança social obrigatório, o qual foi criado pelo decreto número 17/88 de 27 de dezembro.
0: E mesmo no fim da nossa conversa, qual é o lema do Instituto Nacional de Segurança Social, INSS, sem esquecer da sua visão e missão?
1: O INSS tem como lema por uma segurança social mais inclusiva. A sua missão é de assegurar a proteção social dos trabalhadores em caso de falta ou diminuição da capacidade para o trabalho e dos familiares sobreviventes. A visão do INSS é ser uma entidade pública de excelência na gestão da segurança social obrigatória e que prima pela inclusão de todos os trabalhadores. A instituição possui como valores a integridade, ética, celeridade, transparência e inovação.
0: Segurança social obrigatória é a que se destina aos trabalhadores assalariados ou por conta própria e seus familiares com o objetivo de protegê-los nas situações de falta ou diminuição de capacidade para o trabalho, seja por maternidade, paternidade, velhice ou morte. A proteção social obrigatória pressupõe a solidariedade de grupo, o caráter cumulativo e assenta numa lógica de seguro social. Délcio de Almeida é técnico do INSS e esclareceu-nos ao pormenor tudo sobre o tema escolhido para hoje. Muito obrigada e até uma próxima oportunidade. Quanto a si, ouvinte, é convidado a aceder às plataformas digitais do Instituto Nacional de Segurança Social, INSS, tais como o portal, o Facebook, Instagram, assim como o canal do WhatsApp, para ter mais informações sobre o Sistema de Segurança Social. Até a próxima.
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4: Às 8 horas e 15 minutos, para trás fica a nossa montra sonora. Antes, o programa do Instituto Nacional de Segurança Social. Já a seguir, música até às 19 horas e 1 minuto, à altura em que vamos transmitir em simultâneo com a Antena Nacional o Jornal da Noite. Acompanhe as notícias sobre os principais eventos desportivos de âmbito nacional e internacional para o dia de hoje, 4 de junho de 2026. Contribui comigo, contribui com a número 1 desportiva em Moçambique.

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0: Saudações! A Associação Provincial de Basquetebol de Manica marca 6 de junho como data de sorteio para o Campeonato Provincial da Modalidade para 2026. 25 gestores desportivos formados pelo Comitê Olímpico de Moçambique em Inhambane. Cabo Verde vai emitir uma moeda comemorativa e um selo postal para assinalar a histórica participação da sua seleção nacional no Mundial de Futebol de 2026. Estes os assuntos de destaque no Magazine da Noite da Rádio Moçambique, uma transmissão a partir dos estúdios em Chimoio. Dini Kassam edita e apresenta com a sonorização de Carlos Barros. Votos de ótima escuta. Mulando de Moatize vence a Associação Desportiva Xingal e qualifica-se a segunda eliminatória da Taça de Moçambique, fase provincial de Tete. Jornalista Manuel Cardoso esteve na cobertura de jogo e traz os detalhes.
1: Mulando Futebol Clube juntou-se esta quinta-feira às equipas do Xingal de Tete, para início de Mpanue, na segunda eliminatória da fase provincial da Taça de Moçambique em Futebol, a edição 2026. A equipa da cidade de Moatize derrotou na tarde desta quinta-feira a equipa da Ação Desportiva do Xingal por 3-2, na marcação de grandes penalidades, depois do empate sem golos no tempo regulamentar. O técnico da equipa de Mulando Futebol Clube de Moatize fala de um jogo que foi extremamente difícil, já que jogava com um adversário de peso e que na divisão de honra já havia perdido por 5-1. Para esta ponta final, e já nas penalidades, Estevão Binguilane pediu aos seus jogadores muita responsabilidade e pontaria nos pés, fatores que foram determinantes no triunfo do seu Mulando Futebol Clube na tarde desta quinta-feira por 3-2.
2: Foi bem disputado, já deveríamos ter resolvido o jogo ao decorrer dos 90 minutos, não conseguimos, fomos aos penaltis. Ainda bem que a sorte estava do nosso lado, conseguimos ganhar e ganhamos bem.
1: Desolado estava o técnico da equipa da ADC, Mohamed Zeferino, que acabou reconhecendo a derrota da sua equipa e que disse que não foi desta.
3: Não foi desta vez. Fazer o quê? Vamos preparar mais. Como está a ser um jogo, então não andou bem.
1: A Ação Desferiva do Xingal cai aos pés da jovem equipa de Mulan Futebol Clube de Moatize, perdendo nas penalidades por 3-2, depois do empate sem golos no tempo regulamentar. Mulan Futebol Clube junta-se às equipas do Xingal TT do Planície de Mpanue, que esta quarta-feira afastaram da prova as equipas do Ferro Verde Moatize e da Lafarega de Barara por 4-1 e 4-3 neste segundo jogo, nas penalidades, depois do empate a um golo no tempo regulamentar. Adiado está o jogo entre a UDS e Desportivo de Tete, que deveria acontecer esta quarta-feira no relevado HCB, na Vila do Planalto do Sungo. RM Desporto, Cidade de Tete, Manuel Cardoso.
0: Em Niassa, Moxenga Futebol Clube abre a segunda jornada da segunda volta da segunda divisão com vitória sobre Águias Especiais de Niassa. Abdul Zacarias.
4: A equipa do Moxenga Futebol Clube venceu na tarde desta quinta-feira por 2-1 as Águias Especiais de Lixim na abertura da segunda jornada da segunda volta do Nacional da segunda divisão do Niassa fase provincial. Foi um jogo equilibrado durante os 90 minutos, mas a sorte caiu para o Moxenga Futebol Clube. Os golos desta formação foram apontados na passagem dos minutos 39 e 15 da primeira e segunda partes, respectivamente, enquanto que as Águias Especiais reduziram a desvantagem na passagem do minuto 47 da segunda etapa. No final do jogo, a treinadora do Moxenga Futebol Clube, Maria de Fátima, mais conhecida por Marluce, disse que foi uma partida difícil, mas o resultado motiva a sua coletividade.
5: Viemos toda a semana trabalhando, já sabíamos que não seria um jogo fácil, mas acreditamos e fomos ao fim, conseguimos marcar o golo e a equipe está de parabéns. Próximo jogo é continuar a pontuar.
4: Por seu turno, o treinador das Águias Especiais de Lixinga, Mardoqueu Gonçalves, fez a leitura do jogo nos seguintes termos.
6: Fomos infelizes em várias circunstâncias do jogo, principalmente na finalização. Tivemos também alguns erros defensivos, que aparentemente de forma deliberada, os nossos homens deixaram homens desmarcados dentro da área e que deram um gol. Próximo jogo é contra a base naval de Mutangula. Vamos continuar a trabalhar, vamos trabalhar. vamos incutir de novo o espírito de vencedor aos rapazes e não está nada perdido ainda.
4: Imagem sonora do jogo, Muxenga Futebol Clube e Águias Especiais de Lixing a contar para a segunda jornada da segunda volta do Campeonato Nacional da segunda Divisão, fase provincial do Niassa. De Lixing para o RM Desporto, Abdul Zacarias.
0: Abdul Zacarias dando conta da vitória de Muxenga Futebol Clube sobre Águias Especiais de Lixinga a contar para o Nacional da 2ª Divisão Fase Provincial de Niassa. Em Manica, a direção do Teste África está em busca de sócios para garantir a sustentabilidade da coletividade, como dá conta o jornalista Domingos Cadeado.
7: A direção do Teste África insta os adeptos e simpatizantes a tornarem-se sócios da coletividade com vista a contribuir para a sustentabilidade do primeiro campeão nacional após a independência. Recentemente foi lançada em Chimoio, pela direção liderada por Hélder Zungunha, uma campanha de angariação de sócios, uma das alternativas encontradas para a arrecadação de receitas enquanto se procura um parceiro oficial para o clube. O presidente dos Fabris do Planalto, Hélder Zungunha, revelou que a sua direção está empenhada para garantir o pagamento de salários aos jogadores, à equipe técnica e ao pessoal de apoio. Por isso, apela à massa associativa para aderir à campanha de angariação de sócios.
8: Todo aquele que sabe que é do Teste África, ama este clube e percebe que esse clube não tem dono, senão ele mesmo, está sendo, mais uma vez, chamado a essa obrigação de poder servir com rigor, servir com exemplo ao Teste África. E a melhor forma de servir o Teste África é dando alguma coisa para ele. O Teste África não tem crise de talentos. O Teste África só tem crise mesmo, é de dinheiro. Esse dinheiro vem de nós todos. Aquele que vestimos essa camiseta e dissemos sim, Teste África está no meu coração. Então todos que amam Teste África, demonstrem o vosso amor e demonstrar é mesmo fazendo parte e participar naquilo que são as necessidades do Teste África. Sejam financeiras, sejam direção, seja esse aconselhamento. Mesmo que cada sócio consiga comprar só. Tipo, eu vou chegar lá no mercado, vou comprar uma bola. Compra bananas, traga nos treinos, compra laranja. Nós vamos dar com alegria aos nossos jogadores e dizer que isso veio da parte do núcleo X, veio da parte do sócio X. Vamos trabalhar juntos.
7: Zungunha não revelou o número de sócios já angariados. Entretanto, sublinhou que o Teste África constitui um património da província de Manica.
8: Esta equipa é nossa, essa equipa é da província, é um património histórico da nossa província. Então, vamos todos trabalhar com a equipa e somos chamados a essa responsabilidade.
9: Em termos de número, quantos sócios estão registrados até agora?
8: Nesse momento, eu estaria a dar informações não corretas. E como não me caracteriza isso, dar informações não corretas, vou tomar isso como uma questão que eu posteriormente deverei responder. Mas eu tenho certeza que o nosso secretário-geral, o Sr. Edson, ele tem toda essa informação compilada.
7: O presidente do Teste África, Hélder Zungunha, informou ainda que a reposição dos 21 metros do muro de vedação que desabou devido à chuva encontra-se na fase conclusiva.
8: Nós, como a nova direção, como não queremos fazer muito barulho, já estamos a fazer o muro e se calhar aquilo que se entende que o muro esteja, deve estar já a 70% ou 80%. Tudo estamos a fazer para o bem do Teste África. Tudo estamos a fazer para o bem da província. Não estamos a fazer para ganhar título, não estamos a fazer porque somos melhores, não estamos a fazer porque queremos ser vacinados. Estamos a fazer dentro das nossas possibilidades. Eu sempre disse às pessoas, a gestão é mesmo conseguir, com poucos recursos que nós temos, fazer assuntos e traçar prioridades e podermos fazer o nosso trabalho dentro e de acordo com aquelas que são as nossas capacidades. As capacidades do Teste África são essas que estamos aí a demonstrar. Já estamos a jogar o nosso campo. Essa é uma boa e uma grande vitória. Uma parte, o muro a ser preenchido. Os trabalhos não param. Então, estamos aqui para dizer que o trabalho está a decorrer de melhor forma e o muro, em pouco tempo, será finalizado.
7: Hélder Zungunha, presidente do Teste África, apelando aos adeptos e simpatizantes para se tornarem sócios, de modo a contribuir para a sustentabilidade da coletividade.
0: Ainda em Manica, a Associação Provincial de Futebol está preocupada com a morosidade dos clubes do escalão de formação na inscrição de jogadores no sistema FIFA Connect para a presente época desportiva. Vasco Augusto.
10: Das 15 coletividades confirmadas para a movimentação da camada de formação, apenas 3 efetuaram a inscrição de jogadores no sistema FIFA Connect. Trata-se da Academia de Futebol de Chimoio, Clube Desportivo Nova Jerusalém e Zembe Futebol Clube, esta última do distrito de Makati. O secretário-geral da Associação Provincial de Futebol de Manica, Albertino Alberto, diz estar preocupado com a morosidade dos clubes, numa altura em que as camadas de formação estão isentas de processo de inscrição de jogadores.
11: Camada de formação é de lamentar o que tem acontecido, porque, como todo mundo sabe, pelo menos ao nível da nossa associação, que é de Manica, o processo de inscrição, mesmo até de filiação dessas mesmas coletividades, é grátis. Falo da filiação tanto como inscrição de jogador, falo de juvenis, falo de iniciado, até mesmo para o escalão das escolas. O material é a associação que produz e fornece a esses mesmos clubes de formação, mas há uma residência e não aderir o processo de inserção de jogadores na plataforma.
10: Alberto mostrou-se preocupado ainda com os clubes da modalidade de futsal, que ainda não inscreveram os jogadores no sistema FIFA Connect, que encerra no dia 10 do mês em curso. Das 5 coletividades filiadas, apenas 2 aderiram ao processo, nomeadamente Clube Desportivo Escola de Condição do Planalto e Evo Madeira Futebol Clube.
11: É preocupante porque na modalidade de futsal temos 5 coletividades que já confirmaram sua presença na presente época, junto da Associação Provincial, mas constatamos que dentro delas só temos a Escola de Condução do Planalto e o Futebol Clube Evo Madeira. Estas é que já inseriram seus atletas, o staff técnico todo na plataforma. Então, temos nós a preocupação de sensibilizá-los para que adiram no processo de inscrição e inserção de jogadores junto à plataforma.
10: Secretário-Geral da Associação Provincial de Futebol de Manica, Albertino Alberto, e a inquietação sobre a morosidade dos clubes de camada de formação e do futsal no processo de inscrição de jogadores no sistema FIFA Connect.
0: Comitê Olímpico de Moçambique forma 25 gestores desportivos em Inhambane. Manuel Schimmel.
12: A iniciativa reúne gestores que trabalham diretamente na direção de associações desportivas e outros agentes ligados ao desenvolvimento das modalidades na província. Durante o processo de capacitação, os participantes vão aprofundar técnicas de planeamento, gestão financeira e organização de eventos desportivos. O diretor do curso avançado de gestão desportiva no Comitê Olímpico de Moçambique, Bendito Jonas Xavier, indicou que a ideia da instituição é reforçar a base administrativa dos clubes para que o desporto na província cresça com sustentabilidade.
13: O curso avançado leva vários momentos. No mínimo, são 14 dias divididos pelas sessões e no final ainda tem 2 semanas para eles apresentarem um estudo de caso completo sobre sua própria organização com a ajuda dos colegas, por forma que cresça, mude e altere um pouco essas organizações. Esperamos que as pessoas que estão aqui a ser facilitadas e a discutirmos, trocarmos experiências de conhecimento, consigam depois reproduzir isso para os seus colegas. A nossa esperança é que esse processo de troca de conhecimentos e de experiência não termine por aqui. É por isso mesmo que eles têm uma turma na plataforma online, em que nós continuaremos em contacto e vamos tirando dúvidas. Estão lá quer os facilitadores como os participantes e que passemos-nos em todo momento o nível de conhecimento.
12: No seio dos participantes, as expectativas são enormes.
14: Afonso Júnior, as expectativas dessa formação são maiores. De nós trabalhávamos praticamente na cegueira. Esta formação veio muito mais para abrir visão nossa, formas de como trabalhar para podermos evoluir praticamente o nosso futebol ao nível da província, ao nível do país.
15: Carolina Estrela Alfredo Mavunja. Primeiro, dentro da associação, eu venho trabalhando já desde 2017, mas tinha muita coisa que eu não sabia. Por exemplo, nas viagens dos meninos, eu não sabia que era importante estar lá uma mãe para salvaguardar, por exemplo, controlar as crianças, as meninas, porque nós nunca sabemos o que acontece durante essas viagens.
16: Na Conceição Miguel, há muita coisa valiosa que estamos a aprender. É uma oportunidade porque, para quem não entende este ou que não passa desta formação, automaticamente você dirige o desporto de uma forma empírica. E assim sendo, com esta capacitação, vamos sair aqui já formado e capaz de dirigir algo diálogo que a gente entende.
12: Retrato sonoro da ação formativa de gestores desportivos, uma iniciativa do Comitê Olímpico de Moçambique. Manuel Chimel, Inhambane.
0: No basquetebol, a Associação Provincial de Basquetebol de Manica realiza no próximo sábado o sorteio das equipas que vão participar no Campeonato Provincial de Basquetebol 2026. A informação foi avançada pelo secretário-geral da Associação, Lourinha Wasse, que anunciou igualmente o arranque da competição para o dia 13 de junho. O campeonato vai envolver os escalões de iniciados, juvenis, juniores e seniores em ambos os sexos. Contudo, a associação manifesta preocupação com o reduzido número de equipas no escalão senior feminino, razão pela qual lança um apelo aos praticantes e clubes da província para reforçarem a participação na competição.
17: Vamos ter que realizar todos os escalões, desde iniciados, juvenis, júniores e sênior, em ambos sexos. Uma vez que o desafio para 2026 é de termos maior número de equipas nos escalões de sênior, estamos a dizer concretamente em feminino, visto que na edição anterior só tínhamos uma equipa feminino em sênior, que é o clube da liga, e as outras eram de escalão de júnior, o que faziam alguns jogos mistos, se não todos jogos mistos com o escalão de sênior. Para o efeito, estamos cientes de que esse desafio é da província e queremos desde já sensibilizar as praticantes de basquetebol nos escalões de sênior feminino que estão em aberto às inscrições.
0: Entre as equipas já filiadas destacam-se formações dos distritos de Manica e Chimoio, incluindo o Clube da Liga de Chimoio, a Cujeca e a Academia Gogo Gym.
17: Até agora, as equipas que já filiaram, contamos com as equipas da cidade de Manica, para o distrito de Manica, nomeadamente Instituto Superior designado por Mutasa, Ismo Mutasa, ou Ismo Manica. Cada cidade de Chimoio, distrito de Chimoio, nós temos as equipas de clube da Liga de Chimoio, Cujeca, e entra uma equipa que é do Colégio Acadêmico do Planalto.
0: A associação considera positiva a adesão das instituições de ensino por contribuir para o desenvolvimento e expansão da modalidade na província. Na arena internacional, o treinador português José Mourinho recorreu ao Tribunal Europeu dos Direitos Humanos contra a Turquia na sequência de sanções disciplinares que lhe foram aplicadas quando orientava o Fenerbahçe. Segundo o jornal desportivo português A Bola, o Tribunal Europeu dos Direitos Humanos aceitou analisar a queixa apresentada por Mourinho relacionada com um processo disciplinar instaurado pela Federação Turca de Futebol no final de 2024. Na altura, o técnico foi sancionado com um jogo de suspensão e multas avaliadas em cerca de 18 mil euros devido a declarações públicas e comportamentos considerados inadequados pelas autoridades disciplinares do futebol turco. Cabo Verde vai emitir uma moeda comemorativa e um selo postal para assinalar a histórica participação da sua seleção nacional no Mundial de Futebol de 2026. Segundo o jornal português O Jogo, o governo cabo-verdiano considera a presença dos Tubarões Azuis na maior competição mundial de futebol uma conquista histórica e uma vitória de todo o povo cabo-verdiano. A moeda terá o valor facial de 200 escudos, enquanto o selo postal será colocado em circulação na próxima segunda-feira. Cabo Verde estreia-se no Mundial no dia 15 de junho, diante da Espanha, nos Estados Unidos da América. A equipa integra o Grupo H, juntamente com Uruguai e Arábia Saudita. É tudo nesta edição do Magazine Desportivo, na sua segunda edição, onde destacamos a Associação Provincial de Basquetebol de Manica marca 6 de junho como data de sorteio para o Campeonato Provincial da Modalidade para 2026. Dissemos igualmente que 25 gestores desportivos formados pelo Comitê Olímpico de Moçambique em Inhambane. Também dissemos que Cabo Verde vai emitir uma moeda comemorativa e um selo postal para assinalar a histórica participação da sua seleção nacional no Mundial de Futebol de 2026. Somos Dini Kassamo e Carlos Barros. Agradecemos a sua companhia, atenção e preferência. Tenha uma boa noite e até à próxima.
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6: Nem mais, este é o seu canal de eleição, está a transmitir a partir da cidade de Maputo, mas chega a todas as capitais provinciais, incluindo Mocuba, Praia do Bilene, Ponta do Ouro e ainda outros pontos do país e do mundo através da internet. O nosso endereço na rede que interliga quase todos os dispositivos eletrónicos, com particular destaque para os computadores, isso acontece em todo o mundo, é www.rm.co.mz. Vamos então dar continuidade aos nossos trabalhos, depois do Jornal da Noite, que foi em simultâneo com a Antena Nacional, às 19h02, e foi a partir de Chimoio. Vamos então continuar a trazer música para animar a sua noite de quinta-feira, 4 de junho de 2026, com votos de uma noite tranquila. Bem vivida ao lado da pessoa amada, mas sempre ligado à rádio onde correm todos os campeões.

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0: 20 horas em toda a República de Moçambique. Avançamos para as notícias esta hora com Dene Kassamo.
1: Mulando de Moatize vence a Associação Desportiva Xingal e qualifica-se à segunda eliminatória da Taça de Moçambique, fase provincial de Tete. Jornalista Manuel Cardoso esteve na cobertura de jogo e traz os detalhes.
2: Mulando Futebol Clube juntou-se esta quinta-feira às equipas do Xingal de Tete, planície de Mpanue, na segunda eliminatória da fase provincial da Taça de Moçambique em futebol, a edição 2026. A equipa da cidade de Moatize derrotou na tarde desta quinta-feira a equipa da Ação Desportiva do Xingal por 3-2, na marcação de grandes penalidades, depois do empate sem golos no tempo regulamentar. O técnico da equipa de Mulando Futebol Clube de Moatize fala de um jogo que foi extremamente difícil, já que jogava com um adversário de peso e que na divisão de honra já havia perdido por 5-1. Para esta ponta final e já nas penalidades, Estevão Binguilane pediu aos seus jogadores muita responsabilidade e pontaria nos pés, fatores que foram determinantes no triunfo do seu Mulando Futebol Clube na tarde desta quinta-feira por 3-2.
3: Foi bem disputado, já deveríamos ter resolvido o jogo ao decorrer dos 90 minutos, não conseguimos, fomos aos penaltis, ainda bem que a sorte estava do nosso lado, conseguimos ganhar e ganhamos bem.
2: Desolado estava o técnico da equipa da ADC, Mohamed Zeferino, que acabou reconhecendo a derrota da sua equipa e que disse que não foi desta.
4: Fazer o quê? Vamos preparar mais. Como está a ser um jogo, então não andou bem.
2: Mulando Futebol Clube junta-se às equipas do Xingal Tete, do planície de Mpanue, que esta quarta-feira afastaram da prova as equipas do Ferro Verde Moatize e da Lafariga de Marara por 4-1 e 4-3 neste segundo jogo, nas penalidades, depois do empate a um golo no tempo regulamentar. Adiado está o jogo entre a UDS e o Desportivo de Tete, que deveria acontecer esta quarta-feira no relevado HCB, na Vila do Planalto do Sungo. RM Desporto, Cidade de Tete, Manuel Cardoso.
1: Em Niassa, Moxenga Futebol Clube abre a segunda jornada da segunda volta da segunda divisão com vitória sobre Águias Especiais de Niassa. Abdul Zacarias.
5: Os golos desta formação foram apontados na passagem dos minutos 39 e 15 da primeira e segunda partes, respectivamente, enquanto que as Águias Especiais reduziram a desvantagem na passagem do minuto 47 da segunda etapa. No final do jogo, a treinadora do Moxenga Futebol Clube, Maria de Fátima, mais conhecida por Marluz, disse que foi uma partida difícil, mas o resultado motiva a sua coletividade.
6: Viemos toda a semana trabalhando, já sabíamos que não seria um jogo fácil, mas acreditamos e fomos ao fim, conseguimos marcar o golo e a equipe está de parabéns.
5: Por seu turno, o treinador das Águias Especiais de Lixinga, Mardoqueu Gonçalves, fez a leitura do jogo nos seguintes termos.
7: Fomos infelizes em várias circunstâncias do jogo, principalmente na finalização. Tivemos também alguns erros defensivos, que aparentemente de forma deliberada, os nossos homens deixaram homens desmarcados dentro da área e que deram um gol. Próximo jogo é...
5: Imagem sonora do jogo, Moxenga Futebol Clube e Águias Especiais de Lixing a contar para a segunda jornada da segunda volta do Campeonato Nacional da segunda Divisão, fase provincial do Niassa. De Lixing para o RM Desporto, Abdul Zacarias.
1: Em Manica, a direção do Teste África está em busca de sócios para garantir a sustentabilidade da coletividade, como dá conta o jornalista Domingos Cadeado.
8: A direção do Teste África insta os adeptos e simpatizantes a tornarem-se sócios da coletividade, com vista a contribuir para a sustentabilidade do primeiro campeão nacional após independência. Recentemente foi lançada em Chimoio, pela direção liderada por Hélder Zungunha, uma campanha de angariação de sócios, uma das alternativas encontradas para a arrecadação de receitas, enquanto se procura um parceiro oficial para o clube. O presidente dos Fabris do Planalto, Hélder Zungunha, revelou que a sua direção está empenhada para garantir o pagamento de salários aos jogadores, à equipe técnica e ao pessoal de apoio. O presidente do Teste África, África, Hélder Zungunha, informou ainda que a reposição dos 21 metros do muro de vedação que desabou devido à chuva encontra-se na fase conclusiva.
1: Na arena internacional, o treinador português José Mourinho recorreu ao Tribunal Europeu dos Direitos Humanos contra a Turquia na sequência de sanções disciplinares que lhe foram aplicadas quando orientava o Fenerbahçe. Segundo o jornal desportivo português A Bola, o Tribunal Europeu dos Direitos Humanos aceitou analisar a queixa apresentada por Mourinho relacionada com um processo disciplinar instaurado pela Federação Turca de Futebol no final de 2024. Na altura, o técnico foi sancionado com um jogo de suspensão e multas avaliadas em cerca de 18 mil euros devido a declarações públicas e comportamentos considerados inadequados pelas autoridades disciplinares do futebol turco. Cabo Verde vai emitir uma moeda comemorativa e um selo postal para assinalar a histórica participação da sua seleção nacional no Mundial de Futebol de 2026. Segundo o jornal português O Jogo, o governo cabo-verdiano considera a presença dos Tubarões Azuis na maior competição mundial de futebol uma conquista histórica e uma vitória de todo o povo cabo-verdiano. A moeda terá o valor facial de 200 escudos, enquanto o selo postal será colocado em circulação na próxima segunda-feira. Cabo Verde estreia-se no dia 15 de junho, diante da Espanha, nos Estados Unidos da América. A equipa integra o Grupo H, juntamente com Uruguai e Arábia Saudita, no Mundial de Futebol de 2026. Tenha uma boa noite.
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4: 20 horas e 13 minutos, acompanhamos o bloco noticioso das 8 da noite, na voz do Dini Kassamu, e depois espreitamos a nossa montra sonora. Para já voltamos à música, recuperando o trabalho We Are Number One dos The Winners, para ouvir novamente, e vale a pena ouvir de novo. Obrigado pela preferência, estamos juntos.

Esta música só serviu para carimbar mesmo o facto de sermos já número um desportiva em Moçambique. Ninguém tem dúvidas disso. Já sabe que, na verdade, nem somos os primeiros, somos os únicos. 20 horas, 19 minutos. Mais música para ouvir aqui na Rádio de Todos, na número um desportiva em Moçambique.

São as músicas que contam as nossas histórias. Elas passam aqui na Rádio de Todos, no canal dos Campeões, a 20 horas 26 minutos. Continuamos nós a trazer música daqui, dali, de acolá. Estamos juntos, noite tranquila para todos.

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Kunupuela One, a música da Asha Isabel, quando são 20 horas e 50 minutos, estamos a 10 para as 21 horas, a altura em que voltaremos a pontuar o essencial da informação desportiva e colocar também o ponto final ao espaço que iniciou às 15 horas. Renovamos assim os votos de continuação de uma ótima escuta, mas também de uma noite tranquila. Atenção que às 21 horas vamos iniciar mais um momento de transmissão aqui no canal desportivo da Rádio Moçambique, que será sob condução de Agostinho Laís. Serão cerca de 180 minutos de outras grandes emoções musicais e desportivas, e sempre assim que nós marcamos presença todos os dias aqui nesta esquina sonora, aqui Office, em quase todo lado. Basta você estar ligado à internet. Muito boa noite e obrigado pela preferência.

E pronto, grandes amigos, chegou a hora para colocarmos o ponto final ao espaço que iniciou às 15 horas. Recebam um forte abraço de Carlos Matussi, com a promessa de cá voltar amanhã a partir das 15 horas para mais uma convivência radiofónica através do canal desportivo da Rádio Moçambique. Continue ligado à Rádio de Todos. Boa noite.

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3: Boa noite. Os Mambas partiram esta quinta-feira para Jacarta, onde no domingo vão defrontar a congênera de Oman em jogo amigável inserido na data FIFA. Os jogadores e equipa técnica chegam esta sexta-feira em Jakarta, na Indonésia. Antes do embarque, os jogadores realizaram um treino esta quinta-feira no Estádio Nacional de Zimpeto. O ambiente foi marcado pelo empenho e elevada entrega dos atletas, que continuam focados nos objetivos traçados para esta etapa de preparação e tentam convencer Skinny Conde de que fez a escolha certa ao chamá-los. Este sábado, os Mambas prosseguem os trabalhos em Jakarta, determinados em alcançar os melhores resultados nos desafios que se avizinham, a começar pelo Oman no domingo 7 de junho. O segundo jogo da data FIFA acontece na próxima terça-feira, 9 de junho, diante da congênera da Indonésia. O Malambe Futebol Clube carimbou esta quinta-feira o passaporte para a segunda eliminatória da Taça de Moçambique em futebol, fase provincial de Tete. Manuel Cardoso.
4: Malambe Futebol Clube junta-se às equipas do Xingol Tete, do Planície de Mpanduê, que esta quarta-feira afastaram da prova as equipas do Ferro Verde Matizes, da Lafariga de Barara, por 4-1 e 4-3 neste segundo jogo, nas penalidades, depois do empate a um golo no tempo regulamentar. Adiado está o jogo entre a UDS e Desportivo de Tete, que deveria acontecer esta quarta-feira no relevado HCB, na Vila do Planalto do Sungo.
3: Moxenga Futebol Clube venceu esta quinta-feira as Águias Especiais em partida da segunda jornada do Campeonato Nacional de Futebol da 2ª Divisão, fase provincial do Niassa. Abdul Zacarias.
5: A equipa do Moxenga Futebol Clube venceu na tarde desta quinta-feira, por 2-1, as Águias Especiais de Lixing, na abertura da segunda jornada da segunda volta do Nacional da 2ª Divisão do Niassa, fase provincial. Foi um jogo equilibrado durante os 90 minutos, mas a sorte caiu para o Moxenga Futebol Clube. Os golos desta formação foram apontados na passagem dos minutos 39 e 15 da primeira e segunda partes, respectivamente, enquanto que as Águias Especiais reduziram a desvantagem na passagem do minuto 47 da segunda etapa.
3: Gestor de esportivos recebe informação na província de Inhambane, Manuel Ximeno.
6: Comitê Olímpico de Moçambique forma 25 gestores desportivos na província de Inhambane. A iniciativa reúne gestores que trabalham diretamente na direção de associações desportivas e outros agentes ligados ao desenvolvimento das modalidades na província. Durante o processo de capacitação, os participantes vão aprofundar técnicas de planeamento, gestão financeira e organização de eventos desportivos. O diretor do curso avançado de gestão desportiva no Comitê Olímpico de Moçambique, Bendito Jonas Xavier, indicou que a ideia da instituição é reforçar a base administrativa dos clubes para que o desporto na província cresça com sustentabilidade.
3: Na província de Manica é sorteado este sábado o Campeonato Provincial de Basquetebol edição 2026. Dini Kassam.
7: A Associação Provincial de Basquetebol de Manica realiza no próximo sábado o sorteio das equipas que irão participar no Campeonato Provincial de Basquetebol 2026. A informação foi avançada pelo secretário-geral da Associação, Lourinha Wasse, que anunciou igualmente o arranque da competição para o dia 13 de junho. O campeonato vai envolver os escalões de iniciados, juvenis, juniores e seniores em ambos os sexos. Contudo, a associação manifesta preocupação com o reduzido número de equipas no escalão sênior feminino, razão pela qual lança um apelo aos praticantes e clubes da província para reforçarem a participação na competição. A associação considera positiva a adesão das instituições de ensino por contribuir para o desenvolvimento e expansão da modalidade na província.
3: Na atualidade esportiva internacional, a forte seleção de futebol do Egito almeja passar à fase de grupos no Campeonato do Mundo da modalidade na sua quarta participação. Integrantes do Grupo G vão disputar as suas partidas nos Estados Unidos da América. Nas participações anteriores, nunca passaram da fase de grupos. Na estreia, o Egito vai defrontar dia 15 de junho a similar da Bélgica, volta a jogar dia 22 defrontando a Nova Zelândia e encerra a fase regular, medindo forças com o Irão dia 27. A FIFA alterou as regras para o Campeonato do Mundo e decidiu proibir a entrada de garrafas de águas nos estádios, uma medida que se aplica aos três países organizadores, Estados Unidos da América, México e Canadá. Esta nova diretriz contraria o que o próprio organismo havia anunciado há apenas 3 semanas, num contexto em que a ameaça do calor extremo paira sobre vários jogos, quando faltam 7 dias para o início da competição. Segundo o jornal The Athletic, os detentores de bilhetes para os jogos do Mundial foram informados da mudança através de um e-mail. Estas foram as notícias a esta hora. Boa noite.

ouvintes do canal desportivo da Rádio Moçambique, muito boa noite. Estivemos há pouco com Carlos Calixto, trouxe-nos as notícias que marcam a atualidade no dia de hoje, portanto 4 de junho para o ano 2026. São 21 horas e 11 minutos. Estivemos também na companhia de Carlos Matussa, quem deseja um bom regresso a casa e um bom descanso. Depois de mais um dia de atividades, tanto aqui no canal desportivo da Rádio Moçambique. Portanto, esta emissão que vai até a meia-noite será conduzida então por Agostinho Leissa, quem cumprimenta todos os campeões a esta altura, recordando que quando forem 23 horas teremos o último serviço de notícias, será o resumo informativo.

começamos assim então mais uma emissão aqui no canal desportivo da Rádio Moçambique, com esta estrondosa produção, por assim dizer, por parte, portanto, de Quincy Jones, portanto, numa recriação dos irmãos Johnson, aqui para Ray Charles, com coros de Chaka Khan, chamaram de I Will Be Good To You, depois de Fresh, de Kool & Gang, e também esse Get Out My Dream, Get It My Cup, portanto, Bill Ocean, no canal desportivo da Rádio Moçambique, para mais um encontro, portanto, aqui neste 4 de junho para o ano 2026. Estamos a escassos dias então para o arranque desse Mundial 2026. Portanto, Estados Unidos, Canadá e México. A propósito disso, Mateus Nunes e João Félix falharam hoje. O treino da seleção portuguesa continua a preparar a participação no Mundial 2026 de futebol, prova que arranca 11 de junho nos Estados Unidos, Canadá e México. Portanto, uma indisposição deixou Mateus Nunes sem condições para participar na sessão que decorreu no relevado principal da cidade de futebol em Oeiras, enquanto Félix efetuou apenas trabalho de preparação, ou melhor, de recuperação no ginásio. Ambos os jogadores deverão estar aptos para a particular, ou melhor, para o particular de sábado com o Chile, o primeiro dos dois testes antes do Campeonato do Mundo, embora o avançado Al Nasser possa ser poupado pelo selecionador Roberto Martínez. Pela primeira vez desde o arranque do estágio, arrancou na segunda-feira, o técnico espanhol não pôde contar com todos os jogadores num grupo que só ficará completo no sábado, dia em que Nunes, Mendes, Vitinha, João Neves e Gonçalo Ramos integram tanto o estágio depois de se terem sagrado bicampeões europeus pelo Paris Saint-Germain. Nos primeiros 15 minutos do treino, portanto, de hoje, período que foi aberto à comunicação social, 21 jogadores efetuaram os habituais exercícios de aquecimento, com os quatro guarda-redes, como é normal, afastados do grupo nesta primeira fase. Portanto, Portugal-Chile está agendado para às 19h45, portanto, no Estádio Nacional, em Oeiras, e terá arbitragem do italiano Luca Zuffelli. Portanto, a Seleção Nacional de Portugal tem novo particular agendado para 10 de junho, frente à Nigéria, em Leiria. Depois de viajar no dia 22 para Palm Beach, portanto, em Miami, Flórida, onde vai montar o seu centro de estágio, Portugal vai disputar o Grupo K e tem estreia marcada para 17 de junho, frente à República Democrática do Congo, em Houston. Portanto, uma partida com início agendado para as 18 horas. Portanto, segue-se o portanto, às 19 horas de Moçambique, nesse caso. Segue-se o estreante Uzbequistão, portanto, em 23 de junho, também em Houston, igualmente com início agendado para às 19 horas, ficando o grupo fechado em 27 de junho, com Portugal a defrontar a Colômbia em Miami, num jogo que começa às 1h30 de madrugada, portanto, do dia 28 de junho. Portanto, Mundial 2026, portanto, hora de Moçambique, atenção, o Mundial 2026, o primeiro de sempre com 48 seleções, vai decorrer de 11 de junho a 19 de julho nos Estados Unidos, Canadá e México, igualmente.

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0: Então, se sempre quiser ouvir a sua sintonizar o canal desportivo da Rádio Moçambique, são 21 horas e 42 minutos. Vamos juntando música, publicidade e também a nossa informação que marca a atualidade. Vale lembrar que quando forem 23 horas vamos trazer aqui o resumo informativo, onde poderá então acompanhar o essencial da informação que fomos difundindo ao longo do dia de hoje. Por falar em difundir, vamos olhar aqui para outras notas do desporto. Esta que chega-nos dá conta do que o clube encarnado confirmou, no caso Portugal, ou melhor, Benfica, confirmou a saída de Sidney Lopes Cabral, portanto, do clube turco a título definitivo. O ala cabo-verdiano chegou ao Benfica no mercado de janeiro, proveniente do Estrela de Amadora. Agora é oficial. O Benfica confirmou a saída de Sidney Lopes Cabral. Ao fim de apenas meia época no Clube da Luz, o ala cabo-verdiano vai rumar ao Trabzonspor, melhor assim, a título definitivo por 4 temporadas. Jogador de 23 anos de idade, chegou ao Benfica no mercado de transferências de janeiro, depois de deixar o Estrela da Amadora a troco de 6 milhões de euros, valor que poderia ascender aos 2,5 milhões, portanto, mediante o cumprimento de objetivo. Para além disso, o clube tricolor ficou com direito a 10% de uma venda futura, pelo que irá encaixar mais de 1 milhão de euros com a transferência para o emblema turco. Já o Benfica irá receber uma quantia perto dos 10 milhões de euros, mais bónus dependentes do cumprimento de objetivo. Portanto, o clube turco Trabzonspor tinha pressa em finalizar o acordo o quanto antes, até porque Sidney Lopes vai representar Cabo Verde no Mundial 2026. No fundo, o emblema da Turquia estava receoso de que uma boa campanha do ala pudesse valorizar o seu passe, pelo que a contratação iria exigir um maior esforço financeiro. Por seu turno, o jogador de 23 anos de idade mantinha algumas reservas em mudar-se para a Turquia, porque preferia arrumar a outras paragens. Contudo, a insistência do clube turco acabou por convencer o jogador a aceitar a oferta. Tendo em conta que o seu futuro já está resolvido, o jogador tem tudo para se focar interinamente na seleção cabo-verdiana, que se irá estrear no Campeonato do Mundo, está a porta, ou seja, é já no dia 11 de junho. Cabo Verde integra o Grupo H, juntamente com Espanha, Arábia Saudita e Uruguai, sendo que o primeiro jogo será no dia 15 de junho, diante da seleção espanhola. O ex-Benfica é um dos jogadores que está convocado, sendo que um dos destaques da seleção, Tubarões Azuis, portanto, já sabe, dia 15, aí está então a estreia de Cabo Verde neste Mundial. Estados Unidos, Canadá, México, é já dia 11 de junho. Estamos já 6 dias e algumas horas, então, para esta grande festa do desporto, o futebol em particular. São 21 horas e 46 minutos. Boa noite.
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0: Sou mesmo o canal desportivo da Rádio Moçambique para lhe proporcionar momentos como esta, de música como estas, portanto, dos anos 80, 90, enfim, 2000, até um pouco mais para os anos 70, 60, 50, de vez em quando nós navegamos por aí também, trazendo sons de sucesso dessa época. Para já estávamos a ouvir esse Who's That Girl, portanto, de Madonna, um dos cartões de visita, portanto, desta cantora norte-americana, portanto, depois de também termos estado com esse Sounds Like a Melody de Alphaville, bem como esse I'm Burning Up de Chaka Khan, bem daqui de perto, ou seja, da vizinha África do Sul. Uma pausa comercial já a seguir.
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0: Os nossos parceiros comerciais a desfilarem, tanto também o seu poderio, por assim dizer. 22 horas e 3 minutos, somos o canal desportivo da Rádio Moçambique. Atenção, esta é a hora que vai nos levar até às 23, a altura em que vamos trazer o resumo informativo. E a emissão vai até meia-noite, logo depois Adérito Magaia entra em cena para outras emoções, até aproximadamente 5 horas. São 22 horas, 3 minutos e meio. Boa noite.

0: minha noite de quinta-feira, quarto dia útil para esta semana. Hoje é dia 4 de junho para o ano 2026. Nós somos o canal desportivo da Rádio Moçambique. Chegamos até si através da frequência 93.1 FM, através de outras plataformas também. Portanto, chegamos ao mundo, ao redor do mundo, se preferir. São 22 horas e 15 minutos, vamos até à meia-noite, mas antes das 23 vamos trazer aqui o resumo informativo. Portanto, meia-noite, então, a emissão a partir, a emissão, sim, a partir daqui dos estúdios do canal desportivo da Rádio Moçambique, em Maputo, até às 5 horas, e será trazida hoje por Adérito Magaia. Portanto, daí vem outras emoções a não perder aqui no canal dos campeões. Ouvimos esse Yeme, Kassoma, Vida Vivida. Ouvimos também Don Juan e Betmax na produção para Karina Santos, ainda Build para Dependente. Um pouco mais para trás, ouvimos sons como o caso de Who's That Girl, de Madonna, Sounds Like, a melodia de Alphaville, I'm Burning Up, Chaka Khan, ainda Michael Lineroy, Mesa Papon e também Le Aiglon para esse Institution, ainda sonora Carousels, Micaela, portanto aqui no canal dos campeões. E ouvimos ao Will Be Good numa produção de Quincy Jones para Ray Charles e também Chaka Khan, e também esse Fresh de Cool and Gang, e abrimos com Get Out My Dream, Get It My Car de Bill Ocean, portanto no canal desportivo da Rádio Moçambique, numa emissão que começou às 21 e vai até à meia-noite. Vamos agora fazer outra pausa para trazermos aqui outras notas do desporto. E desta vez, esta que nos dá, falando de eleições no Fernbes, que não tremem, Farioli, Futebol Clube do Porto, a respira de alívio. Portanto, o treinador italiano chegou a ser apontado como o preferido de Hakan Safi para assumir o comando técnico do Fernbes em caso de vitória nas eleições. Contudo, Farioli não vai deixar o Futebol Clube do Porto. Portanto, Fernbass está a ver um período de campanha eleitoral e a Primeira Liga tem estado ao rubro quanto aos triunfos, portanto, eleitorais de Hakan Safi. Trunfos eleitorais de Hakan Safi, creio dizer. Portanto, o candidato à presidência do clube turco não falou apenas de Luís Suárez, mas também de Francisco Farioli. No fundo, Francesco Farioli. No fundo, a imprensa turca refere que Hakan Safi tentou que o treinador do Futebol Clube do Porto fosse uma das suas armas para o grande rival Aziz Yıldırım. Portanto, isto porque o empresário está à procura de um nome que conheça bem a língua turca, pelo que o técnico dos Dragões é uma opção mais do que válida. Francesco Farioli chegou à Turquia em 2020-2021 para ser o treinador adjunto do Alanyaspor. Portanto, esses nomes turcos por vezes causou-nos uma confusão aqui. Não é por acaso que prefere mesmo alguém, um treinador que fala, portanto, o turco. Mas, bom, brincando, continuando. Nessa mesma época, o italiano assumiu o cargo de treinador principal, portanto, no Karagümrük, por onde se manteve na época seguinte. Contudo, 2021-2022 dividiu-se também pelo regresso ao Alanyaspor como técnico principal. Por isto, Farioli é conhecido da Liga Turca e estaria na linha da frente das referências ou das preferências de Hakan Safi para assumir o comando técnico da equipa em caso de uma vitória nas eleições que se aproxima. Só que o futuro de Francesco Farioli não deverá sofrer qualquer alteração.
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Estamos embalados nos anos 90, para ser mais preciso, 1982, queria dizer anos 80 e não 90. Portanto, 1982, este Ecstasy é do grupo Red Hot, ainda no mesmo ano. Ouvimos esse Love's Come At Ya, portanto, de Melba Mo, ainda Midnight Sara abre esta sequência com esse No Parking on the Dance Floor, portanto, no canal esportivo da Rádio Moçambique. Na altura em que estamos com 22 horas e 34 minutos, vamos então fazer outra pausa para olharmos aqui para outras notas enquanto não chegam as notas, portanto, do resumo informativo, às 23 horas, pelo que desde já então chamo uma vez mais a atenção aos nossos campeões, portanto, que gostam do desporto. O avançado internacional português do AC Milan assume que está arrependido de ter deixado o Sporting e diz querer regressar aos Leões. Rafael Leão confirmou ainda que esteve perto de reforçar o Benfica. Portanto, Rafael Leão concedeu uma extensa entrevista que foi revelada na tarde de hoje, na qual abordou a carreira ao mais alto nível no futebol que esteve ligado ao Sporting, produto da formação dos Verde e Brancos. Rafael Leão chegou a alinhar pela equipa principal dos Leões, então orientada por Jorge Jesus. Na época de 2017-2018, o avançado internacional por Portugal do AC Milan recordou esses primeiros tempos. Diz ele, foi a realização de um sonho quando fazes a formação toda no Sporting, tornas-te Sportingista e todos os miúdos na academia sonham e ambicionam chegar à equipa principal e depois puderes marcar num jogo daqueles, vai marcar para sempre. Começou por atirar Leão, que recordou como foi trabalhar com Jorge Jesus. O primeiro contacto não me lembro, mas sempre foi muito agradável. Portanto, o jeito de Mister é uma pessoa muito particular, mas a quem agradeço muito até hoje, porque foi a pessoa que acreditou em mim e gostaria de ter uma época inteira com ele para conseguir evoluir como jogador, mesmo naquele curto espaço de tempo, evolui muito e até hoje ele é um dos melhores treinadores com quem trabalhei. Só queria poder trabalhar mais tempo com ele, aprender muito por fora, porque mesmo estando lesionado, ele fazia questão de que eu estivesse perto para analisar os métodos todos quando entrei naquele jogo contra o Futebol Clube do Porto, no qual marcou numa derrota por 2-1 no Estádio do Dragão, na época de 2017-2018. A intensidade era outra, estava numa posição central, onde fiz a formação toda. Portanto, a ponta de lança já estava no sangue e para mim foi um momento muito importante e acho que também foi um agradecimento. Deu-lhe para perceber que tinha qualquer coisa ali. Foi uma aposta certa, recordou o extremo português. Portanto, Rafael Leão não esqueceu a saída de Alvalade rumo aos franceses do Lille, também na sequência do ataque à academia em Alcochete. Portanto, Rafael Leão, sobretudo, revelou ainda que esteve perto de assinar pelo Benfica, numa altura em que ainda não tinha ingressado na formação do Sporting. Está então extrato, portanto, de uma entrevista divulgada hoje, onde Rafael Leão aponta arrependimento no Sporting e confirma história do Benfica. Portanto, avançado internacional português do AC Milan assume que está arrependido de não deixar o Sporting e diz querer regressar aos Leões. Rafael Leão confirmou ainda que esteve perto de reforçar o Benfica. São 22 horas e 37 minutos. Nós somos o canal desportivo da Rádio Moçambique. Continuamos a animar a sua noite com informação, música. Os nossos comerciais também não ficam de fora. Mas os nossos comerciais vêm depois. Para já, vamos à música. Boa noite.

0: A verdade, à medida em que o tempo vai passando, as coisas mudam, não é verdade? Hoje em dia está-se a falar muito de inteligência artificial, o que é que ela não faz? Portanto, estamos a ouvir aí, por meio dela, este Super Sucos e também a Rumba, portanto, aqui no canal desportivo da Rádio Moçambique. Daqui a pouco vamos ter resumo informativo no canal dos campeões, 22 horas e 52 minutos em Moçambique.
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0: Canal Desportivo da Rádio Moçambique Mar em 93.1 FM a partir dos estúdios em Maputo. São 23 horas em Moçambique. E já a seguir juntamos em antena o jornalista Carlos Calixto, traz-nos o resumo informativo nos próximos 12 minutos.
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0: Saudações, vamos ao resumo dos principais acontecimentos que marcaram o dia de hoje. Os Mambas partiram esta quinta-feira para Jakarta, onde no domingo vão defrontar a congênera de Oman em jogo amigável inserido na data FIFA. Os jogadores e equipa técnica chegam esta sexta-feira em Jakarta, na Indonésia. Antes do embarque, os jogadores realizaram um treino esta quinta-feira no Estádio Nacional de Simpeto. O ambiente foi marcado pelo empenho e elevada entrega dos atletas que continuam focados nos objetivos traçados para esta etapa de preparação e tentam convencer Skin Conde de que fez a escolha certa ao chamá-los. Este sábado, os Mambas prosseguem os trabalhos em Jakarta, determinados em alcançar os melhores resultados nos desafios que se avizinham, a começar pelo Oman no domingo 7 de junho. O segundo jogo da data FIFA acontece na próxima terça-feira, 9 de junho, diante da congênera da Indonésia. O Malambe Futebol Clube carimbou esta quinta-feira o passaporte para a segunda eliminatória da Taça de Moçambique em futebol, fase provincial de Tete, Manuel Cardoso.
1: Mulano Futebol Clube juntou-se esta quinta-feira às equipas do Xingal de Tete, para início de Mpanue, na segunda eliminatória da fase provincial da Taça de Moçambique em futebol, a edição 2026. A equipa da cidade de Matiz derrotou na tarde desta quinta-feira a equipa da Ação Desportiva do Xingal por 3-2, na marcação de grandes penalidades, depois do empate sem golos no tempo regulamentar. O técnico da equipa de Mulambo Futebol Clube de Matise fala de um jogo que foi extremamente difícil, já que jogava com um adversário de peso e que na divisão de honra já havia perdido por 5-1. Para esta ponta final e já nas penalidades, Estevão Binguilane pediu aos seus jogadores muita responsabilidade e pontaria nos pés, fatores que foram determinantes no triunfo do seu Mulambo Futebol Clube na tarde desta quinta-feira por 3-2.
2: Foi bem disputado, já deveríamos ter resolvido o jogo ao decorrer dos 90 minutos, não conseguimos, fomos aos penaltis. Ainda bem que a sorte estava do nosso lado, conseguimos ganhar e ganhamos bem.
1: Desolado estava o técnico da equipa da ADC, Mohamed Zeferino, que acabou reconhecendo a derrota da sua equipa e que disse que não foi desta.
3: Não foi desta vez. Fazer o quê? Vamos preparar mais. Como está a ser um jogo, então não andou bem.
1: A Ação Desportiva do Xingal cai aos pés da jovem equipa de Mulambo Futebol Clube do Matiz, perdendo nas penalidades por 3-2, depois do empate sem golos no tempo regulamentar. Mulambo Futebol Clube junta-se às equipas do Xingal TT do Planície de Mpanue, que esta quarta-feira afastaram da prova as equipas do Ferro Verde Matiz e da Lafariga de Marara por 4-1 e 4-3 neste segundo jogo nas penalidades, depois do empate a um golo no tempo regulamentar. Adiado está o jogo entre a UDS e Desportivo de Tete, que deveria acontecer esta quarta-feira no relevado HCB, na Vila do Planalto do Sungo. RM Desporto, Cidade de Tete, Manuel Cardoso.
0: Moxenga Futebol Clube venceu esta quinta-feira as Águias Especiais em partida da segunda jornada do Campeonato Nacional de Futebol da 2ª Divisão, fase provincial do Niassa. Abdul Zacarias.
4: A equipa do Moxenga Futebol Clube venceu na tarde desta quinta-feira por 2-1 as Águias Especiais de Lixim na abertura da segunda jornada da segunda volta do Nacional da 2ª Divisão do Niassa, fase provincial. Foi um jogo equilibrado durante os 90 minutos, mas a sorte caiu para o Moxenga Futebol Clube. Os golos desta formação foram apontados na passagem dos minutos 39 e 15 da primeira e segunda partes, respectivamente, enquanto que as Águias Especiais reduziram a desvantagem na passagem do minuto 47 da segunda etapa. No final do jogo, a treinadora do Moxenga Futebol Clube, Maria de Fátima, mais conhecida por Marluce, disse que foi uma partida difícil, mas o resultado motiva a sua coletividade.
5: Viemos toda semana trabalhando, já sabíamos que não seria um jogo fácil, mas acreditamos e fomos ao fim, conseguimos marcar o golo e a equipe está de parabéns. Próximo jogo é continuar a pontuar.
4: Por seu turno, o treinador das Águias Especiais de Lixinga, Mardoqueu Gonçalves, fez a leitura do jogo nos seguintes termos.
6: Fomos infelizes em várias circunstâncias do jogo, principalmente na finalização. Tivemos também alguns erros defensivos, que aparentemente de forma deliberada, os nossos homens deixaram homens desmarcados dentro da área e deram um gol. Próximo jogo é contra a base naval de Mutanguna. Vamos continuar a trabalhar, vamos trabalhar. Vamos incutir de novo o espírito de vencedor aos rapazes e não está nada perdido ainda.
4: Imagem sonora do jogo, Muxenga Futebol Clube e Águias Especiais de Lixing a contar para a segunda jornada da segunda volta do Campeonato Nacional da segunda Divisão, fase provincial do Niassa. De Lixing para o RM Desporto, Abdul Zacarias.
0: Gestor de esportivos recebe informação na província de Inhambane, Manuel Ximeno.
7: Comitê Olímpico de Moçambique forma 25 gestores desportivos na província de Inhambane. A iniciativa reúne gestores que trabalham diretamente na direção de associações desportivas e outros agentes ligados ao desenvolvimento das modalidades na província. Durante o processo de capacitação, os participantes vão aprofundar técnicas de planeamento, gestão financeira e organização de eventos desportivos. O diretor do curso avançado de gestão desportiva no Comitê Olímpico de Moçambique, Bendito Jonas Xavier, indicou que a ideia da instituição

0: IPA, que é do Colégio Acadêmico do Planalto.
1: A associação considera positiva a adesão das instituições de ensino por contribuir para o desenvolvimento e expansão da modalidade na província.
2: Na atualidade esportiva internacional, a forte seleção de futebol do Egito almeja passar à fase de grupos no Campeonato do Mundo da modalidade na sua quarta participação. Integrantes do Grupo G vão disputar as suas partidas nos Estados Unidos da América. Nas participações anteriores, nunca passaram da fase de grupos. Na estreia, o Egito vai defrontar dia 15 de junho a similar da Bélgica, volta a jogar dia 22 defrontando a Nova Zelândia e encerra a fase regular, medindo forças com o Irão, dia 27. A FIFA alterou as regras para o Campeonato do Mundo e decidiu proibir a entrada de garrafas de águas nos estádios, uma medida que se aplica aos três países organizadores, Estados Unidos da América, México e Canadá. Esta nova diretriz contraria o que o próprio organismo havia anunciado há apenas 3 semanas, num contexto em que a ameaça do calor extremo paira sobre vários jogos, quando faltam 7 dias para o início da competição. Segundo o jornal The Athletic, os detentores de bilhetes para os jogos do Mundial foram informados da mudança através de um e-mail. Por aqui termina o resumo. Recebam os cumprimentos de Carlos Calixto na edição e apresentação. Boa noite.
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4: Canal Desportivo da Rádio Moçambique, 23 horas e 24 minutos. Os comerciais a ficarem para trás. Fica também para trás o resumo informativo com Carlos Calisto. Atenção, à meia-noite vamos estar com o Adérito Magai até aproximadamente 5 horas para 300 outras emissões. Até lá, vamos ouvindo um pouco mais de música e também informação. São 23 horas e 25 minutos.

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Pronto, campeões, eu fico por aqui até mais logo, ou seja, até amanhã, a partir das 21 horas para estas e outras emoções. Eu sou Agostinho Laís. Boa noite a todos. Daqui a pouco, Adérito Magaia.

Boa noite, este é o Canal Esportivo da Rádio Moçambique. Eu sou Adair e Tomadé, estamos juntos até bem próximo das 5, por aqui, juntando música e palavra amiga. Na Terra, ninguém vai levar nada. Todos nós estamos de passagem. E vá-se, como diz na próxima música, na música inicial, o Roberto Chitsonso. Até já, vamos juntos.

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A inspiração existe, porém temos que encontrá-la trabalhando.